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3: Opa, vamos nessa. Uma ótima noite pra você que tá ligado aqui na Rádio Globo 98.1. Tá tudo bem por aí, meu povo? Quintou, hein? Vamos nessa. A partir de agora, valendo 45 minutos só de som. Anotando 3 sons ou 3 artistas, manda pra gente no site, no aplicativo. Estamos liberando R$ 2.000, hein? 1.000 conto pra cada um. Aí você manda lá pra gente. Sabadão tem o resultado, hein?

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0: pode se dar muito bem. Aproveita aí, serão dois ouvintes e ó, anotando três nomes de artistas ou, de repente, o nome de música, das músicas, aí você pode mandar pra gente no site ou no aplicativo. Mais uma da Rádio Globo, hein? 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Agora faltam 14 para as 11. 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

Flowers. Teve muito mais. Passou por aqui ainda o Fabinho. Ó, Sorriso Maroto tem O Impossível. E eu quero lembrar você o seguinte: rolou três sons ou três artistas. Manda pra gente no site, no aplicativo. Estamos liberando milzão. Aliás, dois ouvintes vão se dar bem nesse final de semana, já no sabadão. É aquele cartão do valor de R$ 2.000.

0: pra você que acompanha a gente aí pelo aplicativo, tá em outros estados também, pelo site lá no radioglobo.com.br. Obrigadão pela moral. Continue sempre com a gente, claro, participando no radioglobo.com.br. Fica à vontade pra mandar o seu beijo, o seu abraço. Falando em beijos e abraços, quero mandar um abraço especial pra todos os amigos motoristas, rodoviários, caminhoneiros, os carreteiros também que estão em sintonia. Valeu, turminha! Aos amigos motoristas de aplicativos, aí boas corridas pra vocês aí, hein? É, papai do céu tá dirigindo com vocês aí, tá no controle de tudo. E aos amigos taxistas, sempre dando aquela moral. A turma da saúde, aos enfermeiros, enfermeiras, e um abraço aqui pro Áureo, grande amigo, trabalhador, parceiro, irmão, Áureo é o nome dele. Valeu, Áureo, obrigado aí pela moral. Marquinhos da Ótica é meu parceiro. Ih, rapaz, tem alguém aniversariando hoje aí, quem tá aniversariando? É o Vinícius, rapaz, filho do Marquinhos da Ótica, tá completando mais um aninho de vida, 14 aninhos, parabéns pra ele aí, valeu Marquinhos. Ô Vinícius, estuda, hein? Estuda aí que é o melhor caminho, tá, meu parceiro? Que papai do céu continue te abençoando e continue sempre aí na direção do papai, que esse papai vale ouro, hein? Parabéns, tudo de bom, muita paz, saúde, prosperidade e mantenha a fé e determinação, porque Deus é contigo aí, tá bom, meu parceiro? Esse joga um bolão, hein? Grande flamenguista, Vinícius! Parabéns! Tudo de bom, cara! Bom, quero mandar um abraço especial também pra você que tá sempre acompanhando a programação da Rádio Globo em casa, no trabalho, aos amigos. Ah, vigias, vigilantes! Valeu pela moral, meu parceiro, obrigado pela moral. Você também, que é um grande assessorista e porteiro. A turma sempre conectada aqui na programação da Rádio Globo. 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Agora 11:02 no Rio.
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10: Vamos nessa. Estamos de volta aqui na programação da Rádio Globo. A rádio que vibra. Com você. Valendo aquele cartão do valor de R$1.000. Dois ouvintes podem se dar bem, hein? Sabadão saiu resulta. Quero você anotando 3 sons ou 3 artistas. Manda lá. Capricha. Vem comigo. Carimba.

estourando. Glória Groove passou por aqui, ainda Sorriso Maroto, fechando 45 minutos só de som, parceirão. E aí, anotou lá pra gente? Manda lá no site ou no aplicativo da Rádio Globo. Lembrando que nesse sábado a gente vai liberar esse cartão no valor de R$ 2.000. 1.000 conto pra cada um dos nossos ouvintes. 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

0: 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Rádio Globo 13 para meia-noite.
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0: de milzão pra você que se liga na Globo. Bom, quero mandar um abraço especial pra você que tá sempre conectado com a gente, especialmente você que dá sempre aquela oportunidade, né, da gente poder chegar na sua barraca e desejar pra você boas vendas. Deus tá no controle, você que é camelô, Deus tá no controle de tudo, tá, meu parceiro? Obrigado pela moral, hein? E um abraço especial aqui pro meu maninho que tá ralando nessa noite. Valeu, maninho! Ele manda aqui um abraço pro chefe, olha aqui, puxando o saco do chefe. É o Luiz e toda a sua equipe, tá? A galera da cozinha Vact, é de Brás de Pina. Essa turma tá sempre aí ouvindo a programação da Rádio Globo, hein? Valeu, maninho. Rala direito aí, hein? Ô, Luiz, marcar bobeira, puxa a orelha dele, cara. Bote esse bichinho pra ralar aí, hein? Eu tô brincando. Mas, bem, enfim, obrigado pelo carinho, tá? Deus abençoe vocês aí grandiosamente. Bom trabalho pra todos que estão na cozinha, lavando aquele panelão danado, né, rapaz? É, rapaz, tem aquele momento de arrumar as quentinhas. Isso aí, qual é o rango de hoje? Faz o delivery. Eu nem queria. Eu tô brincando, gente. Eu começo essa hora, não dá não, pelo amor de Deus, né? Mas valeu, turminha. Obrigado pela moral, hein? Continue sempre na Rádio Globo. Que o Pai do Céu continue sempre abençoando vocês aí, rica e poderosamente, hein? 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Agora, 12:01.
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7: Deixa eu dar uma olhadinha aqui, rapaz, que me parece que hoje a sexta-feira vai ser um pouquinho mais pra frente. Eu acho que vai ter um negocinho de coisa hoje na sexta-feira. Tá tudo bonitinho aí? É, rapaz.
0: Bom dia.
7: Bom dia. Bom dia. Bom dia.
0: É melhor a gente arrumar uma maneira tranquila da gente se informar, porque 3 avisos da Defesa Civil às 5 da manhã é pra assustar qualquer um.
7: Com
0: Mas,
7: certeza.
0: Estamos o quê?
7: É verdade, estamos ligados. Estamos o quê?
0: Juntinhos.
7: É isso.
0: E aí a gente vai te dar informação, vai fazer aquela resenha, uma musiquinha tranquila e vai dar tudo certo. Aliás, já deu tudo certo.
7: É verdade. Então fique atento a detalhes de árvores e os lugares onde você vai se abrigar, porque pode ser complicado. 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
7: Bom dia, meu Rio de Janeiro, coisa linda de papai. Vocês estão bom? Nós estamos maravilhoso, graças ao bom Deus. E hoje é sexta-feira. Olha, a sexta-feira já começou pra frente, a sexta-feira já começou mais pra frente, como eu diria. Hoje é aquele dia que a gente geralmente não inventa a roda, hoje é aquele dia que a gente toca pro lado, que a gente não inventa nada de errado. A gente só administra porque a sexta-feira é o melhor dia da semana na minha concepção. Tudo bem que esse final de semana, dia dos pais, aquela coisa toda, mas eu quero atentar para um detalhe. É, já acordamos hoje com vários sinais, aliás, eu vou até trocar a trilha. Porque hoje eu já acordei com aquele vucu-vucu no meu telefone, já começou a tocar, né? Primeiro aviso que eu recebi foi da Prefeitura do Rio de Janeiro dizendo que as aulas hoje estavam canceladas devido a um vendaval previsto para hoje, certo, Vicky?
0: Exatamente, aulas do município canceladas e tem algumas outras instituições também que já confirmaram que não vai ter aula aí para criançada e para molecada. Ó, FAETEC já confirmou que é estadual, já foi suspensa também. E vamos acompanhando quais serão as outras instituições que provavelmente também vão suspender as aulas. Por que disso, gente? Ah, mas e se não vier tudo isso? Teve um alerta ontem e não veio. Tá bom, gente, mas aí se tiver, imagina todo mundo se deslocando pra pegar suas crianças na escola, colocando a sua vida em risco por conta das árvores, alguma coisa que possa acontecer. É nesse sentido. O que, que a gente tá fazendo hoje? Inclusive, tava conversando aqui no off com o Fafá, que eu tava trocando umas mensagens com a minha referência máxima em jornalismo para falar sobre adaptação a mudanças climáticas e prevenção a desastres, que é a Fernanda Baumhart. E ela colocou aqui corretamente para mim como é que a gente, o que que a gente está fazendo nesse momento. A gente está num preparo para desastres, porque são medidas que devem ser constantes e mais intensas quando um desastre está para ocorrer. Então, se a gente tem uma previsão de 90 quilômetros de vento, a gente tem que se prevenir. Aquilo que a gente conversou no outro dia, o que você vai fazer? Você vai evitar ficar embaixo de árvore, de estrutura metálica, você vai procurar um lugar seguro, vai evitar se deslocar na cidade. É isso que precisa ocorrer nesse momento, tirar as coisas que estão na janela, alguma coisa que possa cair, fechar o gás, tudo que você pode fazer para prevenir algum tipo de acontecimento que vai ali prejudicar ou colocar a sua vida em risco de alguma forma em caso desse desastre acontecer. É dessa forma hoje que o Centro de Operações da Prefeitura e Resiliência está trabalhando.
7: Exatamente. Eu acho importante você dar a devida atenção para esse tipo de assunto, porque parece banal, principalmente porque hoje é sexta-feira, vamos combinar. O carioca espera a semana inteira a sexta-feira chegar pra dar aquela relaxada, né? Pra de repente só administrar, como eu acabei de falar. Mas vai que, né? A gente não pode negligenciar determinadas informações, até porque foi criado esse tipo de sinal, né? O sinal da prefeitura pra você, justamente pra isso, pra você se prevenir sobre o que pode acontecer. E aí vai que nessa você negligencia certas informações e aí cai na roubada. Pra você ter uma ideia, um dos tópicos que a gente vai citar aqui hoje é o seguinte: ciclone deve aumentar a força dos ventos no Rio neste fim de semana. E aí, o que você vai fazer em relação com essa informação? Você vai simplesmente guardar? Não, eu acho que não. Outro tópico importante aqui, que o Museu do Amanhã recebe a exposição de pelo menos 10 anos da Rio 2016. Você lembra da Rio 2016?
0: Mas é claro.
7: Como que não? Não é verdade? Outra, o Piscinão de Ramos deve fechar para manutenção e deve receber, deve reabrir em setembro. E outra, que é a oportunidade de emprego. O programa de estágio abre inscrições com vagas no Rio de Janeiro e em mais 2 estados. Vamos voltar aqui pro tópico? É importante que você faça o quê? Se previna, por gentileza.
0: Fafá, seguindo com o nosso papel aqui, né, que é deixar a galera informada corretamente, Recomendações do Centro de Operações da Prefeitura: manter-se atento e acompanhar a previsão do tempo do Alerta Rio e suas atualizações. Como, Vic? Ah, eu uso o Twitter, Centro de Operações Rio, pesquisa lá. Eu uso o Instagram, Centro de Operações Rio. Ontem teve um vídeo falando com a meteorologista-chefe lá do Centro de Operações Rio, dando essas informações e previsões e o que pode acontecer. Você que não está recebendo SMS da Defesa Civil, basta enviar o CEP de casa para o número 40199. Mensagem de texto é gratuito, 40199. Mande o seu CEP. Você também pode baixar o aplicativo do Cor Rio, disponível para Android e iOS. Cor é o Centro de Operações Rio. Você vai baixar no seu telefone, você também tem informações lá. Se necessário, acionar telefone de emergência, 193 Corpo de Bombeiros, 199 Defesa Civil.
7: Nossa Senhora, hoje eu vou te falar, a gente tá de parabéns. Fechamos a semana hoje com todas as informações precisas em cima do fato, tá bonitinho. Pra ficar bonito agora, mas 5.5. Se você quiser, pode botar o povo pra falar aí em relação ao trânsito, que a gente já tá preparado aqui. 97.9988. Você que tá ligado no som da Rádio Globo, fique à vontade pra mandar a sua mensagem, bater aquele papinho. Fala pra gente como é que tá aí. Eu já saí hoje de casa de manhã, já tava aquele bafinho, né? Aquele bafo quente, ou seja, tá ventando e já vai começar esse lance da mudança, concorda?
0: Ó, opa lá. Gente tá vendo aqui imagens da Prefeitura do Rio, né?
7: Uhum.
0: Aqui tá passando Bom Dia Rio. A câmera tá o quê? Balançando.
7: Exatamente. Significa que está ventando, né?
0: Exatamente.
7: A gente tá com imagens aqui da linha vermelha, ali à altura, chegando já perto do aeroporto, e já tá tudo engarrafado. Ali na vermelha, já perto aqui da rádio, por exemplo, já tá mais ou menos, mas a ideia é intensificar. Vamos saber, você que tá em loco, 97.9988, conta pra gente como é que tá o trânsito e tá tudo certo. Mete bronca aí e tamo junto.
5: Bom dia, Fabiano.
7: Bom dia.
5: Bom dia, Vi.
0: Bom dia.
5: Que é o Davi, urso branco, vapo, vapo de queimados.
7: Urso branco, vapo, vapo.
5: Vapo. Vermelha parado, um acidentezinho, quase chegando na Infraero.
7: Ah, então é isso.
5: E o trânsito já tá chegando na divisa de Caxias com o Rio de Janeiro.
7: Nossa.
5: Tudo parado ali, a vermelha. Se tiver outra opção aí, parte pra dentro. Porque tá tudo parado, tá com acidente perto da Infraero. Mas tá dando uns 1 km a 2 de trânsito. Tá ok?
7: Beleza.
5: Então, bom dia, uma sexta-feira abençoada. Vamos que vamos.
7: Vamos, querido. Acredita que vai dar certo.
9: Bom
7: vamos
9: dia,
7: demais.
9: Galera da 98.
7: Olha ele.
9: Bom dia a todos os ouvintes aí da 98.
7: Tetel.
9: Você é bom, Tetel.
7: Você tá bom?
9: Bom dia, Popaixão. Bom dia, Dentinho. Bom dia, Jaquelinda. Bom dia, Vicky.
0: Bom dia.
9: Tá boa?
0: Eu tô.
9: Você tá bem?
7: Você tá bem?
9: Ô, Gabi, um beijo, Gabi. Fica com Deus, sextou, galera.
7: Amém, querido,
9: bom,
7: amém.
9: Final de semana pra todos os ouvintes que tem um bom gosto, igual o Tetel.
7: Olha aí.
9: Uma sexta-feira maravilhosa pra todos. Gente, aqui em Caxias o trânsito tá uma maravilha, Fafá.
7: Por maravilha, enquanto,
9: daqui a pouco o Coro come. Praça do Pacificador, vai ter atendimento médico lá, um monte de coisa de graça. Já viu como é que é, né?
7: Opa.
9: Mas tamo junto, Fafá.
7: Amém,
9: ótima
7: querido.
9: Ótima semana pra você aí, meu irmão.
7: Tamo junto,
9: até
7: meu parceiro.
9: Até segunda-feira, Fafá. Um abraço aí.
7: Amém, querido.
9: Parabéns para todos os pais.
7: Aproveita.
9: Boa. Feliz Dia do Pai para todos.
7: Olha
9: aí. Um abraço aí. Bom dia pra todos.
7: Um abraço, querido. Fica com Deus. É, queria ressaltar, Vicky, que eu acabei de ver uma imagem ali interessante. A Ponte Rio-Niterói tá com um trânsito ok para uma sexta-feira, 6h10 da manhã, tá?
0: Boa.
7: Isso significa que, de repente, todo mundo tá atendendo aí ao chamado da prefeitura, né? A respeito do que pode acontecer hoje. Geralmente, numa sexta-feira, já é menor? Sim, mas a movimentação 6h10 da manhã ali, pelo menos, na Praça do Piedade, vindo pro Rio de Janeiro, tá mais tranquilo e ao contrário também. Vamos ficar daqui apurando, tudo bonitinho, tudo perfeito, né? E aí qualquer alteração a gente vai te passar. Daqui a pouco a gente vai falar de promoção também e de muita coisa legal pra acontecer.
0: Seis e ônibus. Meu

agora eu quero pedir um favor pra vocês, muito importante, pra cantar bem alto comigo a música que mudou demais a minha vida.

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1: Bom, vamos falar aqui ainda sobre o vento, né? A formação de um ciclone extratropical com potencial para evoluir para um ciclone bomba na região sul deve provocar um aumento na instabilidade dos ventos no estado do Rio de Janeiro nos próximos dias. De acordo com a previsão meteorológica, as rajadas de vento devem ganhar força entre hoje e sábado, principalmente nas áreas litorâneas e também regiões serranas do estado, além, é claro, da previsão de queda nas temperaturas e possibilidade de pancadas de chuva. Os ventos mais intensos podem superar os 100 km por hora. Vamos frisar de novo essa parte? Os ventos mais intensos podem chegar a 100 km por hora. São esperados ali sobre o oceano, no litoral da região sul, toda essa complexidade toda aí. Cidades do Rio de Janeiro devem sofrer os efeitos moderados dessa situação toda. As autoridades estão orientando aí a população a acompanhar os avisos meteorológicos e evitar áreas com risco de queda de árvores e objetos durante as rajadas mais fortes. Quanto que foi semana passada? Os ventos da semana passada? 105, né?
2: 105 registrados no Galeão, não foi Galeão que eu te falei? Fundão ali? Mais ou menos por ali. E importante, né? Hoje o Centro de Operações informou que durante a madrugada já houve rajadas de 55 quilômetros na cidade. E isso era por volta de 3h15 da manhã. Ah, mas não é aqui onde eu tô, não é onde você tá, mas pode estar próximo. Em alguns momentos pode intensificar um pouco mais em alguma região, em outra. Então é importante ficar atento durante todo o dia.
1: Muito bem. Vamos ao que interessa? Lá no 97.9988 o povo tá falando e de repente tá passando alguma informação importante. Fique atento, fique atento, fique atento.
2: Mas antes disso, se você me permite, claro, coisa rápida, liberar pra galera uma promoção aqui, né?
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1: Vamos lá? 97.9988, conta pra gente como é que tá o trânsito no Rio de Janeiro. 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
3: Bom dia, bom dia, bom dia, bom dia, Rádio Globo.
1: Olha aí.
3: Bom dia, bom dia, Fabiano Melo.
2: Bom dia.
3: Bom dia, Vicky Maria Rosa. Aí, Fabiano, amarra Vicky aí por causa do ventaval, pra ela não voar aí.
2: É verdade, é verdade.
3: Cuidado aí, Vicky.
2: Verdade.
3: Qual é a ventania hoje, Vicky?
2: Verdade.
3: Vamos falar do trânsito aí.
1: Vamos.
3: Sentido ao Recreio 5.2, tá tudo parado aqui na boca.
1: Eita.
3: Sentido Campo Grande 5.5, Fabiano, uma uva.
1: Eita.
3: Bora, bora, bora, sextou, sextou, Vicky. Pra cima, Vicky. Bora, Fabiano.
2: Bora.
3: É
2: bora.
3: Você, moleque.
1: Partiu.
3: Pra cima, fala aí, Alice.
4: Beijo, Vicky, beijo, Fabiano.
1: Beijo,
3: bora,
1: Alice.
3: Bora, bora, junto aí, Alice. Bora, bora, bora, bora. Bora, Vicky. Olha o vento, Vicky. Olha o ventaninho, vamos pra cima. A melhor Rádio Globo.
2: Nosso colega acabou de passar por aqui pelo estúdio. Tá todo mundo tentando descontrair de alguma forma, né?
1: Uhum.
2: E aí ele passou cantando: vento, ventania, me leve para...
1: As portas do céu, vou puxar as barbas.
2: A barba de Deus, não é isso? É, aí ó.
5: Bom dia, família Rádio Globo, Márcio Campo Grande da Voz. Passando aqui pra desejar um ótimo final de semana. Que o Papai do Céu possa abençoar a vida de cada um.
1: Amém.
5: Quero agradecer a Deus por mais um dia de vida, por estar com saúde pra correr atrás do pão de cada dia.
1: Amém.
5: Vou falar aqui o trânsito aqui, ó, por enquanto. Santa Cruz até a Barra aqui por enquanto tá 5.5.
1: Amém.
5: Quero desejar a todos aí um ótimo Dia dos Pais aí que se aproxime. Outra.
2: Boa.
5: Tô fazendo 28 anos de casado domingo.
2: Hein? Olha,
5: quero
2: aí.
5: Ver meus parabéns aí, amigo da Rádio Globo.
1: Olha,
5: tamo
1: aí.
5: Junto. É
1: nóis. Vamos
2: pra queremos
1: cima.
2: Conselhos do Fabiano Melo sobre relacionamento, só mandar aqui no WhatsApp 97.9988. Se vocês pedirem muito, ele vai liberar uma lista de conselhos,
1: já
2: tá?
1: Fazia,
6: fala, galera,
1: já fazia.
6: Final de semana de calor, hein? Deu previsão de ventania aí, mas vai fazer calor.
2: Vai.
6: Então, Will de Caxias aqui na voz. Passei ali pela linha vermelha ali, altura do aeroporto Galeão. Já tem um acidente com três carros ali. Parando ali o trânsito normal, né? É típico de manhã. Mas hoje começou mais cedo. Vambora, vamos que vamos. Melhor sexta-feira do ano. CS.
2: Boa.
7: Bom dia, Rádio Globo.
2: Bom família. Dia.
7: Bom, passando hoje só pra desejar um dia lindo. E galera, vamos ter cuidado aí.
2: Boa.
7: Qualquer coisa, o vento apertar, volta pra casa.
2: Isso.
7: Como a Vicky falou aí, não fica debaixo de ar. Vamos, vamos. É prevenção. Prevenção. Aqui em Bangu já tá. Já tá um tempinho meio sinistro. Tem lugar que já tá dando um ventinho chato. Então vamos prevenir aí, galera. O tempo tá feio pra caraca. Qualquer momento, cada um pra suas casas. Valeu? Bom final de semana aí, galera. Bom final de semana.
1: Valeu, querido. Um grande abraço pra você. Boa semana. Aliás, bom final de semana. Que os ventos de mudança tragam, né? Bons fluidos pra gente. Hoje é sexta-feira, não esqueça disso. Bom, vamos lá. Vamos tocar mais uma musiquinha. Daqui a pouquinho vamos lá no Centro de Operações da Prefeitura. Saber do Léo Vieira como é que anda o trânsito aí. Uma maneira mais apurada de saber como é que tá o trânsito no Rio de Janeiro. 6h31.

0: falar uma coisa pra você. O Museu do Amanhã, na Praça Mauá, recebe a exposição Amanhã Olímpico, Legado e Futuro, que celebra os 10 anos dos Jogos Olímpicos e Paralímpicos Rio 2016. A mostra é gratuita e vai ficar aberta ao público até o dia 5 de outubro. A exposição reúne fotos, vídeos, objetos históricos e instalações interativas que relembram momentos marcantes da competição e também destacam as transformações deixadas pelos jogos na cidade. O percurso também apresenta os principais legados em áreas com mobilidade urbana, turismo, esporte e também a revitalização da zona portuária. A iniciativa faz parte da programação oficial dos 10 anos da Rio 2016 e busca valorizar o impacto do maior evento esportivo já realizado no país. Ó, que bonitinho! Para mais detalhes, continua ligado aqui com nós que você vai saber. Sendo a prefeitura está chamando, olha que bonitinho. Ele, Léo Vieira, meu querido, bom dia, como é que tá aí? Tudo tranquilo?
1: Bom dia, Fafá, bom dia pra você, bom dia pra todo mundo ligado no Acorda Rio da Rádio Globo. Tudo tranquilo por enquanto, tô olhando aqui as plantinhas, tô olhando aqui as palmeiras, movimentando ainda de leve, mas já tivemos já registros de vento moderado na madrugada, na região ali do Vidigal, mas por enquanto, nada ainda de vendaval, ventos ainda na casa dos 50 km por hora, mas já tem chuva, tá? Chuva já em alguns pontos da zona norte e também da zona oeste, para quem tá ali por Realengo, Praça Seca, Campinho, Vila Valqueira e Madureira, já tem chuva já rolando em alguns pontos. Para você que tá ao volante, redobre a atenção para evitar acidentes por conta das pistas escorregadias. Por falar em acidentes, quem tá circulando pelo trecho da linha vermelha, olha, teve um acidente envolvendo 3 carros ali, para quem tá seguindo em direção ao centro. Esse acidente ali no trecho do Parque das Missões, o motorista que tá se deslocando em direção ao centro vai encontrando retenções por conta da faixa ocupada devido a esse acidente, o motorista já perdendo tempo ali já na saída de Caxias. Também na linha vermelha, problemas entre a Ponte do Saber e a chegada ao trecho do Caju. Quem está optando pela Avenida Brasil, já observa já a lentidão entre Irajá e o trecho de Parada de Lucas e a partir de Olaria até a chegada ao Terminal Gentileza. Para você que está saindo da Zona Norte, ali Avenida Brás de Pina, Rua Ibiapina, Rua Uranos, tem bom panorama, trânsito mais intenso entre Olaria e a chegada ao trecho Ramos, mas sem dificuldades no acesso à Avenida dos Democráticos e também para quem segue pelo trecho da Leopoldo Bulhões, panorama bem tranquilo nesta manhã na saída da Zona Norte. 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Já já eu tô de volta com outro panorama do trânsito para falar do meu querido.
0: Faladíssimo, meu querido.
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0: Rapaz, é um negócio muito doido, né? Eu tô olhando ali pela janela da rádio. Eu tô vendo ali.
1: O que tá na janela?
0: A Vicky, ali. Não, ah. O sol, perdão. É o sol. O sol tá ali. Tá ali. Entendeu? Tô olhando ali. Agora, de novo, só pra ter certeza. Aí eu acabo de virar ali pra imagem da televisão, que tá passando ali as imagens, na Globo. E aí o que acontece? Em alguns lugares já está chovendo. Se não me falha a memória, ali onde apareceu ali era a cidade da polícia. Rapaz, que loucura, hein?
1: E tá ventando, ó. As árvores estão balançando.
0: É, eu tô começando a ficar bolado. Acho melhor suspender os compromissos. Acho melhor, de repente, suspender o Belezol. Jamais.
1: Suspender o quê?
0: O Belezol. Jamais. Belezol.
1: Olha,
0: tá na geladeira.
1: Na boa. Você tá de boa. Já ia pesquisar no Google o que é Belezol.
0: Belezol, cerveja.
1: Não, achei que era um negócio que eu falo na época de Dom Pedro.
0: Não. Belezol é cerveja. E vou
1: Mas
0: te falar...
1: é coisa... É gíria de jovem?
0: É.
1: É?
0: Belezol.
1: É. Entendi.
0: Belezol.
1: Tá bom.
0: E vou falar mais pra você. Hoje é aquele dia que eu vou estrear o dois dedinhos que a Vicky trouxe. Peraí. Não ficou legal assim, não.
1: Macaxeiro só tá com a sobrancelha levantada.
0: Piscinão de Ramos, uma das principais áreas de lazer na zona norte do Rio de Janeiro, foi fechado para manutenção preventiva e deve reabrir na primeira quinzena de setembro, antes do início da alta temporada de verão. Durante o período, a Fundação Rio Águas vai esvaziar completamente o lago e, claro, vai realizar aquela manutençãozinha marota, aquela limpeza do fundo, né? Remover os... Ai, cara, que momento. Remover os resíduos acumulados e fazer a desinfecção da faixa de areia, compreendeu? É isso. É melhor a gente nem entrar nesse mérito. A ação faz parte da manutenção anual do espaço e tem como objetivo garantir a qualidade da água e também a segurança dos frequentadores. O Piscinão de Ramos é abastecido por cerca de 30 milhões de litros de água da Baía de Guanabara. Da onde? De Guanabara. E passam por um tratamento diário e monitoramento constante. Segundo a prefeitura, os serviços realizados agora são essenciais para o verão. Vocês já foram no Piscinão de Ramos, meus amores?
1: Nunca fui.
0: Foi, não?
1: Não.
0: Interessante pra caramba. Cada mergulho é um flash. Eu já tive alguns momentos no Piscinão de Ramos, compreendeu? Eu já tive alguns momentos.
1: Com a tua sunguinha estampada?
0: Não, tava a trabalho. Ah. Meu irmão.

0: Estava a trabalho. E aí, inclusive, posso encher a boca. Estava a trabalho aqui pela Rádio Globo. Estava aqui pela Rádio Globo. Unidade móvel, paradinha maneira. Conto no off pra vocês, porque é muita coisa. É muita coisa que a gente tem pra contar. É muita história, na verdade. Piscinão de Ramos é um lugar sensacional, fantástico. Eu adoro o Piscinão de Ramos. Voltaria lá com muita tranquilidade. Você tá dificultando a minha sexta-feira. Você está dificultando a minha sexta-feira, compreendeu?
1: Bom dia, Rádio Globo, bom dia. Aqui quem fala é o motorista Marcelo Paixão, da linha do Infantil.
0: Fala, Paixão! Bom dia
1: a todos, uma ótima sexta-feira. E tomem cuidado, hein? Essa ventania não é pra brincadeira, não. Vamos se abrigar no lugar seguro. O trânsito aqui em Caxias tá suave. Por enquanto, todo mundo tranquilo. Deve ser por causa desse alerta aí da ventania.
0: Provavelmente.
1: As pessoas ficarem em casa.
0: É isso.
1: Mas tomara que permaneça assim, né? Todo mundo em casa, isso. Se protegendo.
0: Eu já tô metendo o pé pra casa, inclusive. Estou... Ai, papai, Vicky, você, vou te falar uma coisa.
2: Bom dia, Vicky, bom dia, Fabiana, que
0: bom
2: é o
0: dia.
2: Ferreira da 621,
0: Piacente é, Pena. Você tá bonzinho?
2: Avenida Brás de Pena, sentido bom sucesso, por enquanto, tudo maré.
0: Maravilha, bom, levanta essa astral, cara.
2: Rádio Globo.
0: Vamos levantar essa astral, cara.
2: Governador Valadares.
0: É isso, meu parceiro.
2: Obrigado.
0: Obrigado, meu querido. Muito obrigado.
3: Ô, brabo.
0: Ô, brabíssimo.
4: Bom dia, Rádio Globo. Vagninho de Santa Cruz.
0: Qual é, Vagninho?
4: Clube Naval até Benfica.
3: Como é que tá?
4: 5.5. Bom dia. Vamos que vamos. Vamos
0: sempre.
4: Esperar esse vendaval aí. Vamos se abrigar, galera.
0: É isso.
4: Vamos dar de super-herói, não, hein?
0: Ei,
3: boa. Adorei. Vic Fabiano, bom dia. Ótimo
0: bom
3: final
0: dia.
3: De semana pra todos. Bolão, Paraíba do Sul pra cima sempre. Tirou aí. Onda, Bolão, tamo junto.
0: Obrigado.
3: Bom dia pra Sueli. Ah, Sueli mandou um áudio pra gente.
0: Mandou, Sueli? Manda aí.
5: Bom dia, Fafá.
0: Ah,
5: bom dia, Vic.
0: Tava faltando, né?
5: Bom dia, Rio.
0: Bom
5: Acorda,
0: dia, meu
5: Rio.
0: Você tá boa?
5: Deus é maravilhoso.
0: Amém.
5: Nos acordou e nos deu esse dia lindo para viver.
0: É verdade.
5: Não se alarme, não, meus irmãos. Vamos orar, vamos pedir a Deus. Deus está no comando de tudo.
0: Sempre.
5: Um beijo no coração.
0: Amém.
5: Para todos os ouvintes dessa rádio abençoada.
0: Amém,
5: Acorda,
0: meu amor.
5: Rio.
0: Já estamos aqui Sextão. No pique da Globo, meu amor. Já estamos no pique.
3: Bora olha que vamos, hein? Tem mais um áudio. Posso
0: Tem.
3: Lançar?
0: Fique à vontade.
6: Bom dia, Fafá. Bom dia, Vicky.
0: Fala, meu filho.
6: Lima taxista falando.
0: Você tá bom?
6: Cara, trânsito 5.5. Martin Luther King, linha amarela. Linha vermelha. Agora aqui na retenção, com a retençãozinha aqui pra entrar no Rebouças.
0: Hein?
6: Mas tudo tranquilo. Acho que a galera... atendeu as solicitações da prefeitura.
0: Nem
6: bem menos
0: queria.
6: Carro na rua. Trânsito muito tranquilo.
0: Entendi. Tá bom, querido. Eu vou ser sincero pra você. É, você que por acaso mandou a sua mensagem e de repente não ouviu, a gente vai fazer mais uma rodada daqui a pouquinho no finalzinho do programa. Não fique triste, tá? Porque eu sei que hoje é um dia atípico, todo mundo gostaria de botar a voz aqui pra jogo, mas não sei se a gente vai conseguir atender a demanda de todo mundo. Não fiquem tristes, pelo amor de Deus.

0: 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Fique à vontade para você se informar mais a respeito dessa parada aqui na Rádio Globo. Bom, vamos ao que interessa? Pulinho lá no trânsito, 97.9988, fica à vontade, Vicky.
1: Desde já pedindo desculpas, porque tem muita mensagem, mas vamos tentar botar o máximo aqui pra fechar o programa, beleza?
0: Maravilha.
2: Bom dia, Rádio Globo, bom dia. Bom dia, galera.
0: Bom.
2: Bom dia, Fafá, bom dia, Vicky.
1: Bom dia.
2: Cristiano aqui de Cascadura.
0: Fala, irmão.
2: Peguei o automóvel clube ali, Fafá. Sentido em Inhaúma, tudo parado.
0: Ei!
2: Vim acompanhando ali, tá tudo parado, sentido em Inhaúma, sentido cemitério ali.
0: Tranquilo.
2: Sentido Pavuna, 5.5. É isso aí, sextou.
0: Pois é.
2: Vamos, galera. Feliz dos pais aí pra todo mundo que é papai. Um abraço aí pra galera da CCR Rio Minas.
0: Tamo junto.
2: Bom dia, Fafá. Bom dia, sua ótima sexta-feira. Ótimo final de semana pra vocês aí, galera.
0: Pra cima.
2: Valeu, vamos pra cima.
0: Pra cima, vamos pra cima.
3: Bom dia, melhor Rádio Globo. Robson aqui, ó. Vindo dizer aqui, ó. Que a Marechal Rondon encontra-se um pouquinho paradita.
0: Eita.
3: Mas fora isso, tá tudo bem, graças a Deus. Tô vindo da Baixada Fluminense. Vim bem, deixei o passageiro ali no Lins. E agora, tô um pouquinho parado aqui. Queria desejar a todos aí um feliz Dia dos Pais.
0: Amém.
3: Que essa sexta-feira seja a melhor sexta-feira de todas as nossas vidas. Vamos que vamos, família!
1: Boa!
4: Bom dia, Fafá, bom dia, Vicky. Aqui é o Gilberto da Penha, conhecido como He-Man.
1: Fala aí.
4: Um abraço para todos os ouvintes da melhor rádio do Brasil. Passando a ponte para dizer que o trânsito está fluindo 5.5.
0: Amém.
4: E a força esteja com todos nós.
0: Amém,
1: é
0: querido.
1: Isso.
0: Um abraço. Vai dar tudo certo. Bom final de semana para você, tá?
5: Bom dia, bom dia, bom dia, bom dia.
1: Bom dia.
0: Bom dia. Bom
1: fechando
0: dia.
1: Com o Flavinho, vai.
0: Vai.
6: Fabiano, Vicky.
1: Fala, Flavinho.
6: Um informezinho aqui.
0: Manda.
6: Acabou de ocorrer um acidente aqui na descida do Rafael Mascarenhas.
1: Olha aí.
6: Sentido...
0: Zona Sul.
6: Sentido Lagoa.
0: Lagoa, Zona Sul.
6: Um caminhão de água bateu num carro.
0: Ei.
6: Então tá embaçado aqui.
0: 7 horas da manhã, hein? Que momento.
1: É isso, ele mandou essa mensagem tem uns 10 minutinhos, ou seja, deve estar complicando a coisa por lá.
0: Com certeza. Ou seja, meus amores, hoje é uma sexta-feira atípica no Rio de Janeiro. É um pouquinho de paciência que você precisa ter, porque senão você vai surtar, compreendeu? E surto a gente já tem aqui todos os dias. Então hoje você já tá sabendo que pode ventar, tem acidente pra tudo quanto é lado, o trânsito tá um pouco intenso, então muita calma nessa hora.
1: Mais o quê?
0: Tomar um café pra deixar de ser otário.
1: Não, você falou que você vai tomar dois dedinhos, aí um amigo que nosso isso, aqui, um amigo nosso aqui. Em comum, entendeu? Mandou assim. Então fala pra ele botar o terceiro dedinho que ele vira trifásico.
0: Ô, Max, um abraço, tá? Fica
1: moleque.
0: Com Deus, querido. Sou teu fã, sou teu fã. Deixa eu explicar aqui o que acontece. A Vicky andou viajando aí, foi pra vários lugares nas férias. Ela trouxe uma cachaça mineira pra mim, entendeu? Eu sou fã de degustar cachaça mineira com moderação e às vezes sem moderação. Se eu estiver em casa, é sem moderação. Aí hoje eu vou experimentar a cachaça que ela trouxe pra mim. Exatamente. Só que na linguagem popular, cachaça significa dois dedinhos, compreendeu? Aí as pessoas ficam, né? Enfim, você já sabe como é que é. A cara do macaxeira é melhor quando ele fala. Quando fala do dois dedinhos, ele fica... Olha lá, como é que ele fica empolgado.
1: Ele só olha por cima do óculos.
0: Vamos no resultado aqui rapidinho. Você que foi lá e deu uma moralzinha no site ou no app da Rádio Globo, eu tenho aqui Daniele Moreira, final do fone dela é o 90. Ô, Daniel, é o seguinte, cara, dessa moral aí, tá? Chega junto lá no 97.9988, troca aquela ideia com a gente aqui e tá tudo certo. Falou? Obrigado, moral e o carinho de todo mundo que participou aqui do Acorda Rio. Tá tá de volta na próxima segunda, a partir das 10 para as 6 da manhã, no som da Rádio Globo. Falou? Tamo junto, daqui a pouco tem a nossa resenha diária. Vai chegar o No Ar. Segura!
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9: O desempenho do Fluminense nos clássicos cariocas tem ficado abaixo das expectativas desde a conquista do Campeonato Estadual de 2023. Após levantar a taça, o tricolor passou a enfrentar dificuldades diante dos principais rivais do Rio de Janeiro. Nesse período, foi eliminado da Copa do Brasil em duas oportunidades pelo Vasco e também ficou com o vice-campeonato estadual após perder para o Flamengo. Nos últimos 42 clássicos contra Vasco, Flamengo e Botafogo, o Fluminense venceu apenas 11 partidas, empatou outras 11 e foi derrotado em 20 oportunidades, alcançando um aproveitamento de apenas 34,9%. Contra o Vasco foram 15 jogos, com 5 vitórias, 4 empates e 6 derrotas. Diante do Flamengo, o retrospecto aponta 3 triunfos, 7 empates e 7 derrotas em 17 confrontos. Já diante do Botafogo, o tricolor disputou 10 clássicos, venceu apenas 3 vezes e perdeu 7, sem registrar nenhum empate.
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14: Deixa eu ver aqui se o vento não levou o microfone do macaxeiro. O vento levou ou ainda não?
15: Bom dia.
14: E aí, Vico, o vento levou seu microfone ainda não?
1: Ele gostou disso.
15: Gostou, né?
1: Gostou. Assobia pra ele aí, Maca, que ele fica feliz. Isso.
14: É um negócio bobo, né, cara?
1: Toda vez que ele vê alguém assobiando no microfone, agora ele ri. Gente, o que tá acontecendo com
14: não
1: o Fabiano?
14: Sei, não sei, cara. Sinceramente, é bom humor. Bom humor, dormi, né? Dormi, acordei, aquela coisa toda sexta-feira. Só o vento que tá estragando tudo, mas tudo bem.
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14: Bom dia, meu Rio de Janeiro, coisa linda de babá. Vocês estão bom, crianças? Graças a Deus, né? Estamos aí lindos e belos, de banho tomado, graças a Deus, para mais uma sexta-feira linda, né? Com, digamos assim, uma promessa de ser para frente. Hoje já começamos cedo, o telefone vibrando, tocando com o negócio de defesa civil, vento chegando, os negócios muito doidos. Por um lado, eu tô olhando aqui da nossa janela, ainda tem um pouquinho do sol, aquela coisa toda, mas para outros lados já tá chovendo, ou seja, um dia atípico no Rio de Janeiro. A única coisa que não existe de atípico é, claro, estamos aqui lindos e belos novamente. Meu caro Maca já tá aqui. Bom dia, meu faixa, você tá bom?
15: Eu tô bem, e você, Fabiano?
14: Veio bem pra cá?
15: Tranquilo e calmo. Lindo. Na verdade, assim, eu tô um pouco preocupado.
14: Você tá por quê?
15: Você falou de sexta-feira mais pra frente, tava falando de dois dedinhos aí mais cedo. Que eu fico isso, preocupado, cara? Com você, meu.
14: Não fica não, irmão.
15: Não?
14: Não, aqui tá tudo bem. Certo. Aqui tá tudo certo, então, tá graças bom. A Deus. Então, tá tudo em dia. Pelo menos até o presente momento. Tá tudo em dia.
1: Tudo é muita coisa. As contas nunca estão. É.
14: Agora você tem um ponto.
1: Ah, meu lindo.
14: Agora você tem
1: porque um ponto. Porque se o vento não estragar tudo, né, como a gente tá falando aí, eu hoje me organizei pra ficar em casa de tarde, que eu preciso resolver um negócio de jogar um dinheiro pra lá e pagar as contas que faltam.
14: Eu posso ser sincero pra você?
1: Se acabar a luz, puxa vida.
14: Exatamente.
1: A puxa vida.
14: Exatamente. Eu vou falar uma coisa pra você. Isso me faz pensar no seguinte. Tava dando uma olhada no extrato bancário e aí o que acontece? Eu tô sentindo que sobrou um dinheiro. Tem alguma coisa que tá faltando
15: esqueceu,
14: aí.
15: Esqueceu, né?
14: Esqueci de alguma coisa. Daqui
15: confere
14: a pouco.
15: O aluguel,
1: sabe
15: do
1: quê? O nosso café da manhã, né?
15: Ah, verdade.
1: Você falou que ia trazer chocolate pra gente, tem pra mais de 2 meses. Nunca olhei a cara de chocolate, você viu?
15: Há tempo.
1: Entendi.
14: Eu sou um salafrário, porque o chocolate tá em cima da mesa, cara.
1: Não, imagina quanto tempo que esse chocolate tá lá, ô macaxeira. Não,
15: já derreteu.
14: Não, derreteu
15: pipoca
14: não, tá de boa.
15: Já, pô, não, foi
1: passou
15: ali.
1: Passou a unha não. Ali, ó.
14: Pipoca não gosta de chocolate.
15: Não gosta, não.
14: Não se amarra no chocolate, não. Graças a Deus. Pipoca é uma gata decente, sabe por quê?
15: Decente, né?
14: Se você deixar as paradas em cima da mesa, ela não vai lá mexer, cara.
15: Sério?
14: Ah,
15: que bom, educada.
14: É educadíssima. Ah, mas é o dono. Querido. Vamos falar de notícia bizarra hoje? Notícia bizarra hoje está sinistra? Como é que é o negócio?
15: É o seguinte, Fabiano, você é daqueles caras que tem uma roupa especial para um jantar especial?
14: Claro.
15: Claro.
14: Porra, me respeita.
15: Ah, então beleza. Então daqui a pouco eu vou trazer uma notícia bizarra pra você.
14: É bizarra?
15: É.
14: Ih, deu medo.
15: É diferente.
14: Deu medo. Mas
1: você acha que
14: bem.
1: Ele não usa aquelas roupinhas de marca dele? Passa aquele calma. Perfume que ele comprou lá em Paris.
15: Sim.
14: Calma. Eu ganhei um carregamento da minha senhora.
15: Olha aí, lá. Aí, ó.
14: Ganhei um carregamento, minha senhora viajou, trouxe logo.
1: Você dá o dedo,
14: vidas.
1: Ele fala o braço inteiro.
14: Entendeu?
1: Alô.
14: Minha senhora viajou, trouxe 4 vezes de perfume pra mim. Eu tenho vidro de perfume até o ano que vem.
15: Olha lá, ó. Olha
14: coisa
15: lá, ó.
14: Linda. Um beijo, meu amor. Olha aí. Entendeu? Vamos ao que interessa. O teminha de hoje está pra frente?
1: Ah, o teminha de hoje é em sua homenagem, meu amigo.
14: Minha homenagem?
1: É, você não é papai?
14: Sim.
1: Então, você é o único papai entre nós. Maquinha não é papai. Então vamos lá, no próximo domingo, dia 9 de agosto, é comemorado o Dia dos Pais.
14: Positivo.
1: Então a gente quer saber qual característica do seu pai você mais admira.
14: 97.9988,
1: lembrando que estamos num dia muito especial, que a gente tá fazendo uma semana especial de Dia dos Pais e só tem prêmio muito especial pra você, cada presente, um melhor do que o outro. O áudio mais criativo vai ganhar um super mega parque pra você poder ir em Nova Iguaçu. Você e mais 3 amigos. Beleza?
14: 97.9988. Manda lá sua mensagem. Estaremos aqui lindos e belos aguardando a sua mensagem. Ansiosos pela sua mensagem. Então, qual que é o áudio mais criativo mesmo? Mega Parque, Nova Iguaçu?
1: Isso, super Mega Parque, Nova Iguaçu. Você
14: maravilha.
1: E mais 3 amigos, ou seja, 4 pessoas,
14: olha,
1: beleza?
14: Que bonitinho.
1: Isso, áudio mais criativo. Ou você pode comentar no Instagram, @radio.globo.
14: Qual a característica do seu pai que você mais admira? Coisa linda. Podemos começar, senhores?
1: 7 ônibus.

0: Ó, não botei a trilha direto da notícia bizarra, porque a gente tá olhando aqui as câmeras e tal, a gente tá dando uma olhadinha aqui nas coisas que andam acontecendo, e parece que o tempo já tá mudando mesmo, tá? Já tem, assim, áreas com estabilidade, já tem chuva em alguns pontos do Rio de Janeiro, pontos, muito pontos, mas parece que o negócio já tá caminhando pro lado de cá. Aí tava tudo certo pra gente ter um finalzinho de semana, mais pra frente, tudo bonitinho, coisa e tal, de repente, do Neida... Olha como é que Deus é, né, rapaz? Sabe o que, que é isso? Ah. Protegendo a gente dos perigos noturnos.
1: Sem dúvida nenhuma.
0: Protegendo
2: é
0: a gente...
2: É sempre na minha folga. É. Ele ri.
0: Eu tô rindo com todo respeito.
2: É. Já te falei, dá uma olhadinha na janela. Ele ainda tá ali. O sol ainda não me deixou.
0: Exatamente. É folga de quem? Tá vendo? É o que eu falo, rapaz. A gente aqui é muito unido, né? Por quê? Eu não posso ir ao Maracanã porque o Vasco perdeu. Aí... Beleza, eu não fui, o Vasco ganhou. Aí, folga dupla da Vicky. O que que acontece?
1: Chove.
0: Sensacional, meus
2: Quase
0: amores.
2: Quase um tornado se formando na imagem da Globo agora que a gente
0: verdade.
2: Viu aqui.
0: Eu tô assustado, de boa. Eu acho que, tenho absoluta certeza que eu vou sair daqui. Eu já tô me organizando pra ficar de boa e não me tirem de casa. Nem pra beber. Tá tudo estocadinho, bonitinho lá em casa, na geladeira. Tá tudo de boa, eu vou ficar quietinho.
2: Local seguro hoje, sem deslocamentos. Isso. É isso que a Defesa Civil tá pedindo,
0: Exatamente.
2: Né?
0: A gente já não queria, né? Então a gente vai atender esse pedido com muita tranquilidade.
1: Se puder também colocar as coisas perecíveis no freezer, né? Porque se depender aí da nossa querida Light Energy.
0: Macaxeiro,
1: né?
0: Calma. Olha
1: não.
0: Só. Não, pera,
1: é bom,
0: só um
1: tô
0: minuto.
1: Falando na moral mesmo.
0: Calma, pelo
1: Ninguém
0: amor de Deus.
1: Ninguém quer nada estragado na geladeira.
0: Calma. A gente não tem esse problema aqui no Rio de Janeiro.
1: Ah, não, já para. Caxias com uma semana sem luz, né?
0: Enfim. Não, que isso, para. Olha aqui, já tá tudo restabelecido, se Deus quiser.
1: Ah, é.
0: Ó aqui, enfim. Vamos falar de quê?
1: Vamos lá. Seguinte, meu parceiro, você é daqueles que usa toda uma vestimenta pra um jantar, né, isso,
0: com
1: Fabiano?
0: Com certeza.
1: Então, uma churrascaria em Hollywood. Conhece Hollywood?
0: Conheço.
1: Sul da Flórida.
0: Sim.
1: Passou a receber os clientes de uma forma diferente, tá?
0: Pois não.
1: Sem nenhuma roupa.
0: Não, aí não. Não.
2: Aí não. Ah,
0: não sou obrigado a isso.
1: Ouviu, né? Uma vez por mês, na primeira segunda-feira de cada mês. Esse conceito é do dono do lugar que criou o evento para atrair novos clientes e, claro, gerar visibilidade. Os ingressos custam $250 para homens, $150 para mulheres e $300 para casais.
0: Pra ver o pessoal pelado?
2: É isso que eu ia falar, eu vou pagar pra ter visão não agradável.
1: A expectativa da churrascaria é atender mais ou menos 20 pessoas por noite. E aí, enfim, meus amigos, fica aí a dica pra quem gosta de andar pelado.
0: Ô, Vitória,
1: sobre a possibilidade.
0: Dá uma olhada aí no valor do dólar hoje. Deve estar o quê? R$5?
1: Cinco e pouco, né? R$5,10 aí, mais ou menos.
0: Vamos fazer R$5,10?
1: Tá.
0: Vamos lá.
1: $250 para os homens, $150 para mulheres.
0: R$1.300 prata.
1: É.
0: Aí você acha que eu, Fabiano Melo, vou sair daqui pra ir pra Hollywood e pagar R$1.300 prata pra ver os malandros pelados?
1: Pois é. Numa churrascaria, né, amigo?
0: Na churrascaria?
1: É.
0: Entendi. Aí o que acontece? Como é que é o esquema da churrascaria lá? É rodízio?
1: Acho que é rodízio, né?
0: Entendi. Aí o maluco tá com o espeto de picanha, assim, coisa e tal, aí passando em natura e o menino em natura e...
1: É isso.
0: Ah, não dá não. Eu já não iria, mas tudo bem.
1: Né? Vai vir outro rapaz com a linguiça também. E aí, e olha só.
2: E aí é todo mundo que serve, sem nada. Todo mundo tá sentado, sem nada.
0: Tô sentado na altura, no mesmo nível ali das coisas do rapaz.
1: Exatamente.
0: Isso é maneiro?
1: Ué.
0: Gente...
2: Eu vou pagar pra ver coisa ruim. E vou ofertar o meu corpo por esse valor.
0: Gente, 1.300
2: prata.
1: Fica aí a modalidade nova, tá?
0: A pergunta que eu faço, só pra gente encerrar aqui o assunto. Tem clientela, será?
1: Então, expectativa é de 20 pessoas por cada noite, olha que coisa.
3: Não tem jeito, vambora.
1: Por noite, né? Ou seja, a pessoa se bobear vai do trabalho direto.
0: Entendi. Isso aí tá com cara de outra parada.

0: meu Deus do céu. Estamos de volta, senhoras e senhores, aqui no Noir da Rádio Globo 98.1, a rádio que vibra com você. Você quer falar, Vitória? Por gentileza.
1: Quero! Quero avisar todo mundo que eu tô indo pro Largo da Carioca.
0: Você vai?
1: Eu vou. A gente vai falar lá com a galera, tá perguntar chovendo. De Dia dos Pais, qual característica você mais admira no seu pai. Eu quero você participando ao vivo, tô saindo aqui da rádio agora, indo pro Largo da Carioca. Espero a sua história. Largo da Carioca, hein? Simbora.
0: Tá chovendo.
1: É sério?
0: Você vai lá?
1: Vou. Tá. Rapaz, vim só dar esse aviso que eu tô desligando aqui e tô indo, de verdade, tá?
0: Então tá.
1: Ó, 8h10 eu entro com o primeiro ouvinte, 8h50... com o próximo ouvinte.
0: Isso.
1: Beleza?
0: Beleza.
1: Então você aí se desloca aí pra Carioca, se estiver passando por ali, saindo do metrô, pode me encontrar, a equipe de promoção da Rádio Globo, apostos lá pra você. Você vai poder participar de dinâmicas exclusivas, levar um presente pra casa, pra presentear seu pai, ou pra você mesmo também, pode ser. Beleza? E também vai poder participar ao vivo aqui do Noir.
0: Entendi. Você tinha um negócio do Cora aí pra passar?
1: É, chegou uma informação aqui do Centro de Operações da Prefeitura. A gente tá acompanhando as imagens aqui pela TV Globo e também tá acompanhando pelas redes sociais.
0: Uhum.
1: Então, segundo o Sistema Alerta Rio, núcleos de chuva atuam na zona norte e no centro do Rio. Previsão de chuva fraca, moderada na próxima hora, em função da aproximação da frente fria. A partir desta manhã, permanece a previsão de rajadas de vento forte, pontualmente muito forte também, portanto, atenção aí.
0: Muito bem. Boa sorte, tá, meu amor? Qualquer coisa, a gente tá aqui, você fala qualquer parada que eu vou lá te buscar, tá bom? Vai dar tudo certo. A equipe está preparada, eu tenho certeza. Não tá, Macaxeira? Tá perfeito, Macaxeira.
2: Sim, sim.
0: Você pode botar o áudio aí, por gentileza?
2: Vamos nessa?
0: Por favor, só pra gente, né? Colocar... Peraí, só um minutinho, com todo respeito, senão não vai sair áudio nenhum. Agora vai.
3: Bom dia, Rádio Globo.
0: Oba.
3: Bom dia, Fabiano. Tudo bem,
0: meu? Você tá bom, meu querido?
3: Fique.
0: Tamo junto.
3: O que eu admiro no meu pai? Vou falar uma coisa pra vocês. É um cara guerreiro.
0: Amém.
3: Veio pro Rio sem nada.
0: É isso.
3: Né? Inclusive me deu estudo e hoje em dia eu tô aqui. Esse cara é 10. Te amo, pai. Major Alves falando, jogador. Tamo junto. Vamos pra cima, hein?
0: Sempre, querido.
4: Bom dia, Vic. Bom dia, Fabiano. Bom dia.
0: Bom dia, meu amor.
4: Maca. Bom dia, Gabi. É Rose. Deixa eu te falar, que eu admirava, né? Meu pai tá agora no céu descansando. Meu pai era um homem muito correto, honesto, soube educar, soube mostrar pra gente o que é o certo, o que é o errado. Sabe, você vê do cara, fez o que ele pôde, entendeu?
0: Uhum.
4: Então eu agradeço ele por ter sido filha dele. Um beijo no coração de vocês, um feliz Dia dos Pais, quem tem um pai de vocês aí, se cuidem.
0: Maravilha,
4: muito
0: meu amor.
4: Carinho.
0: Maravilha, um beijo pra você, obrigado por
5: falar, tá? Fala se não é a Rádio Globo, a número um do Brasil.
0: Opa!
5: Bora, galera, atividade com alerta aí, hein? Vamos junto, hein? Sobre o tema de hoje, o que mais admira do meu pai, que é incontestável, é ele conseguir ver repórter o dia todo na televisão. Ah. Não troca pra nada. Acaba um, vai pra outro canal. Acaba outro canal, vai pra outro.
0: Caca,
5: e a mesma desgraça que aconteceu na de manhã, fala lá de tarde. Pô, incrível. Isso eu acho, eu admiro muito nele. Sabe de tudo.
0: Rapaz, eu vou te falar, é normal. A pessoa quer se informar. É normal, vai dar tudo certo. Boa sorte, Vic. Tamo contigo, cara. Aqui, tamo aqui em oração. Tá tudo certo.
6: Sempre vendo.

0: sempre inventando desculpa. Não sei por que você mexe, fala demais e não muda. Incoerente.
1: Que bom que ele não tá no helicóptero, né? Que bom que ele não tá no helicóptero, que ele tá em terra firme, tá lá no centro de operações da prefeitura, 250 mil câmeras pra ele dar uma olhadinha, aquela coisa toda. A informação é precisa, graças a Deus. Mas não precisa ser do helicóptero nesse momento. Fico pensando aqui no menino Genilson Araújo, enfim, fico pensando na galera que faz o helicóptero, né? É, informações do helicóptero, um negócio muito complicado. Que bom que você tá aí do lado de baixo aí, hein, esse menino? Léo Vieira, meu querido.
2: Exatamente, Fafá. Mas quando a gente tá voando e tá um vento, negócio de vento desse, a gente segura naquele negócio que tem no carro.
1: Ui!
2: Aquele apoio de cima que tem. É
1: esse mesmo.
2: Né,
1: PQP,
2: fala,
1: PQP. Né? PQP. É PQP.
2: É isso aí mesmo. Ah. A gente segura ali.
1: Entendi. Lá no alto,
2: a gente começa a revisitar o repertório do Regis Danese em alguns momentos.
1: Entra na minha casa, é isso aí.
2: Exatamente. É nesse ritmo aí mesmo. Agora, olha só, tô de olho na movimentação do trânsito para quem tá circulando pelo trecho da Avenida Brasil, a lateral, no fim para Campo Grande ali, no trecho entre Irajá e Acari, tá interditada por conta de um acidente envolvendo um motociclista ali no trecho da pista sentido Zona Oeste. Esse acidente, equipes do Corpo de Bombeiros já estão neste momento ali atendendo a vítima e o trânsito está bem complicado já com impactos a partir de Paradas de Lucas. Isso está afetando também a saída da rodovia Presidente Dutra a partir do trecho de Meriti. O motorista já encontrando problemas no acesso à Avenida Brasil. Para quem está em direção ao centro, observo retenções também no trecho de Irajá e a chegada a Paradas de Lucas, e a partir da Penha até a chegada ao trecho do Caju, o motorista vai encontrando lentidão. Para quem está tentando escapar desse congestionamento, principalmente no caminho para o centro, dá para acessar ali o trecho da Pastor Márcio Luther King Júnior, chegando ali no trecho Irajá, estrada Padre Rosê, e o acesso à Avenida Brás de Pina, trecho de Ibiapina, Rua Urano, são opções para o motorista ganhar um tempinho na saída da Zona Norte em direção ao centro. Trânsito bem complicado na Avenida Brasil. 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Já eu tô de volta com outro panorama do trânsito. Tá falado, meu querido?
1: Faladíssimo, meu querido.
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0: Piscinão de Ramos, né? Uma das principais áreas de lazer da zona norte do Rio de Janeiro foi fechado para manutenção preventiva e deve reabrir na primeira quinzena de setembro, antes do início da alta temporada de verão. Durante o período, a Fundação Rio Águas vai esvaziar completamente o largo para realizar limpeza, presta atenção, limpeza do fundo, remover resíduos acumulados e fazer a desinfecção da faixa de areia, meu caro Maca.
1: A ação faz parte da manutenção anual do espaço e tem como objetivo garantir a qualidade da água e a segurança dos frequentadores. O Piscinão de Ramos é abastecido com cerca de 30 milhões de litros de água da Baía de Guanabara, que passam por tratamento diário e monitoramento constante. De acordo com a Prefeitura, os serviços realizados agora são essenciais para o verão.
0: Maravilha! Piscinão de Ramos, que é uma referência. Foi parar em novela e tudo, lembra disso? Acho que é Maramanzã. Cada mergulho é um flash, lembra disso? É um negocinho que ficou eternizado. Muito bem, daqui a pouquinho vamos botar os ouvintes no ar pra falar do papai. Ó, que legal.
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0: Estamos de volta, senhoras e senhores, aqui no Noir da Rádio Globo 98.1, a rádio que vibra com você. Lembrando que Vicky Maria deu um pulinho ali no Largo da Carioca, não é verdade? É isso. Daqui a pouquinho vai entrar ao vivo com a gente lá, vai trocar uma ideia com os ouvintes da Rádio Globo. Então você que gosta da Vicky, se amarra na Vicky, quer trocar essa ideia, bater um papinho com ela. Chegadinha lá no Largo da Carioca, principalmente porque nesse final de semana, um final de semana típico, né, Maquinha? Final de semana, Dia dos Pais.
1: Exatamente, meu faixa. Seguinte, o próximo domingo, dia 9, comemorado o Dia dos Pais, e aí a gente quer saber qual característica do seu pai você mais admira, beleza? Tá valendo um prêmiozinho bacana hoje, tá?
0: Exatamente, o áudio mais criativo tem Mega Parque, o Super Mega Parque está pra jogo e você vai com banca da Rádio Globo. Olha que bonitinho, manda pra gente um áudio bem curtinho, né, pra gente ter aqui o maior número de áudios possíveis, 97.9988, finalzinho do horário tem aquele áudiozinho criativo que leva o Super Mega Parque, presentão da Rádio Globo pra você, manda ver lá. Aperta o play, vai, opa,
2: hein. Bom dia, Vic, bom dia, Léo, Márcio de Campo Grande mais uma vez. Cara, bom falar dia. Da característica do meu pai. Cara, é até meio complicado eu falar, meu amigo. Até me emociono, né? Porque eu não tenho mais meu pai.
0: Eu te entendo.
2: E meu pai era aquele cara humilde, simples, guerreiro. Aquele cara que ajudava o próximo, sempre via o próximo primeiro pra poder ajudar quem precisava. Aí eu não tenho palavras pra falar desse guerreirão, que eu queria tanto que ele estivesse do meu lado hoje. Mas infelizmente o Papai do Céu levou ele. Mas o meu pai era fora de série.
0: Você vai continuar. Você vai continuar o legado dele.
2: Mas, pai, eu queria tanto que você tivesse me lá pra te dar um abraço hoje, mas felizmente você não tá. Mas Deus sabe de todas as coisas. Um é beijo, isso. Pai. Te amo, te amo, te amo e te amo, meu pai.
3: Beijo. Tamo junto. O que eu admirava mais do meu pai era a garra dele, a força de vencer a vida, porque ele teve uma vida muito difícil, né? Que ele era do Espírito Santo, veio pro Rio com 10 anos de idade, ele era pescador lá desde novinho. Aí quando veio pro Rio, passou muita dificuldade, mas ele sempre deu apoio a gente, sempre ensinou o que era certo, o que era errado. Eu sempre admirava nele isso. Hoje ele já é falecido, eu tenho mais de 8 anos que ele já é falecido. Mas fico com uma gratidão sempre no meu coração por ele. Tenho ensinado as coisas boas.
4: Bom dia, Rádio Globo. Vamos lá. O que eu mais admiro no meu pai, além do coração de manteiga que ele tem, que ele é todo bruto, todo ignorante, mas tem aquele coração que derrete, é a vitalidade do cara. O cara faz tudo. O cara joga futebol, o cara joga futebol, o cara cavalga, vamos pro rapel, bora, bora correr, bora, bora pra praia, bora, bora viajar, bora, adoro viajar. O cara é fechamento em tudo, sede de viver. Eu amo, é meu melhor amigo, sou assim, completamente apaixonada. Ele é tudo, tudo, tudo, tudo pra mim, minha rocha. Feliz Dia dos Pais pra todo mundo.
0: É isso.
5: Bom dia, família Rádio Globo. Mecânico Cuca.
0: Oi, Vicky. Cuca.
5: Oi, Gabi. Oi, Caiete. Alô, Fabiana. Alô, Maca.
0: É, mecânico Cuca,
5: né? Por falar do seu Chicó, cara, não tem como, né? Eu só tenho a agradecer a meu pai por eu me tornar hoje esse pai, esse avô. Meus irmãos, né? Dedé e Eduardo também, que são dois grandes pais. Minha irmã Maria da Guia, meu irmão Valdo. E eu não tenho o que falar, eu só tenho orgulho e seguir o legado do seu Chicó, né? Que é o seu Francisco Luiz. E, seu Chicó, dia 16, eu tô chegando aí pra te dar um abraço. Obrigado, meu Deus, por ter permitido meu pai mais nessa. E obrigado, meu Deus, por também permitir eu chegar até meu pai. Forte abraço, feliz Dia dos Pais. Filhos, valorizem seus pais e suas mães, tá? Valorizem muito. Beijo, feliz Dia dos Pais pra todos.
0: Valeu, meu querido Cuca. Eu vou falar, hoje a gente não tem muita estrutura não, tá, Maquinha?
1: Pois é, hoje a gente é um não dia tem diferente, muita estrutura.
0: Hoje,
1: né,
0: a gente não tem estrutura não, tá?
1: Legal,
0: hoje é um negócio muito complicado.
1: Muito
0: maneiríssimo.
1: Legal.
0: Até porque a gente sabe que Cuca passou uma dificuldade com o papai dele.
1: Sim, sim. Cuca, beijo pra toda junto. A família.
0: Tamo junto. E pra todo mundo que participou até agora. Ainda tem muito mais ainda. Até às 10 da manhã, meu irmão. Segura o pagode que o negócio tá...

0: Gauthier pra gente fechar aqui a primeira hora do programa de hoje. Sensacional. Eu quero saber de você. Tá ligado aqui no Som da Rádio Globo? Vi que já tá no Largo da Carioca. Vamos passar daqui a pouquinho a palavrinha pra ela. Vamos saber dela como é que anda o Largo da Carioca, se tá tudo 5.5. Ela vai trocar ideia com os papais. Nesse final de semana, dia dos pais, na verdade. Nada mais justo do que a gente ir pra rua. Eu acho isso maneiro, da gente ir pra rua, trocar ideia com todo mundo, né? Tem prêmios também. Aliás, falando em prêmios, posso trocar aqui a trilha? Vou trocar aqui a trilha pra gente botar o prêmiozinho de 8 horas da manhã no ar. Bom, o que tá rolando? O áudio mais criativo, você já sabe que você vai pro Super Mega Park, não é? Áudio mais criativo para quem tá participando do programa de hoje. E também é o seguinte, a partir de agora eu tenho 2 pares pro Mega Park e aspirador de pó Mondial, mais o bonezinho da Rádio Globo pra você tirar uma onda. Beleza? Fique à vontade para você entrar agora no site ou no app da Rádio Globo, bota lá o seu cadastro e fica tudo certo. Olha que bonitinho. 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Entra no site ou no app da Rádio Globo nesse momento, bota lá o seu cadastro, tá tudo certo. Vamos pro intervalo comercial, daqui a pouquinho tem mais músicas pra você curtir. O Noir tá aí até as 10 da manhã. Temazinho pra frente do Dia dos Pais. A gente quer saber qual é a característica do seu pai que você mais admira. Entra no site ou no app também pra participar de promoção no 97.9988 pra mandar o seu áudio. E daqui a pouquinho, depois do intervalo, a gente tá de volta. Beleza? Vamos nós! Centro de Operações tá chamando, né, rapaz? Uma sexta-feira diferente hoje, pra frente no Rio de Janeiro. Léo Vieira com as informações. Me conta, meu querido!
1: Fala, Fafá, tô de olho na movimentação do trânsito na zona norte da cidade, tô também de olho ali no centro da cidade, vi que tá indo lá pro Largo da Carioca. Por lá não tá chovendo, tá rolando um solzinho, mas graças o vento já tá ficando um pouquinho mais intenso, então se ela resolver abrir o guarda-chuva e ficar no modo Mary Poppins, por enquanto não vai voar. Aquele vento moderado. Agora, olha só, tô de olho na movimentação do trânsito para quem tá circulando ali pela Zona Norte, saída do Maracanã e também da região de Vila Isabel. Você que circula ali pela rua São Francisco Xavier, sinais de trânsito apagados novamente ali no trecho do cruzamento ali próximo ao UERJ, entre a rua Radialista Valdir Amaral, São Francisco Xavier e o acesso para Boulevard 28 de setembro. Tem sinais apagados também ali no trecho da Felipe Camarão, para quem está circulando ali pela Avenida Maracanã. Você que segue pela região, redobre a atenção. Tem agentes da Sete Rio por lá, mas o trânsito está bem embolado. Para quem está optando na passagem pelo Maracanã em direção ao centro ali pela Avenida Rei Pelé, o panorama é mais tranquilo na passagem pelo estádio do Maracanã e na chegada Teixeira Soares. Quem está optando pela Visconde de Niterói Bartolomeu de Gusmão também vai fazendo uma boa escolha. Na saída do gasômetro em direção ao trecho da Francisco Bicalho, o trânsito é intenso, passando ali do Into e na chegada ao acesso à rodoviária e à Via Expressa do Porto. Para quem está circulando pelo trecho da Presidente Vargas, ali a circulação entre a Cidade Nova e a chegada a Carmo Neto e Benedito Hipólito, com trânsito intenso na altura do prédio dos Correios. Para quem está seguindo em direção à Candelária, trânsito mais complicado no acesso à Avenida Passos e também na chegada ao trecho da Rio Branco nesta manhã. Para quem está seguindo em direção à Praça da Bandeira, tá lisinho, 5.5, como gosta de dizer a galera aí na Rádio Globo. 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Já eu tô de volta com outro panorama do trânsito. Tá falando, meu querido?
0: Faladíssimo, meu querido. Enquanto a Vicky, eu não tô nem preocupado com a chuva, não, tô preocupado com o vento, imagina. Ventou, como é que faz?
1: Exatamente, como é que faz?
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1: Essa é uma homenagem à minha diva, à minha amiga. Pedi autorização, era pra cantar essa música.

0: Estamos de volta, senhoras e senhores. Macaxeiro, meu querido, onde anda a Vitória Rosa Cruz?
1: Acho eu que vi que está no Largo da Carioca.
0: Acho que ela está no Largo da Carioca, sim. Neste momento, vamos até o Largo da Carioca saber de Vicky Rosa Cruz como anda, como é que está o Largo da Carioca neste momento. Nesta sexta-feira linda, com muita coisa acontecendo no Rio de Janeiro. Oi, Vicky, você tá boa?
2: Cara, eu tô feliz porque eu tô andando.
0: É?
2: Não tô voando. Tô andando pelo Largo da Carioca. Então
0: amém.
2: Tá tudo bem. Tá tudo certo. Ó, andando por aqui, cheio de gente bonita, encontrei uma menina linda. Linda, lindíssima. Camilinha. Topou conversar aqui com a gente pra contar pra gente. A gente tá num especial de Dia dos Pais aqui no Largo da Carioca. Estamos distribuindo prêmios pra galera que tá participando aqui ao vivo com a gente. Estamos ao vivo na Rádio Globo. Camilinha agora vai ficar famosa diretamente do Largo da Carioca e vai contar pra gente. Qual é a característica que você mais admira no seu pai? Primeiro o nome dele e tal. E o que você mais admira nele, Camila?
3: Oi, bom dia. Meu nome é Camila. O nome do meu pai é Severino Ramos. E o que eu mais admiro no meu pai é a persistência dele e a paciência. Meu pai, ele nunca desanima diante de todas as dificuldades da vida. Ele sempre tem uma palavra de apoio pra mim.
2: Olha aí, que bonitinho, Fabiano. E aí, Maca? Muito legal, né? Camila, conta pra gente. Você é de onde? Tá fazendo o que aqui no Largo da Carioca?
3: Eu sou de Bom Sucesso e eu trabalho aqui próximo da Viscondidinha 1, pertinho da Candelária.
2: Olha, ela tava me contando aqui que o trabalho dela é legal demais, meninos. Vou me estender só um pouquinho, porque eu gostei da história da Camila, entendeu? Camila, conta um pouquinho do que você faz.
3: Então, eu sou coordenadora operacional das camareiras e manutenção. Eu trabalho com aluguel de temporada.
2: Olha aí. E outra coisa, tá? Fã número 1 de samba, meninos. Sabe tudo de samba. Pediu uma referência aqui de um cara que ela gosta no samba. Escuta só o cara que ela falou pra mim.
3: Almig Neto.
2: Tô bem acompanhada ou não tô? Segue daí. Beijo pra vocês. Já já eu volto.
0: Beijo, Vicky. Olha aí que bonitinho. Tá vendo? É isso. A gente tem que estar do lado do povo. O povo quer falar, o povo gosta de samba, o povo gosta da Rádio Globo. Coisa linda. Daqui a pouquinho ela tá de volta. Bom, vamos seguir aqui? Vamos seguir aqui daqui a pouquinho?
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1: Botafogo Fluminense.
2: Já começou desse jeito, né? O clássico que agita o Nilton Santos é esse.
3: Exatamente, a bola rola amanhã, no sábado, 9 horas da noite para Botafogo e Fluminense. Clássico que tem transmissão aqui no Futebol Globo CBN. E nesse momento, Faixa, é o seguinte: Botafogo, oitavo lugar no Campeonato Brasileiro, soma 29 pontos. Já o Fluminense é o quarto com 34. Apesar disso, o momento do Botafogo é melhor do que o momento do Fluminense. O Fogão venceu a última rodada do Campeonato Brasileiro, venceu e venceu bem, inclusive o Cruzeiro jogando fora de casa no Mineirão por 1-0. E o Fluminense não vem bem. Nos últimos jogos, três empates em sequência, além, é claro, da derrota para o Vasco da Gama no último jogo pela Copa do Brasil. Clássico que promete agitar o Nilton Santos. Até então, Fabiano, pouco mais aí de 16 mil ingressos vendidos. Bola rola, como eu falei, amanhã a partir de 9 horas da noite. Inclusive, né, jogo no sábado. CBF podia quebrar um galho e botar um pouquinho mais cedo, né? Sair do Nilton Santos, 11 horas da noite. E aí, menos trem, menos metrô, menos ônibus na rua. Enfim, podia contribuir um pouco com o espetáculo. Mas tá tudo certo, né? Bola rola, como eu falei, a partir das 9 horas da noite.
2: Pra que a gente vai adiantar os amigos? Não vai adiantar os amigos. Vamos adiantar aqui. O Vasco vai enfrentar o Bahia, né?
3: Fora de casa, na Fonte Nova. Bola rola a partir das 4 horas da tarde. Tem também transmissão do Futebol Globo CBN. Bahia, quinto colocado nesse Campeonato Brasileiro até o momento. Vasco, 18º. Bahia, 32 pontos. O Vasco, 21. Só que o Vasco vai com a moral um pouco diferente, né, Fabiano? Se no Campeonato Brasileiro as coisas não estão tão boas assim, na Copa do Brasil o Vascão venceu o Fluminense, se classificou, se encheu de moral para esse jogo que acontece na Bahia, jogo difícil, complicado. Quem sabe é o momento do Vasco virar essa chave e melhorar no Brasileirão.
2: Ô Macaxeiro, se o Vasco por acaso ganhar, como é que fica parcialmente a situação dele na tabela?
3: Tem a possibilidade de sair da zona de rebaixamento, né, meu Faixa? Mas vai dependendo de uma combinação de resultados. O Vasco vai ter que vencer e torcer para os outros perderem.
2: Entendi. Então, para fechar aqui os trabalhos, o Flamengo joga no Maracanã. É isso?
3: É isso. Flamengo e Vitória da Bahia. Bola rola a partir das 7:30 da noite. Tem transmissão aqui do Futebol Globo CBN no Maracanã no próximo domingo. Meu Faixa, é o seguinte: Mengão, segundo colocado desse Campeonato Brasileiro, tem 39 pontos. Mas não vem numa fase muito positiva, não, né? Vem de um empate aí, empatou na última rodada com o Internacional. Torcida tá cobrando um pouquinho dos jogadores, também do técnico Leonardo Jardim, a coisa não anda boa por lá. Já o Vitória, 13º nesse Campeonato Brasileiro, tem 26 pontos. Vitória que ontem venceu o Atlético Paranaense pela Copa do Brasil por 4-0, conseguiu a classificação, se encheu de moral. Apesar disso, obviamente, o Flamengo é muito favorito para esse jogo de domingo.
2: Muito bem, então na segunda-feira a gente vai ter toda essa resenha, vamos passar aqui o resultado dos jogos e vamos saber o que vai acontecer. Vamos atualizar novamente a tabela do Brasileirão, que muito nos interessa nesse momento, principalmente para mim. Ai, eu vou te falar um negócio, eu tô cansado de ser zoado.

0: Taylor Swift, Fate of Ophelia. Centro de Operações chamando, vamos dar um pulinho agora lá na Prefeitura do Rio, aliás, no Centro de Operações da Prefeitura do Rio de Janeiro, com ele, Leozinho Vieira, meu faixa. Fala comigo, meu querido.
1: Falo sim, meu querido, tô de olho na movimentação do trânsito para quem tá circulando em direção ao centro da cidade. Para quem tá saindo, principalmente ali de Niterói, quem tá pela ponte, o negócio tá um pouquinho complicado. Quem tá circulando ali em direção ao Rio, vai perdendo tempo ali no trecho da Ilha de Mocanguê, na subida do Vão Central e também na chegada ao trecho da Grande Reta. Trânsito bem pesado para quem tá na ponte. O tempo de travessia em direção ao Rio, neste momento, já vai superando os 20 minutos. Tinha um veículo enguiçado ali ainda há pouco no trecho da Grande Reta, ele já foi retirado e o tempo de travessia está ali já quase próximo dos 25 minutos. Para quem está seguindo em direção a Niterói, o panorama é bem tranquilo. Para quem está circulando entre São Gonçalo e a chegada de Niterói, tem problemas na RJ-104 a partir do trecho Alcântara até Tribobom. O motorista perde tempo. Para quem está optando pela Niterói-Manilha, o panorama é bem mais tranquilo. Retenções da chegada à saída do viaduto do Barreto e no trecho da Avenida do Contorno, entre o cemitério do Maruí e o acesso para a ponte. Por conta da mobilidade reduzida no trecho ali de Niterói, aulas foram suspensas na rede pública, o trânsito está bem tranquilo na Roberto Silveira, Marquês de Paraná e Jancis de Melo, na chegada à ponte, motorista não encontra problemas. Quem está pela Noronha e Torrezão, por lá, o negócio está complicado nos dois sentidos e também na chegada ao trecho da Doutor Paulo César, o motorista tem um pouquinho de paciência ali na região norte de Niterói. 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Já já eu tô de volta com outro panorama do trânsito. Tá falado, meu querido.
0: Tá falado, meu querido. Aqui a movimentação não para.
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0: caro Maca, estamos de volta com o Noir. Sempre é bom lembrar que a menina Vicky tá lá no Largo da Carioca neste momento. Ouvintes no Largo da Carioca, trocando ideia com o Vicky, batendo um papinho, pá. A gente vai saber de Vicky como é que anda lá. Eu já vi que ouvinte, rapaz, ganhou brinde lá, um negócio de um brinde muito bom, tá?
1: Ouvinte hoje tá tirando onda, né?
0: Tá tirando onda, tá?
1: Vai sair premiado
0: exatamente,
1: do Largo da Carioca.
0: Exatamente. Alô, Vicky, tá tudo bem aí? Roda um pouquinho aí, vamos lá.
2: Tô de volta, não tô rodando ainda, porque não está ventando ainda. E olha, como o tema do dia de hoje tem a ver com vento, tem a ver com voar, eu arrumei um comissário de bordo pra falar com a gente. Acharam legal? Cadê, gente? O povo não me responde.
0: Tá,
2: olha lá,
0: vergonha.
2: O Fabiano e o Maca. É, tá vendo? Eu fiquei sozinha. Então tá bom. Ô, Kaique, seja muito bem-vindo à Rádio Globo, tudo certinho?
3: Claro, muito obrigado.
2: Agora, me conta aqui, o Kaique tava me falando aqui no off, vou dividir com vocês a história dele.

0: Ele falou que a referência de pai dele é o avô. Como é que é o nome do seu avô e quais são as características que você mais admira nele?
1: O meu avô se chama Acetildes. A característica que eu mais admiro nele, que eu copiei pra mim, assim, é ele é implacável, uma pessoa muito batalhadora. Ele teve 13 filhos e criou eu também, mais alguns dos meus primos. Então, em casa, éramos em 7. Ele muito batalhador, nunca deixou faltar nada. E sempre foi uma referência pra gente, com muito caráter, com muitos valores também que ele passou pra gente.
0: Olha que demais. E no Dia dos Pais, vai conseguir dar um abraço nele? Que você tá sempre voando, vai conseguir ou não?
1: Sempre voando. Acho que no Dia dos Pais, não. Mas aí eu postego um pouco e vou depois e passo mais um mês inteiro com ele.
0: Ah, que legal. Saúde pro seu vozinho. Parabéns pela família maravilhosa. E valeu por participar aqui.
1: Obrigado, eu. Sempre um prazer. Obrigado.
2: Olha aí,
0: é
2: que
0: isso,
2: bonitinho.
0: Meninos.
2: Olha aí,
0: beijo
2: que bonitinho. Beijo, Flo. Tamo te esperando. Vou aqui voltar, você. Hein? Volta, volta, volta assim que você tem prioridade. Volta que você tem prioridade. Aí, Maca, o povo tá pra frente hoje.
3: O povo tá empolgado, né,
2: povo,
3: cara?
2: Tá empolgado, fazendo filho, hein, Maca?
3: É, rapaz, você viu 13?
2: Rapaz, olha.
3: 13?
2: Tem essa disposição hoje,
3: aqui,
2: não?
3: Aqui, ó, pensa num time de futebol.
2: Meu irmão.
3: É 11.
2: É isso.
3: Tem mais que um time de futebol,
2: tem
3: rapaz.
2: Reserva, irmão. Tem reserva, rapá. Tem reserva, o Rio de Janeiro. É isso. É pra frente que se anda. 10 minutinhos faltando pra
3: nós. É, rapaz.
2: Dia dos Pais.
3: Dia dos Pais.

0: Deixa tudo como tá. Senhoras e senhores, estamos de volta com o No Ar. Daqui a pouquinho a gente vai colocar o ouvinte pra jogo. Vamos trocar aquela ideia, bater um papinho, falar a respeito do tema de hoje do programa, que está sensacional. O tema hoje é o Dia dos Pais. Qual a característica do seu pai? Qual a característica do seu pai você mais admira? Prêmiozinho da hora vai ser bem interessante, tenho certeza. Prêmiozinho de hoje tá pra frente, até porque o áudio mais criativo tu já sabe. Vamos mandar você pro Super Mega Parque. Olha que legal! Super Mega Parque tá pra jogo, você vai pra Nova Iguaçu de boa. Qualquer dúvida que você tenha, vou falar pra você aqui, ó. @megaparque.br @megaparque.br. Participa aí, troca aquela ideia, bate um papinho, pá. Vamos fazer aquela presença. Finalzinho da hora vai dar tudo certo. Você vai estar aqui figurando. Vou falar o seu nomezinho aqui, você vai ficar feliz. Tem resultado de promoção também? Temos. Resultado de promoção? Temos. Daniele Moreira, final do fone é o 90. Tem dois pares pro Mega Parque pra você. Tem aspirador de pó da Mondial e tem bonezinho da Rádio Globo pra você tirar uma onda. É isso, 97.9988. Trocar ideia com a menina Gabi e aí fica todo mundo feliz de botar você na fita. Falou? Intervalinho comercial, paradinha rápida, tamo de volta já já.
1: 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E a hora certa.
0: 9 horas em ponto no Rio de Janeiro. Daqui a pouquinho tamo de volta. 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

0: menos é mais, Henrique Castro, não tem jeito.
1: Muito bem, senhoras e senhores, vamos trazer a nossa diva para a nossa rodinha de assuntos aqui, que tá interessante demais, coisa linda de papá. Você tá
2: bom? Bom dia, meus amores, bom dia, meu Rio. Como tá o clima? Tô preocupado, tá ventando não, né, gente?
1: Olha, não tá, mais ou menos, tá?
3: Tá mais bem ou mais ou menos hoje, Cacá, bom dia.
2: Bom dia, Maca, um beijo pra esse Rio que eu amo, viu, gente?
1: Tá um negócio,
2: Vamos na fé que vai dar tudo certo, tá?
1: 5 horas da manhã, o telefone tocou ali mais ou menos umas 5 vezes com
2: é
1: a mesmo? Lenda da Defesa Civil,
3: sim, com certeza. Pois é, acordou o Rio todo.
1: É verdade. Nossa. Imagina as pessoas que estavam dormindo, tipo assim, vou acordar 6 da manhã. Tem gente que acorda 6 da manhã.
2: O que mais me deixa triste é gente que propaga fake news ainda, né, gente?
1: É.
2: Diante de situações muito sérias e urgentes. Então, sempre, gente, nos canais ali oficiais pra você saber a informação direitinha. E aqui na Rádio Globo, que os meninos vão te manter informado sempre.
1: Muito obrigado,
2: viu?
1: Coisa linda. Thaís, tá ouvindo, Thaís? Tá ouvindo? Obrigado. Tamo junto.
2: Informação com credibilidade. Tem humor, temos, mas temos informação. Também,
1: alô, Thaís, tá ouvindo? Amor. Tá ouvindo, Thaís? Opa, obrigado, tamo junto. Caete, vou botar um pix na sua conta, fica tranquilo.
2: Tô esperando, tá?
1: Maravilha, meu amor. Vamos edificar.
3: Bora. Cantora de volta com feat de milhões.
2: Sim, gente, olha quem tá de volta, a Sandy, tá? Sandy agora está participando do novo trabalho de Laura Pausini.
1: Olha.
2: E gravou uma parceria com ela, ela viajou pra Milão pra gravar, gente. Esse feat com Laura Pausini. Vamos ouvir um trechinho?
1: Agora,
2: olha, manda. Só pra vocês ouvirem, eu acho que vocês vão relembrar essa música, hein? Vamos ver se alguém conhece.

0: Olha isso. Sim.
1: Lembro?
2: Com certeza. Lembrou?
1: Patrícia Marques, Espelhos d'Água.
0: Exatamente, você falou tudo, Patrícia Marques.
1: É isso.
0: E, gente, vou contar pra vocês, dá vontade de estar um vestidinho branco com a cauda imensa e correndo em Copacabana, gritando, volta pra mim. Tem Helena de Manuel Carlos, sabe?
2: Não é,
0: aquela
2: amor.
0: Cauda imensa.
2: Isso.
0: Pois é, a música, gente, é de 1980, tá?
2: Uhum.
0: E ela era um clássico do Pino Daniele, que teve versões aqui, inclusive da Viagem, né?
2: Sim,
0: que era do Theo e da Dina.
2: Verdade.
0: E ela foi lançada em 1980 e agora vai pro álbum de Laura Pausini, Locanto 2. E era o sonho de Laura Pausini aí dividir com o Sandy os vocais. Mas quem não quer dividir com o Sandy, né, gente?
2: É
0: essa
2: verdade.
0: Menina é mais. Olha, eu desconheço uma cantora tão afinada quanto o Sandy, não sei vocês, mas ela canta.
1: Aliás, eu acho que é um lance de família, né? Porque Chororó, no meio do sertanejo, ainda é, na minha opinião, quem sou eu na fila do pão, mas ainda é o mais afinado de todos eles, com níveis altíssimos.
0: Não é?
1: Menino, uma coisa absurda.
3: Agora, o Caete, tem um detalhe, né? Esse feat gerou um clipe, né? Que foi gravado em Milão, né?
0: Olha. Exatamente.
3: É coisa,
0: o clipe
3: não, né?
0: Tá em Milão, meu amor. Ela foi pra lá só pra gravar, ainda fez um clipe ainda.
2: Meu bem.
0: Quem pode, pode, né, gente? Desculpa.
1: Eu tô esperando. De repente, ó, vou te mandar a passagem, você vem aqui trocar uma ideia, quer?
0: Por favor.
1: Imagina.
0: Tô precisada. Só de chegar aí, eu já tô feliz.
2: Vamos lá.
3: Coragem eu tenho, não tenho sorte.
2: Calma. Ainda tem muita coisa pra acontecer na sua vida. Fica tranquilo.
3: Apresentador de volta à Globo após 18 anos.
0: Sim, gente, olha, bater o martelo. Rodrigo Faro vai estrear no Globoplay, talvez ainda em setembro, o programa Herança em Jogo, que vai ser co-apresentado com Suzana Vieira, viu? São 10 episódios e é todo mundo numa mansão confinado, 13 participantes disputando ali barras de ouro, mas um jogo psicológico, de tensões, entendeu? De quem tá enganando quem. E ele vai apresentar com Suzana Vieira. Boa sorte,
2: olha.
0: Rodrigo.
2: O Caete.
0: Bastando igual as branquelas.
2: É, o Caete.
0: Ai, Britney, querida, eu pensei, mas você que falou.
2: O Caete, então, senta aqui do meu lado, deixa eu te contar aqui um negócio. Imagina Suzana Vieira num reality, entendeu? De confinamento,
0: opa,
2: entendeu?
0: Opa. E ela vai ser co-apresentadora. Exato. E vai ser a mulher que vai deixar a herança lá, hein, gente?
2: Entendeu? Olha
0: vai
2: aí.
0: Vai tacar fogo no parquinho.
2: Entendeu? Eu fico pensando na Suzana Vieira sendo apresentadora ou até participante do Big Brother Brasil. Imagina que momento que não ia ser. Sensacional. Até daqui a pouco, minha flor.
0: Beijo.

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0: No off, no off é muito melhor, né? É o que dizem, né? Mas tudo bem. Melhor a gente não entrar nesse mérito agora, não, que tá muito cedo ainda, né? Só depois, mais pra frente. Mas vamos lá. Vamos edificar, trazer a nossa querida, linda, bela, cheirosa e pomposa. Aliás, perfume aqui, é o forte da casa, né? Perfume é o forte.
1: Eu vou confessar, eu gosto muito.
0: É, rapaz, hoje é aquele dia que a gente ficou um bocadinho mais pra frente cheiroso. É,
1: aquela roupinha de vedeu, você coloca, sexta-feira você não sabe o que vai acontecer depois do expediente.
0: Exatamente.
1: Coisinhas.
0: A meia não pode estar furada.
1: De jeito nenhum, amor.
0: Exatamente.
1: Tudo arrumadinho nos trinques
0: hoje. Organizado, porque já sabe como é que é. Aliás, sexta-feira pra mim é o melhor dia da semana. O que você acha?
1: Eu gosto muito da sexta. Gente, uma coisa eu falar pra galera aqui. Gosto da segunda também, você acredita?
0: É mesmo?
1: Porque começo da semana tudo se resolve durante os dias úteis. Então eu gosto já de começar a semana com o astral lá em cima.
0: Eu concordo.
1: Vambora, segundou. Porque se você acorda desanimado, o negócio tende aí a semana inteira arrastado, entendeu?
0: Exato, concordo
2: não,
0: com você.
2: E ficar desanimado também não resolve nada, né?
0: É.
2: Só melhor estar animado.
0: Não paga conta.
1: É melhor. Melhor entender resolve. Que a segunda chegou e vambora.
0: Isso, reclamar não paga conta, não resolve problema, não faz nada. Vamos lá?
1: Exatamente. Vambora.
2: Famoso pode mudar de emissora, Caete.
1: Gente, olha, babado forte, hein? Globo estaria preparando uma nova proposta
0: pra
1: tentar contratar Thiago Barnabé.
0: Eita.
1: Atualmente, no SBT ali com o Domingo Legal, ele que trabalhou muitos anos com a Eliana, né?
0: Uhum.
1: Faz imitação da Narcisa, várias imitações no palco. Pois
0: sim.
1: É, gente.
0: Ele
1: diz
0: é bom,
1: que a oferta pode ser tentadora e pode incluir o próprio programa dele no Multishow, participações com a Eliana aos domingos e o maior destaque também no Globoplay, viu, gente?
0: Olha!
1: Então parece que eles vão jogar pesado pra tentar aí a proposta e tentar enfraquecer o Domingo Legal. Porque, querendo ou não, ele é quase que um co-apresentador do programa com o Celso Portioli, né?
0: Com certeza.
1: Ele costura tudo ali nos bastidores e ajuda na produção. Então vamos aguardar, porque vai chegar uma proposta pesada. E a gente aqui, ó.
0: Olha, eu ainda fico
1: também
0: sonhando com um dia que você vai estar lá no Multishow, linda,
2: opa,
0: bela, cheirosa e pomposa.
2: Só não pode esquecer da gente, né?
0: Duvido que ela não, gente, vai mudar de número. Ela vai,
1: olha,
0: mudar
1: uma
0: de
1: vez
0: número.
1: Eu vi uma entrevista do Wagner Moura, que eles tinham um grupo em Salvador, ele, Vladimir Britia, né, Daniel Boaventura, uma turma toda de baianos, fazia um grupo de teatro lá. E ele falou, quando eu chegar na Globo, eu vou puxar um por um. Quem chegar primeiro, puxa o outro. O que vai acontecer aqui, né, gente?
0: Entendi.
1: Entendeu?
0: Olha.
1: Quem chegar agora, se você chegar, Fabiano, ou marca primeiro, esquece pra você ver se eu não vou sem peruca atrás. Acho que é a estreia mais meteórica que a Globo vai ter. Começou hoje, terminou amanhã, porque eu vou arrumar um escândalo.
0: Entendi.
1: Tá? Já
0: eu
1: tô
0: avisando. Eu acho que você pode fazer o seguinte primeiro. A primeira que você tem que puxar é a Vicky, tá?
1: Isso.
0: Porque ela tem, assim, um perfil de apresentadora que é uma coisa que já tá no sangue, né? Você olha lá nos vídeos que a gente faz aqui na Rádio Globo, vi que tava lá no Largo da Carioca, já tá aqui com a gente de novo, tá?
1: E tem visual, né? Tem
0: menina,
1: carão, tem entrega, tem competência,
0: não, o olho,
1: tem tudo.
0: O olho dessa menina é um negócio muito doido. Deus abençoe, jogue bastante.
3: Aí, é muito pix pra dar. Na... Ai, segura.
0: Meu amor, hoje é dia 7, a gente tá precisando.
1: Gata, tô te mandando meu CPF, tá bom? Bom dia.
3: Ah lá.
0: Vamos lá.
1: Vambora.
2: Cantor faz declaração para ex?
1: Sim, gente, olha, Zé Felipe incluiu, olha que bonitinho, ele tem um jatinho novo, a gente comentou desse jatinho aqui, aí ele mandou fazer uns desenhinhos da família e colocou os três filhos e a Virgínia também de mãozinha dada.
2: Olha!
1: É, então além de Virgínia, tá lá a Maria Alice, Maria Flor e José Leonardo, deu uma pintura gigante no jatinho, assim, o pessoal, mas eles não estão separados? Ué, gente, mas eles são amigos, eles são pais, então melhor que convivam bem do que tá em guerra. Você tá em guerra, o povo reclama, você faz homenagem, o povo reclama, como é que faz pra agradar essa turma, gente?
2: Olha, é difícil.
0: Se o Vinícius Júnior não tá preocupado, serei eu a ficar preocupado.
2: Claro que não, né?
0: Não.
2: Mas olha,
0: não,
2: ele, esses dois têm um espírito de evolução, né, cara?
0: Né? Nossa.
2: Você imagina? Homenagear a ex, assim.
0: Não, botando logo o negócio no avião.
2: É. Espírito evoluído os dois,
0: exatamente,
2: tá? Bem evoluído.
0: Você faria, Caete?
1: Só no foguete que vai ficar perdido no espaço.
0: Fala, meu amor.
1: Sabe aquela parte que o foguete solta e fica deriva?
0: Uhum.
1: É naquele ali que é colocar a foto.
0: Entendi. Um beijo, até a semana.
2: Beijo pra cá.

0: Centro de Operações da Prefeitura, as últimas informações do trânsito de hoje com meu querido Léo Vieira. Fala comigo, meu querido.
1: Falo sim, Fafá. Tô de olho na movimentação do trânsito na zona sul da cidade, que está circulando pela região de Botafogo. Olha, muita atenção. Tem um incêndio em um imóvel residencial ali no trecho da rua Dona Mariana, ali próximo do cruzamento com a Voluntários da Pátria, e a via está interditada para quem está circulando ali em direção ao trecho do cemitério São João Batista, ali no caminho para Mena Barreto. Você que circula pela região, é bom evitar a Dona Mariana ter essa interdição ali na altura do cruzamento com a Voluntários da Pátria. Para quem está seguindo pela São Clemente em direção ao Maitá, trânsito é mais intenso entre a saída da praia de Botafogo e a chegada à altura ali da Praça Nelson Mandela. Quem está optando pela Professora Álvaro Rodrigues e Mena Barreto vai perder tempo. Trânsito lá está bem complicado. Para quem está seguindo em direção ao trecho da enseada de Botafogo, na saída do Maitá, Voluntários da Pátria com trânsito pesado, quem está optando pela Visconde Silva e Pinheiro Guimarães vai perder um pouquinho de tempo até o cruzamento com a Real Grandeza e a chegada ali ao outro do cemitério São João Batista. Panorama só melhora no trecho da General Polidoro e na chegada da Arnaldo Quintela, para quem está seguindo ali em direção ao trecho da Urca, também no acesso ao trecho do túnel do Pasmado. Para quem está circulando pela Orla da Lagoa, problemas também na Borges de Medeiros, em direção à Gávea, já na saída do túnel Repouso até a altura do acesso Satorrinho de Brito. O Jardim Botânico também com complicações. Quem está optando pela Alexandre Ferreira e Lineu de Paulo Machado consegue ganhar um tempinho. Epitácio Pessoa, trânsito complicado nos dois sentidos até a altura da curva do Calombo. Trânsito bem complicado nessa região. E para quem circula pela Zona Sul, já tem vento já moderado ali no Forte Copacabana, 40 quilômetros por hora. É bom se segurar, que o negócio já está virando já. O negócio já está ficando animado neste finalzinho de manhã. 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Galera, tô ficando por aqui. Vou me segurar, espero não sair voando. Mas segunda-feira, se o vento deixar, a gente tá de volta, viu?
0: Não, mas se Deus quiser, o vento é só hoje. Talvez de forma mais moderada. 105 quilômetros só, que tá a previsão. É tranquilo.
1: Leves,
0: é uma paradinha
1: leves.
0: Muito tranquila. Muito tranquila. Vai dar tudo certo. Eu espero você aqui na segunda, tá?
1: Até a segunda.
0: Vai bonitinho, vai bonitinho, vai bonitinho.
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0: De volta com o No Ar, aqui na Rádio Globo 98.1. Estamos chegando na reta final, daqui a pouquinho o áudio mais criativo vai se dar bem. A gente tem um negocinho bem gostoso pro áudio mais criativo, tá? 97.9988, tem um negocinho aqui do Super Mega Parque pra você. Entra lá, dá aquela moral, daqui a pouquinho estamos liberando essa parada aí. Vamos lá no áudio? 97.9988. Manda o WhatsApp da galera aí, por gentileza.
1: Bom dia, Rádio Globo. Aqui é a Thaís Gripe. Quero aproveitar esse espaço para homenagear meu pai, Ivan Macedo, o melhor pai do mundo, e dizer que a característica que eu mais admiro nele é a paciência e a leveza com que ele leva a vida, sempre dando valor às coisas com a família, momentos especiais, estando ao nosso lado no momento triste, no momento feliz. Ele é um cara totalmente desapegado do material, então tem que aprender muito isso com ele. E quero agradecer também por ele sempre ter estado comigo desde criança, me levando pro Maracanã, me ensinando essa paixão pelo Flamengo, por ser um cara que nunca ligou pro que a sociedade diz, o que é de menino, o que é de menina, por ser um marido exemplar também para minha mãe, sempre dividindo todas as tarefas de casa, estando junto com a gente, levando a gente na escola, até mesmo catando piolho do meu cabelo. Pai, muito obrigada por tudo isso. Você é o melhor, te amo muito.
0: Ó, peço só um minutinho aqui que... Peraí, só um minutinho, lacrimejou aqui. A parte do Pix é interessante, né, galera? Eu acho que se ele é desapegado, acho que a gente pode passar já o número. O que vocês acham?
2: Eu tô achando que ela quer levar o Mega Parque, cara.
0: Não é?
2: Eu tá acho querendo. Que ela quer levar o pai dela achando. No Mega Parque. Eu acho.
0: A parte do Pix é legal. Vamos lá.
3: Bom dia, Rádio Globo. Aqui quem fala é a Gabriela, moradora do Recreio. E falar do meu pai para mim é muito difícil porque eu não encontro palavras para descrever o quão importante ele é na minha vida e o quanto ele representa para mim. A mulher que eu sou hoje é graças aos ensinamentos, é graças às decisões e aos nãos que ele me deu. Então eu acredito que para eu me formar e ser a pessoa que eu sou hoje é graças a ele. Então, pai, eu te amo e tudo que eu tenho, tudo que eu sou e tudo que eu vou ser foi graças ao que o Senhor fez e faz por mim. Obrigada, pai, te amo.
0: Que isso, hein?
4: Essa é minha.
0: Eu não tenho estrutura emocional para essas coisas, não.
5: Muitas declarações,
0: exatamente. A parte do não foi a parte mais legal. Sabia?
5: É.
0: Eu acho bacana, sim. Porque quando você permite muita coisa, lá na frente você acaba sendo cobrado.
5: Pode dar ruim, né?
0: Não é?
5: É verdade.
0: O não que você fala hoje, lá na frente a gente pode agradecer. Tô errado? Não.
5: Certíssimo.
0: Né? Exato.
2: Meu pai me disse muito mais não do que sim, rapaz.
0: Exatamente.
2: Ele sempre me cobrou bastante.
0: Né?
2: Nunca passou a mão na minha cabeça.
0: Que bom.
2: Ainda bem, porque isso me tornou disciplinada, determinada, dando muito valor ao meu trabalho, entendeu? Sendo muito responsável com as coisas que eu faço. E procurando sempre ser o melhor que eu posso ser, não só pra mim, mas pras pessoas que estão ao meu redor. Eu acho que isso é muito importante.
0: É isso, perfeito. Fair play, por gentileza.
6: Essa é minha homenagem para todos os papais. Tem pai que é muito chato, adora pegar no pé. Tem pai que é amigo, ele topa qualquer rolê. Tem pai que é teimoso, nunca muda de opinião. Tem pai que resolve tudo, mas sempre dá um sermão. Cada pai tem um jeito de demonstrar que ama você. Hoje ele te dá bronca, mas amanhã tu vai agradecer. Feliz dia dos pais, do fundo do meu coração. Então no próximo domingo, chama o teu pai e dê um abração.
0: Anota. Maneiro, maneiríssimo. Mais um, por gentileza.
7: Bom dia, Rádio Globo. Me chamo Luan. E a característica do meu pai que eu mais gostava, apesar de ele não estar mais aqui, esse ano fez 3 anos da partida dele, mas a característica que eu mais gostava dele é o jeito que ele levava a vida, na brincadeira, sorriso, leveza, e passava do problema dessa forma. E é o que fica. Então, assim, é o que vai ficar para sempre, lembranças boas, sempre estarão comigo e é isso. Agradecer por todos os ensinamentos.
0: Maravilha. O povo hoje tá emocionado, né, velho? O povo hoje tá emocionado.
5: Muita coisa,
0: acho que,
5: né?
0: Tema de pai, mãe, coisas
5: mexe
0: assim.
5: Com o coração
0: filhos,
5: do
0: mexe
5: povo,
0: com o
5: né?
0: coração do povo. O povo fica mais...
5: O nosso também, né?
0: Fica mais... Não, o coraçãozinho dá uma... Hein? Meio que fora do compasso. É mais
5: uma
0: ou menos
5: bambeada,
0: isso.
5: Sim,
0: dá uma bambeada. Nas pernas também dá um negócio.

0: também. Olha que movimentação, já começou de manhã, né? A gente passando as informações a respeito do que pode vir a acontecer hoje. Vickzinha já foi acordada cedo também, né não? É isso, negócio complicado. Acho que o celular todo mundo tocou hoje de manhã, não foi?
1: Sim, sim, sim. Todo mundo que tem o celular aqui do Rio. O Maca, por exemplo, vezes, Petrópolis.
2: Não, mas tocou também.
1: Tocou? Tocou. Dessa vez. Ah, então foi.
2: Me cadastrei, né?
1: Nas
2: paradas, né?
0: Cidadão, olha aí, que bonitinho. Tamo depois
2: de bobeira,
0: disso.
2: Tem que ficar atento.
0: Exato, aí já chegamos aqui, já movimentamos, vi que já foi lá pro lado da Carioca, já trocou uma ideia lá com a rapaziada, voltou pra cá, o negócio tá vucu-vucu total hoje. Vamos no áudio mais criativo, por gentileza, só pra gente não perder o time?
3: Bom dia, Rádio Globo.
0: Bom dia.
3: O que eu mais admiro no meu pai, além do coração de manteiga que ele tem, que ele é todo bruto, todo ignorante, mas tem aquele coração que derrete, é a vitalidade do cara. O cara faz tudo. O cara joga futebol, o cara joga futebol, o cara cavalga, vamos pro rapel, bora, bora correr, bora, bora pra praia, bora. Bora viajar, bora, adoro viajar. O cara é fechamento em tudo. Sede de viver. Eu amo, é meu melhor amigo. Sou, assim, completamente apaixonada. Ele é tudo, tudo, tudo, tudo pra mim. Minha rocha. Feliz Dia dos Pais pra todo mundo.
0: Olha aí, que bonitinho, tá vendo? Quem foi?
1: Que lindeza!
0: Olha aí, atenção, quem foi? Quem? Hã?
2: Lohane, final de telefone 00.
0: Muito bem, Lohane. Olha aí que bonitinho. Minha flor, faz o seguinte, no 97.9988 você troca ideia com a menina Gabi, vamos botar você na fita. Ô Maca, isso aí é nossa meta de vida, tá?
2: É, com
0: ser
2: certeza.
0: Igual o pai dessa menina, é meta de vida.
2: Energia como? Lá
0: exatamente.
2: Em cima, né?
0: Vamos aproveitar aqui e mandar um abração apertado pra seu Jorge, meu papai, entendeu? Tá lá em Areal nesse momento, curtindo o som da Rádio Globo, dando moral pra gente aqui, graças a Deus. Dá moral pra tio Zaru, na verdade, que tá lá em Petrópolis, curtindo o som da Rádio Globo.
2: Não sei se tá aprontando alguma coisa,
0: não.
2: Meu pai, né?
0: Esquece
2: meu
0: isso.
2: Pai, ele gosta, né?
0: Seu, o Jorge também, que é pai da menina Gabi.
2: Sim.
0: Eu esqueci o nome do seu pai.
1: João.
0: João. Olha, não posso mais esquecer o nome do pai. Então, pra todo mundo. Qual o nome do seu pai? Quem?
4: Jair.
0: Seu Jair também, que é pai da Camilinha. Entendeu? Todo mundo ligado no som da Rádio Globo. Obrigado a moral aí, tá bom? É porque, é sério, do jeito que eu sou, minha cabeça sabe como é que é. Já tá velho, né? É um negócio muito difícil.
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0: Geral junto na segunda-feira, tá? Um beijo, são 10 horas da manhã. Um beijo, fiquem com Deus, bom final de semana.
2: Vai
1: beijo.
2: Devagar, tá? Final de semana vai devagar, tá? Segunda-feira tem que estar aqui, beleza?
0: Tranquilo. Só pra avisar. Vai ventar. Já sabe como é que é.

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11: Fala, galera da Rádio Globo. 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

0: dia, bom dia, bom dia. Tá no ar o Conexão Globo aqui na rádio que vibra com você. Eu sou a Camilinha, tô chegando pra te fazer companhia por aqui até as duas. Conexão rola até o meio-dia. Tudo pronto, galerinha, bora começar? Bom dia, Serginho. Bom dia, Maca. E bom dia, Gabizinha, minha tropa.
1: Bom dia. E aí, bom dia,
0: bom
1: meus
0: dia.
1: Amigos. Como é que vocês estão? Tá tudo bem,
0: animados?
1: Beleza?
0: Animados, animados. Sextou, bebê.
1: Chegaram bem aqui, né?
0: Não tá ventando.
1: Não
0: lá
1: tá
0: fora.
1: Por enquanto.
2: Por enquanto, não. Que
0: tá
2: permaneça
0: tudo calmo.
2: Assim, né?
1: Vamos torcer
0: tudo
1: pra continuar.
0: Calma
1: assim,
0: na
1: né?
0: Central do Brasil.
1: Ah, calma. Calma é um pouco demais, né? Convenhamos. Seguinte, Camila, vamos falar da Bruna Marquezine daqui a pouco, tá bem?
0: Oba, gosto, gosto muito dela. Acho que ela tava em Nova York.
1: Coisas depois, finas, né? Coisas leves.
2: Perrengue chique.
0: Depois você me conta. A Cato chegando por

0: fica? A gente fica aqui no Conexão.
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0: Então vamos lá, agora sim, começando pra valer. Fala, Maca. Bruna Marquezine?
3: Exatamente, olha, em uma era em que os relacionamentos, Camila, principalmente os de celebridades, se transformam em conteúdo, né? Declarações públicas, né? Registro de viagens e tudo mais. Bruna Marquezine entrou no trends da internet justamente pelo oposto. Pessoal comentando que ela faz o relacionamento dela com o Shawn Mendes uma coisa muito restrita, né? Uhum. Ela não divulga tanto, não fala tanto, enfim... Pouquíssima coisa chega ao público. A gente tem outros exemplos de famosos que também seguem essa direção. Agora, a Bruna deu uma entrevista ontem falando sobre isso, explicando que ela, de fato, prefere proteger o relacionamento dessa maneira. E aí, no 97.9988, eu quero saber da nossa galera como que é o relacionamento desse povo. Se eles exibem mesmo na rede social, se faz textão, se faz declaração de amor, ou se não, se é mais reservado. 97.9988. Enfim, o que que você acha disso também? Se de repente acha legal ser mais reservado ou se não. Enfim, quero boas histórias, beleza?
0: Ah, posso começar por mim?
3: Claro, à vontade. Não,
0: daqui a pouco.
3: Boa, Camilinha, boa, boa.
0: Vou segurar a audiência. Tiei Dilcinho chegando por aqui.
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0: 10h20, estamos de volta com Conexão. E agora sim, pra ouvir essa galera hoje falando sobre relacionamentos. Bruna Marquezine não posta nada sobre o relacionamento dela, gosta de viver mais no anonimato. E eu prometi e vou falar agora sobre a minha postura nas redes sociais sobre relacionamentos. Não é só sobre relacionamentos. Se tem uma coisa que eu não posto nas redes sociais, é relacionamento, namoro, dinheiro. Não é só isso, dinheiro e relacionamento. Por quê? Não tenho.
1: Mas até quando eu tenho, eu preservo.
0: É verdade, eu também não posto muito, não. Você posta, Marca?
1: CNPJ.
2: É mais difícil.
0: Ninguém,
2: né,
0: sabe se eu tô pegando, se eu tô namorando, se eu tô solteiro, se eu tô casada.
2: Você faz esse estilo aí, meio.
0: Não,
2: né,
0: dá pra saber. Ah,
2: suspense.
0: O que,
2: né,
0: as pessoas não sabem, elas não estragam.
3: Isso é verdade.
1: Mas, tipo,
3: isso
1: assim, eu gosto também de dar aquela. Você não publica, mas você bota, tipo, tomou um vinho, aí você publica um storyzinho ali com duas taças.
0: É só uma expectativa. É, eu não gosto muito de me expor mesmo, não. É uma coisa minha.
1: Não. Olha que eu sou cara de pau, mas nesse quesito eu fico quietinho.
0: É, quietinho, né? Ah, não sei. Talvez algum dia eu mude de opinião. Mas hoje, ainda não. Bora ouvir essa galera?
1: Vamos lá.
4: Bom dia, Rádio Globo. Bom dia, meus queridos. Beijo no coração. Luciano do Caxambi. Então,
1: Caxambi.
4: Eu acho assim, quanto mais se viver no off, mais dá certo. Que eu penso dessa forma. O que as pessoas não sabem, não vê, elas não estragam, entendeu?
0: É isso.
4: Essa é a minha opinião.
5: Bom dia, Rádio Globo. Aqui é Isabel Cristina da Cidade.
0: Oi, Isabel, bom dia.
5: Então, sobre a enquete do momento, eu não gosto muito, não, de se expor, não. Porque o que os outros não sabem, não estraga. O que não é visto, não é lembrado. Fica a dica. Beijo.
6: Bom dia, tropa da Globo.
0: Bom dia.
6: Mônica Costa Barros. Camila.
0: Oiê.
6: Tô trabalhando hoje.
0: Que isso,
6: então,
0: sério?
6: Então, por mim não, entendeu? Eu não sou muito de postar, de divulgar, de me amostrar. Na verdade, hoje eu acho uma grande palhaçada, entendeu? Tem nego posta que não vive, mostra o que não é, diz o que tem e o que não tem, entendeu? Isso aí pra mim não rola, não. Então, o que ninguém sabe, ninguém estraga. Isso depende de mim, zero e postagem. Forte abraço a todos, ótima sexta-feira.
0: Valeu, Flávio. É muito comum, né? Às vezes postou lá no restaurante. Nossa, que romântico, que clima gostoso. Chegou em casa, o pau quebrou.
2: É, normal. Acontece, né? Acontece nas melhores famílias. Queremos saber a relação com... na verdade, como é que é no seu relacionamento, né? Se você posta, se não posta, se tem obrigação de postar. Porque tem relacionamento...
1: Que é 50-50, né?
0: É. Que é meio cobrado,
2: exatamente,
0: né?
2: Exatamente, exatamente.
0: Se não postou, é porque não tá me assumindo.
2: Tem disso.
1: Tem gente tóxica, né? Tem gente que é tóxica.
0: Participa com a gente no 97.99988. Manda um áudio importante. Um áudio de até 30 segundos, senão não dá pra entrar, galera.
1: Não é podcast, né?
0: É, podcast não tá rolando hoje. Então até 30 segundos no 97.99988. A gente quer saber como que é aí você no seu relacionamento. Você gosta de postar? Não gosta? Conta pra gente. Chegando o grupo Clareou. Olha eu sorrindo. Bom dia!

0: Rádio Globo, fechando aqui. Fechamos os primeiros 30 minutos do Conexão. Participa com a gente no 97.99.88. Hoje a gente tá falando sobre relacionamentos aqui, hein? Manda um áudio aí pra gente. Breve intervalo, daqui a pouco a gente volta. Mas deixa eu só te lembrar que durante Conexão, você também pode participar da sequência premiada, que mudou um pouquinho, tá? Agora são 2 cartões de R$1.000 e o sorteio rola amanhã. Daqui a pouco a gente volta. Fica aí. Rádio Globo, 10h27.
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0: horas da tarde aqui na Rádio Globo e o Conexão rola até o meio-dia. Ivi por aqui. Vamos ouvir essa galera? Quero saber sobre os relacionamentos, se tem gente postando ou não tem. Bora ouvir.
1: Fala, família Rádio Globo. Bom dia.
2: Bom dia.
1: O motorista tá de volta, hein?
0: Fala, motorista.
1: Sobre o tema de hoje. Então, eu não exponho muita coisa, eu não faço exposições na rede social com a minha mulher, porque foi o que a Vicky falou. O que ninguém sabe, ninguém estraga. E a minha namorada também não vai gostar muito de ver as fotos da minha esposa, não.
0: O quê?
2: Ué, gente.
3: Eita.
2: Ele, motorista.
4: Bom dia, minha galera da Rádio Globo, Claudinha do Saara.
0: Socorro.
2: E aí, Claudinha?
4: Cara, o pessoal já tem inveja. Imagina eu postando. Não tem jeito, não. Não se doe para não doer depois. Beijo, beijo. Queria desejar um feliz Dia dos Pais para todos os pais, para o meu marido, meus filhos. Meu filho, meu sobrinho, meus tios. Amo vocês.
0: Um beijo,
5: bom
0: linda.
5: Bom dia, galerinha da Rádio Globo, Denise Ribeiro do Estácio.
0: Oi, Denise.
5: Eu acho que cada um sou cada um. Eu não posto em redes sociais, em lugar nenhum, não comento nada sobre minha vida, sobre o meu caso, sobre com quem eu tô, com quem eu deixo de estar, se eu tenho dinheiro, se eu ganhei no Rio, se eu ganhei em qualquer lugar. Não posto nada. Eu acho que isso aí é uma coisa sua, não interessa ninguém saber, entendeu? Porque aí, ó, bota olho burro. Beijo, galera.
0: É isso, Dê.
2: Valeu, Dê, beijo.
6: Bom dia, meus amores da Globo. Aqui é Rosélia do Belfor Roxo.
0: Rosélia.
6: Bom, postei um tempo atrás aí alguma coisa na academia, mas ultimamente não tô postando nada, porque eu também não tô indo na academia. Mas em relação à vida amorosa, muito sentimental, bom, financeira, não posto nada. E outras partes da minha vida também, porque é melhor você ficar em secreto do que tá postando. Tem muita gente de olho grande, olho gordo, e atrapalha tudo, destrói tudo que você tem. Então é melhor ficar no anonimato. Beijo.
0: Beijo.
2: Beijo.
0: Aí, ela falou uma coisa certa, cara. Se tem uma coisa que eu posto também, é só exercício, academia, que daí pode ficar com inveja, tem problema não. Na outra semana eu tô lá do mesmo jeito. E vocês, meninos, postam isso?
3: Academia eu posto.
0: Aquele muquezinho assim na academia?
3: Muquezinho eu nem tenho. Raramente eu posto alguma coisa na academia.
0: Mas você tem ido? Você tem ido?
3: Tenho ido, mas assim, não é muito
0: você
3: a minha
0: tá postar.
3: Você
0: não tá indo?
3: Geralmente eu pego o braço do Mac, boto no meu e faço post. Raramente eu posto negócio de academia também, gente. Eu assim, vou ser muito sincero, eu faço academia mais pra distrair a cabeça mesmo. Nem penso em fotos, essas
0: nada,
3: coisas.
0: Né?
3: Eu
0: já ouvi falar que academia é como escovar os dentes. Tem que fazer todos os dias.
3: Querendo ou não, né?
0: Querendo ou não, postando ou não. Participa com a gente no 97.9988. A gente tá falando hoje sobre... Você expõe seus relacionamentos? Conta pra gente.
7: Vambora!

0: aqui no Conexão. Vamos juntos, hein? Até o meio-dia aqui na Rádio Globo. Participa com a gente, manda aí um áudio de 30 segundos, tá? 97.9988. Parabéns pro Matheus Fernando, final de telefone 37, faturou Arena Bangu, mais mixer, mais copo térmico Rádio Globo. Final de telefone 37, na verdade. 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Daqui a pouco a gente volta. 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
1: 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E a hora certa.
0: Rádio Globo, 11 horas.
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3: Galera ligada aqui na Rádio Globo, o Botafogo volta a campo amanhã contra o Fluminense pela 22ª rodada do Brasileirão. Invicto na competição desde o retorno dos confrontos após a pausa para a Copa do Mundo, o Alvinegro busca a segunda vitória em clássicos na temporada de 2026. Contabilizando o Campeonato Carioca, o Botafogo disputou 6 clássicos e venceu apenas um, o Vasco, por 2-1 no Campeonato Brasileiro. Esse será o primeiro jogo do técnico Franklin Carvalho, né? O primeiro clássico do treinador sob o comando da equipe alvinegra. Ele tem algumas dúvidas, principalmente no meio-campo. Sem o Guinho suspenso, a disputa está aberta. Por conta do desfalque, o reforço Domingos Andrade pode fazer sua estreia. 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
3: Então bora lá, meninos, bora ouvir essa galera hoje falando sobre Bruna Marquezine, que não divulga nada no Instagram sobre os relacionamentos dela.
4: Fala pouco, né?
3: É.
4: Pois é, né? Pra quem fica curioso, vai continuar ficando curioso, né? Porque ela já avisou que não vai mudar, é o jeitinho dela, vai manter no off, vai fazer as coisas sem mostrar muito pro povo.
3: Que eu apoio, total.
4: É.
3: Bora ouvir.
5: Oiê, Viviane do Rio de Janeiro. Então,
3: oiê.
5: Meu marido não gosta que poste muito, eu já adoro postar, só que em casa é um conflito. É entre postar e não postar. Realmente, ultimamente não tenho postado, então acho que isso tá dando meio certo. A gente não tem brigado tanto nessa questão. Porém, gosto muito de postar, né? Então aqui em casa fica sempre uma guerra. Beijos.
4: Beijos.
6: Bom dia, Rádio Globo. Aquele
3: bom dia.
6: Da Baruna. Sobre postar relacionamento.
3: Ah, você pode?
6: Não faz isso não, não precisa.
3: Não, né?
6: Olha, sua família e seus melhores amigos sabendo, já tá bom demais. Vai mudar o que na sua vida? Os outros ficarem sabendo do seu relacionamento na mídia.
3: Verdade.
6: Gente, faz isso não.
3: É, concordo.
6: Ok, um abraço a todos, um ótimo final de semana. E foge.
3: Beijo pra você
7: bom
3: também.
7: Dia, Rádio
3: bom final
7: Globo.
3: De semana.
7: Bom respeito dia. Do tema aí, eu postei, me postei, rapaz. Sou papai com minha mulher. Cheguei lá, tirei foto e me postei. Fiz uma viagem com minha amante. Postei a foto com ela. Minha mulher viu, deu um BO. Falei que era amiga de trabalho. Ela deu um BO danado.
3: Mas isso não pode,
7: aí,
3: né?
7: Vamos que vamos.
4: E acha bonito falar
3: Globo,
4: uma parada dessa
3: você
4: aí.
3: Não pode,
4: e acha bonito,
3: você
4: e acha bonito.
3: Pode. Aí, Maca.
4: Vou te falar um negócio.
3: Olha,
4: Rádio
3: Maca, Globo, sexta-feira.
8: O boizinho Lava Jato aqui de Volta Redonda. Então, eu posto algumas coisas sim, outras não. E vida que segue, cada um com o seu. Positivo. Posto as minhas coisas aqui, minhas lavagens de carro e vamos pra dentro.
3: É isso.
8: Minha esposa não gosta, não. Mas a gente troca aquela ideia maneirinha lá e vai postando. Valeu.
3: Mas você posta a lavagem dos carros, mas aí não é relacionamento.
8: Meu filho trabalhando dentista.
4: Valeu. Fala uma parada, Camila.
3: Fala.
4: Tudo que vai, volta, hein?
3: Tudo
4: tem
3: que
4: muita
3: vai,
4: gente que
3: volta.
4: Acha que é esperto, que acha que é malandro, que acha que só ele é o espertão da história.
3: É. Obrigada, Maca. Muito obrigada por esse comentário.
4: Achando
3: viu?
4: Que é esperto demais.
3: É. Daqui a pouco, ó. Grupo Astral chegando, 11h18.

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1: Charlie Brown Jr. aqui na Rádio Globo com Ela Vai Voltar. Esse som é demais, eu gosto muito e não canso dizer que eu sou uma eterna fã de Charlie Brown. Sinto muita saudade dele, muita, muita. O tempo todo.
2: Chorão faz falta, né?
1: Faz falta demais. Ah, Maca, é. Olha só, oi. Voltando aqui pro nosso tema hoje sobre relacionamentos, você sabe quem é Alice Carvalho? Sabe quem é Alice Carvalho?
3: Alice Carvalho.
1: Sabe quem é Alice Carvalho?
3: Não sei.
2: Não sei.
1: Ah, tá bom. Então vou falar no outro bloco pra vocês pesquisarem que ela teve um trelelê com a Anitta.
2: Opa! Olha.
1: Ela teve um trelelê com a Anitta e sabe o que que ela falou? É, sobre o trelelê, o possível trelelê que ela teve com a Anitta, ela falou que... Ela falou assim, ó, eu me relaciono com as pessoas de CPF pra CPF. E publicamente, o que a mídia conhece é de CNPJ pra CNPJ. E eu prefiro que seja assim, porque eu não perco a coisa mais importante das relações, que é a intimidade. Gostou da relação dela?
2: Boa, boa. Comentário bem, interessante,
1: bem,
2: né?
1: Tem a ver com o nosso tema, né?
2: Total, total, total. A ver, verdade.
1: Vamos ouvir essa galera agora?
2: Vamos lá, vamos ouvir isso, pô.
4: Bom dia, amigos do Conexão, Luciana de Mesquita. Ah, eu posto.
1: Posta?
4: Principalmente toda sexta-feira, eu linda, bela, maravilhosa, eu e minha amiga Crisodete, botamos lá as melhores da empresa.
2: Boa!
4: No Face toda sexta-feira. A vida pessoal, eu boto só assim algumas fotos, porque meu marido não gosta. Meu marido não gosta de postar nada, mas eu sou a mulher da foto.
1: Beijo, gosta,
4: meus amigos,
1: né?
4: Amo vocês.
1: E tá certo, né? Ela gosta,
5: bom
1: se
5: dia,
1: diverte.
5: Bom dia, Rádio Globo, bom dia. Meus amores, então, Osana de Guaratiba. Os relacionamentos que eu tive, que foram poucos, eu expus na internet, postava foto, postava tudo que fazia, mas só eu. Ou seja, só eu que namorava, só eu que tinha compromisso. Enfim, hoje em dia eu já não faço mais isso. Os rolos que eu tenho, tudo que eu tenho, ninguém sabe. Quando pergunta, eu falo, ah, não tô namorando não, ah, não conheço ninguém não. Enfim, hoje é tudo abafado. Bem melhor, porque eu não quero namorar sozinha. Um beijo, bom dia pra vocês.
2: Beijo.
6: Bom dia, Rádio Globo.
1: Bom
6: dia a todos. Aqui é o Cosme, de Santa Cruz.
1: Oi, Cosme.
6: Sobre a enquete de hoje, meu Deus, na maré de azar que eu me encontro, se eu postar algum relacionamento, tô lascado, que vem o gavião e toma, como já aconteceu outras vezes.
1: Melhor
6: tô
1: não,
6: legal,
1: né?
6: É ruim de eu postar algum relacionamento mais, duvido. Manda um abraço aí pro meu sobrinho. Ele está lá na Espanha. Todo dia ele ouve a Rádio Globo.
2: Boa!
3: Boa!
1: E qual
2: só
1: o nome
2: falou
1: dele?
2: O nome do sobrinho.
1: Nome dele.
2: Pede ele aí, Gabriel,
3: gringo.
2: O nome do sobrinho.
1: Então um beijo pro sobrinho do Cosmo.
7: Bom dia, Rádio Globo. Melhor que nós temos hoje. Eu posto,
1: linda.
7: Eu posto. Entendeu? Tem gente que não tem o que postar, né? Quer postar aquele macarrão com salsicha, com o companheiro do lado, ou no bar do Zequinha, tomando a cerveja, né? Naqueles copinhos de geleia, e acho que
1: ela
7: não vale muito a
1: agora.
7: Pena. Também não, né? Os outros falam assim, ah, mas você gosta de ficar postando. Inveja mata. Até hoje não matou, não. Aliás, meus fofoqueiros seguidor, aí que faz eu só vencer. Eu
1: é
7: posto.
1: Isso?
7: Eu
2: boa,
7: posto.
2: Boa,
7: inclusive,
2: boa.
7: Até apostar esse final de semana, hein? A picanzinha com papis.
1: Que vamos isso? Que eu quero essa picanha aí que você fez inveja até em mim agora. Quase na hora do almoço, essa picanha aí, eu ia ficar com muita inveja de você.
2: Cairia bem, né?
1: Inveja
2: cairia
1: mata. Bem. Matou ela ainda não. Chegando, Tiê. Eu lembro de tudo. E os fofoqueiros também, tá? Só pra avisar.

0: dentro de tudo e esse é o Conexão. Bora junto até o meio-dia por aqui, hein? 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Rádio Globo 11:33.
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0: dia, bora lá pras últimas. As últimas participações de hoje sobre relacionamentos. Bora lá, Gabi, pode ser.
1: Oi, bom dia, tudo bem?
0: Bom dia.
1: Meu nome é Sandra, moro em Duque de Caxias. Em questão de postar coisas nas redes sociais, hoje em dia, que eu tomei vergonha na puta da minha cara, eu não tô postando mais nada. Porque do meu último relacionamento de 8 anos, eu ficava postando e a vizinha me pegou. Tenta não, hein?
2: Eita.
0: A vizinha me pegou. Eu não entendi não, tá? A vizinha me pegou, eu não entendi.
3: Bom dia, Rádio Globo.
0: Bom dia.
4: Helene de Piedade. Eu acho que não tem nada a ver você postar foto nas redes sociais. Né? Postar foto não tem nada a ver. Você tá curtindo o teu momento. A inveja alheia que é o pior. Uhum. Então, ao invés da gente ficar preocupado com o que os outros vão pensar de você, porque eles vão pensar de qualquer maneira.
0: Anyway,
2: já pensa.
4: É você curtir com a vida.
0: Verdade.
4: Aproveite o seu momento. A vida é única. Um abraço, Lélio de Piedade.
2: Bom, Lélio, tamo junto, Lélio. Irmão.
5: Bom dia, Rádio Globo. Sobre o tema de hoje, é difícil encontrar o meio termo. Mas assim, a gente tem que postar não muito. Tudo em excesso fica ruim. E também não postar. Por que não vai postar? Será que tá escondendo alguma coisa para terceiros? Ainda mais hoje no mundo da internet.
2: Ele,
5: WhatsApp,
2: ele.
5: Que tudo voa.
6: Bom dia, Rádio Globo.
0: Bom dia.
6: Eu sou Carol de Bangu. Será que meu áudio vai passar? Porque eu mando vários e não sei se me dá tempo, o meu nunca passa.
2: Aí, eu sou.
6: Mas eu não posto, não, muita coisa, porque meu marido é muito reservado, muito. Ele é tão reservado que eu tô 19 anos com ele. E nem todo mundo da minha família conhece ele pessoalmente. Tão reservado que ele é.
2: Gente!
0: 19
6: então,
0: anos?
6: Eu não posto, não. Eu posto coisas sobre mim, sobre a minha rotina, né? A mãe atípica, mas. Relacionamento meu e meu marido é muito difícil. No meu Instagram não tem uma foto sequer dele.
2: Gente.
6: Mas estamos aí, 18 anos juntos.
0: 19
6: vamos fazer esse ano.
2: Eita,
6: então
2: nós,
6: deve ser um segredo, né? Isso, né? Porque ninguém sabe, ninguém estraga.
2: É.
0: Olha, mas essa tá guardando o segredo mesmo, tá? 19 anos, Maca.
2: É tempo.
0: Tem pessoas da família que não conhecem ele ainda.
2: Cara, isso é bizarro.
0: Tem que apresentar.
2: Isso é bizarro. Muito. É diferente, né? Diferente. É muito comum a gente ver esse tipo de coisa, né? Mas é aquilo. Ô, Camila, não tem
0: vai
2: fórmula.
0: Vai ver um parente
2: não,
0: distante.
2: Não tem fórmula perfeita. Você vê, o casamento dela deu certo.
0: Verdade,
2: dá certo assim,
0: verdade.
2: Mas não tem fórmula perfeita, né?
0: Bora fechar o Conexão. Já agradecendo todo mundo que mandou áudio, todo mundo que participou. É assim que a gente gosta.
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0: Mário, Sorriso Maroto, Ferrugem e Grupo Benza Deus com perdas e danos pra fechar o Conexão de hoje. Já agradecendo todo mundo que mandou áudio, todo mundo que participou. A gente agradece demais. São vocês que fazem do Conexão o que o Conexão é, não é isso, Maca?
1: Com certeza. Obrigado a cada um que participou ao longo de toda essa semana, né, Camila? Que foi um verdadeiro sucesso. Muita gente mandando áudio pra gente, foi muito legal.
0: Verdade.
1: Obrigado a cada um. Semana que vem tem mais.
0: Valeu, Maca. Beijo. Até semana que vem.
1: Valeu. Beijo, beijo.
0: Valeu, Serginho.
1: Beijo.
0: Ai, essa é a sua última participação no Conexão comigo. Eu acabei de lembrar.
1: Vou te falar um negócio, Camila. Vamos nos esbarrar muito ainda.
0: Ah, que beleza.
2: A comunicação é ervilha.
1: Profetizando, hein?
0: Profetizou, tá?
2: Amém, igreja. Eu falei, eu pensei.
0: Beijo, Serginho. E daqui a pouco você volta no hashtag.
2: É isso.
3: 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E a hora certa.
0: Rádio Globo, 12:03.
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0: Parabéns para Alexia Montovani, final de telefone 42, tirou onda, se deu bem aqui na Rádio Globo, faturou voucher de R$100 pro Patota Bar e Restaurante e ainda Fast Cook Mondial mais camisa Rádio Globo. 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Alexia, parabéns. 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Daqui a pouco a gente volta, fica aí. 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

0: gente, aumenta esse volume aí, porque tem muita coisa maneira pra gente curtir hoje. Começando, sabe com o quê? Com o Grupo Raça, hein? Vamos lá.
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0: Olha ele aí, Grupo Raça, pra começar o Rebobina de hoje, o teu chamego. A gente vai curtir Pique Novo, Braga Boys, Negritude Júnior, MC Sapão e muito mais. Fica com a gente.

0: volta a fita e traz o sucesso de volta. 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

0: Rádio Globo com One Two Step. Seu telefone apitou aí? O meu apitou aqui, rapaz. Que susto que eu levei. Você levou um susto aí também? Mas ó, só a prefeitura avisando pra você voltar pra casa rapidinho, mais cedo hoje. E sabe fazendo o quê? Ouvindo a Rádio Globo. Pode ter vento, agora sério, tá? Pode ter ventos fortes na cidade do Rio de Janeiro. Então é melhor voltar pra casa mais cedo e ouvindo a Rádio Globo. A gente curtiu Gamação, rolou Turma do Pagode, rolou MC Sapão, Negritude Júnior, Braga Boys também passou por aqui. Esse é o Rebobina que rola todos os dias, ao meio-dia, aqui, a rádio que vibra com você. 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Daqui a pouco a gente volta com muito mais, fica aí. 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
5: Vindo de dois empates no Campeonato Brasileiro, o meio-campo do Flamengo, Lucas Paquetá, aponta o que tem dado errado para o time ter desperdiçado pontos importantes na briga pelo título brasileiro.
6: É um todo, né? A característica do time, a forma de jogar, se a gente perde, né? Acaba começando o jogo de uma maneira diferente, a gente perde o controle do jogo. E isso às vezes é ruim para a forma que a gente joga. Mas eu acho que são momentos, né? Foram, como o amigo citou, muitos jogadores voltando de uma Copa do Mundo, se reencontrando alguns em uma situação diferente de outra, lesão ou retomando a forma física. Então acho que isso tudo implica um pouco nessa questão de performance, mas não pode ser desculpa, a gente tem que buscar dentro de campo fazer o nosso melhor, melhorar para que o Flamengo vença.
5: Com quase todos os ingressos já vendidos, o Flamengo enfrenta o Vitória nesse domingo, 7:30 da noite no Maracanã, em busca de um belo presente para o Dia dos Pais.
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0: fechando o Rebobina de hoje. O ano era 97. Márcio Gorotava lançando essa pedrada. Funk Melody também rola aqui no Rebobina, que começa todos os dias ao meio-dia. Se você só ouviu a última de hoje, fica ligado, porque todos os dias mesmo, de domingo a domingo, tem Rebobina aqui na Rádio Globo.
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0: Rádio Globo, 1:02.
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0: Agora. Tá na hora do Hashtag Globo. Pra isso, eu vou chamar ele, Serginho. Chega mais.
5: Chego sim, cabelinha. Boa tarde pra você, mais uma vez. Pra todo mundo ligado aqui na Rádio Globo, a rádio que vibra com você. Nessa primeira edição do Hashtag, vamos falar, obviamente, desse alerta de vendaval aqui na cidade. Tem gente se despedindo aí de campeonato no bloco de futebol. E sim, bora falar no Tá Na Rede, de Cláudia Leite.
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5: Hashtag alerta vendaval. Pelo menos 13 municípios, Camila, aqui do estado do Rio de Janeiro, suspenderam as aulas em razão da previsão de ventos fortes para a tarde de hoje, que podem atingir até 90 km por hora. Então, realmente é algo preocupante. Estão aí as autoridades preocupadas com as nossas crianças. Parque Nacional da Tijuca, Cristo Redentor e outros parques naturais aqui do Rio fechados, pessoal, por Legal. Conta da previsão de ventania. Governo do Rio decreta ponto facultativo após essa previsão de ventos fortes. Prefeitura recomenda volta antecipada para casa. E falando em volta antecipada para casa, o Metrô Rio informou agora há pouco que antecipou o horário de pico para agora, 1 da tarde, com o objetivo de ampliar a oferta de trens e melhor atender aí os clientes no deslocamento nesse retorno para casa.
0: Legal, necessário demais, né?
5: Sim.
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5: Hashtag hora de dizer tchau. Atual campeão da Copa do Brasil, Corinthians, se despediu da competição nas oitavas de final após a derrota no placar agregado para o Internacional. A equipe venceu o confronto de volta por 2-1 na Neoquímica Arena, mas o resultado não foi suficiente para reverter a desvantagem construída no Beira-Rio. Com o 3-2 no agregado, o time gaúcho avançou às quartas de final.
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5: Hashtag Tá Na Rede. Filha de peixe, peixinho é, né, Camila?
0: Sim.
5: Essa frase bem conhecida cabe pra essa notícia aqui, ó. Nasce uma estrela? Fica a pergunta. Isso porque a filha caçula de Cláudia Leite estreou em um novo clipe da cantora. Filha caçula da cantora, chamada Bela, de 7 anos, fez sua estreia ao lado da mãe no vídeo da música O Motivo Pra Vencer, que já tá disponível, inclusive, lá no canal do YouTube da Cláudia Leite. As duas aparecem juntos nos segundos finais do clipe, gravado em um estúdio e com várias locações na cidade de Salvador. Fofura.
0: Fofo. Serginho, sua última participação hoje comigo aqui no Hashtag, tá? Muito obrigada pelo seu pelo seu profissionalismo.
5: Ah,
0: e seja
5: mesmo.
0: Muito bem-vindo à Rádio Globo. Volte sempre, tá?
5: Muito obrigado. Segunda-feira, nosso soldado Ryan tá de volta.
0: Volte sempre.
5: Tamo junto. Beijo.

0: Camila Toledo, final de telefone 46, tirou onda. Parabéns, Camila. Faturou ingressos, par de ingressos pro Cineminha, mais cafeteira Mondial, mais copo térmico Rádio Globo. 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Daqui a pouco a gente volta. Fica aí, fechamos.
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10: Começa, ó, naquele piquezinho. Grupo Menos é Mais.

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2: Manda! Obrigado por essa música linda e por participar desse momento com a gente.
3: Obrigado a vocês pelo convite, estou feliz demais hoje.
2: Vamos nessa.

Coragem, coragem, é isso. Tá ouvindo Sem Parar, são 2 horas direto de música sem intervalo comercial aqui na Rádio Globo. E ó, deixa eu te dar uma dica. Dilcinho, Thiaguinho e Grupo Clariou. Pega esses 3 nomes, vai lá no radioglobo.com.br e manda pra gente essa sequência. Amanhã tu pode faturar um cartão com R$1.000 aqui na Rádio Globo. Que a sequência agora tá diferente, tá sabendo, né? São 2 cartões com R$1.000 cada, todo sábado aqui na Rádio Globo. E começa amanhã, hein? Então participa, não perde tempo, não! Parabéns pro Vitor Oliveira, final de telefone 27, faturou 2 pares de ingressos pro Mega Parque, aspirador de pó Mondial, mais boné Rádio Globo. Tirou onda, Vitor, parabéns. 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E eu tô indo nessa, o Mola chegou, chegou animadão, chegou daquele jeitão e vai te fazer companhia. Chegou, chegou. Amanhã eu tô de volta. Amanhã não, segunda.

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2: Henrique, diga aí, Mugi. 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

0: sem parar de hoje, daquele jeitão. Cleiton e Romário, Zé Neto e Cristiano, eu gosto muito dessa música, Não Namora. A gente vai pro break rapidão, daqui a pouquinho tem mais a nós, tá? Não sai daqui não.
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0: Rádio Globo, 4 minutinhos para as 3.
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0: Parabéns, Jennifer Almeida, final do Telefone 42. Você tem 5 dias úteis para entrar em contato com a gente para agendar a retirada do seu kit especial Dia dos Pais, tá? Mandou benzaço aí, 2 ingressos para Upstar, aspirador de pó e boné Rádio Globo. Tirou onda, tá? 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Neste sábado famoso, amanhã, tá? Então participa e não dá mole.
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0: Muito boa tarde pra você, queridíssimo Leão. O que, que tem de bom?
5: Simbora, Mola. Nessa segunda edição aqui do #Globo, vamos falar, obviamente, né, de destaques sobre esse possível vendaval aqui na cidade do Rio, né? Tá todo mundo aí apreensivo, a prefeitura, os órgãos, as autoridades aí de olho na cidade, nesse vento que pode chegar aí a 90 km por hora. No bloco de esporte tem Brasileirão amanhã e no Tá na Rede vou falar de Avenida Brasil.
0: Maravilha!
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5: #Globo. #Vendaval no Rio, município aqui da cidade do Rio, entrou em estágio 3 desde a 1 da tarde desta sexta-feira. A informação foi divulgada pelo Centro de Operações da Prefeitura aqui do Rio por conta da previsão de intensificação dos ventos para as próximas horas. A gente lembra que o estágio 3 é o terceiro nível em uma escala de 5 e significa que uma ou mais ocorrências já possam estar aí impactando o município, afetando a rotina de parte da população.
0: É verdade, levei um susto com o alerta, tá?
5: Todo mundo.
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5: #Hashtag tem Brasileirão amanhã. Botafogo e Fluminense fazem o clássico carioca da 22ª rodada do Campeonato Brasileiro amanhã às 9 da noite no estádio Nilton Santos, o nosso Engenhão, vivendo um momento turbulento com o técnico Luiz Zubeldia sendo aí muito questionado. O tricolor vem de uma eliminação da Copa do Brasil para o Vasco e ainda não ganhou após a Copa do Mundo. Na rodada passada, empate sem gols com o Bahia em casa. O time soma aí 34 pontos em 4º lugar e claro que você confere toda essa emoção aqui no Futebol Globo CBN a partir das 8 da noite.
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5: #Hashtag tá na rede. Olha, Mola, a Globo já definiu o cronograma para dar a largada na continuação de Avenida Brasil.
0: Ah, é? Maravilha.
5: É, um clássico, essa novela parou
0: tá
5: aí.
0: Tá passando, né?
5: Tá passando vale reprise, inclusive, não vale a pena ver de novo. Segundo Léo Dias, os primeiros trabalhos com o elenco começam em setembro, quando serão aí realizados os encontros iniciais entre os atores e os tradicionais workshops aí de preparação para a novela. Que realmente aconteça, porque, olha, foi um sucesso e o que é bom tem que continuar, né?
0: Tomara que seja tão boa quanto.

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0: dia. Por enquanto. E aí, tudo bem, Leon?
1: Tudo bem, Mola, vamos juntos. Segunda-feira, o nosso soldado Ryan tá de volta, tomei conta da casinha aqui.
0: Mandou bem.
1: E é isso, espero que soldadinho Rian aprove aí a estadia do Leão.
0: Agradecer todo mundo da Dial Brasil que te emprestou.
1: Isso.
0: Né, o pessoal lá emprestou
1: já você. Já, tem aqui uma mensagenzinha.
0: Isso, Meiguice, né? Beijo, Meiguice.
1: Beijo, Meiga.
0: Beijo, Rui, tamo junto,
1: beijo,
0: Rui.
1: Um abraço pra todo mundo da Dial Brasil.
0: Bom demais. É isso aí, queridíssimo Leão. Vamos de rede social?
1: Simbora, pra me achar lá, @SergioLeãoRádio. Mola, tá ligado, facinho no Instagram. E claro, o da mamãe, @Rádio.Globo.
0: É isso aí, pode seguir à vontade. Aproveita, marca a gente aí nos stories que a gente vai repostar também, fechou?
1: E falando, inclusive, no nosso Instagram, tem promoção rolando.
0: Meu Deus, lança.
1: De R$200.
0: Esse eu quero falar.
1: Midnight Burger.
0: Esse é muito bom, seu hambúrguer, velho.
1: Jura?
0: Eu peço todo final de semana e tô muito feliz deles estarem com a gente aqui. Quero hambúrgueres. Quero hambúrgueres.
1: Então repete, vai.
0: De hambúrguer. Midnight Burger.
1: Nossa, que isso.
0: Bom, né? Gostou, acabou, né? Entra lá na nossa queridíssima mãezona, né? @Rádio.Globo. E tem que fazer o quê? Ela tem que comentar o quê?
1: Vou ver, que nem eu.
0: Ainda não viu? Ainda não vi, legal, tá sabendo bem.
1: Eu vou olhar já. Beleza,
0: por isso que é o último dia, né? A gente vai com a bela canção e volta já, mas já entra lá.
1: Isso.
0: Que você tem que comentar, eu quero amassar essas delícias. Tem certeza que é isso. E quanto mais comentar, mais chances de ganhar.
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5: Isso é uma homenagem à minha diva, à minha amiga. Pedi autorização, ela vai cantar essa música.

0: demais, né? Tá aí, o queridíssimo Leão, música boa, né?
1: Ai, Thiaguinho, que chegue 2028 para... Ai, mais uma edição do Tardezinha.
0: Gosta muito, né?
1: Amo.
0: Tá sempre lá, né?
1: Amo.
0: E eu sei que você é VIP no Tardezinha, né? O Thiaguinho libera obrigado, ingresso pra você,
1: Genésio,
0: né?
1: Obrigado, Genésio.
0: É, salve, Genésio. Tamo junto. E tô aí também. Também gosto,
1: amo,
0: hein?
1: Amo, amo.
0: Queridíssimo Leão, vamos pro tema de hoje.
1: Sem mora.
0: A gente falou muito da Eliana esse mês, né?
1: Falou.
0: Você gosta muito da Eliana.
1: Eu adoro
0: você
1: Eliana.
0: Gosta dos dedinhos e tal. E a Eliana e o diretor Adriano Rico...
1: Esposa
0: eles,
1: dela.
0: Eles resolveram uma questão noturna e um segredo.
1: Menino, eu achei isso assim de uma. De bem aleatória.
0: Ah, é?
1: É.
0: O que eles fazem pra manter o relacionamento de 12 anos?
1: Olha, a Eliana e o Adriano Rico, né, encontraram aí essa distância noturna e um segredo pra manter esse equilíbrio aí, né? Juntos há 12 anos, o casal costuma dormir em quartos separados.
0: Cara, eu acho muito incrível todo mundo que fala sobre isso, mas. É diferente?
1: É diferente.
0: Vou virar pra minha esposa, amor, vou dormir no
1: o quarto de hóspede.
0: Ah, vou. Ela vai deixar assim, Vai deixar assim. Mas por que que isso acontece no caso dela?
1: Então, segundo a Eliana, a razão, né, que ela aponta é que o ronco do marido dá uma atrapalhada.
0: Aí faz um sentido.
1: É.
0: Faz um sentido.
1: Ela já disse, inclusive, no Saia Justa, né, que ela sempre teve um sono leve por conta da maternidade.
0: Uhum.
1: Né, por causa do Arthur, tá com 14 anos, a Manu, que tá aí, acho que uns 7 ou 8, se eu não me engano. Então ela já adquiriu aquele sono leve por conta, né, daquela rotina sim, de ser mãe e tudo mais. Aí depois da menopausa, ela falou também que intensificou ainda mais o sono leve.
0: Então, nossa, qualquer deve coisinha... estar um sonozinho fino, né? Qualquer coisa, suviou, não passa.
1: Qualquer coisa, tipo, né, por mais que muitos não acreditem, a Eliana tá com 53 anos, bem é. Para caramba.
0: Tá bem demais.
1: Bem demais. Então tem um soninho leve e o marido dá aquela roncada, atrapalha ela. Mas é muita maturidade esses ricos têm, né?
0: É uma maturidade, tipo assim, não vou dormir no outro quarto lá porque eu ronco. Não, tudo bem, torno lá, tudo certo. É, acho interessante, entendeu? É, podia ser a galera toda assim.
1: E com isso, a gente quer saber no 97.9988 qual é a mania do seu marido ou da sua esposa ou do seu namorado, da sua namorada, que te irrita? Você toparia abrir mão de dormir aí na mesma cama pra salvar a qualidade do seu sono?
0: Ainda bem que a minha esposa não tá ouvindo. Que ela ia lançar um áudio agora. 97.9988. Então, qual mania do seu marido, da sua esposa, te irrita?
1: Isso.
0: E se você toparia dormir em cama separada pra salvar a qualidade do sono? No seu caso?
1: Jamais.
0: Sempre dormir juntinho.
1: Sempre.
0: Aquela conchinha.
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0: Mário!
1: Mas esse é o herói dessa sexta-feira maravilhosa. Sexta-feira, dia 7.
2: É
1: seguinte,
2: isso,
1: queridíssimo Leão. 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
1: 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É o seguinte, queridíssimo Leão. Vamos falar do Vendaval do Rio de Janeiro, né?
2: Pois é, Mola. Ventania aqui no Rio já bateu 74 km por hora. Tem aí a possibilidade de vir mais forte, segundo as autoridades. Então aí você que tá saindo do trabalho, tá no carro, já procura um lugar seguro, por favor. As autoridades já dispararam vários alertas. Todo mundo já recebeu aí da Defesa Civil, tanto municipal quanto estadual. Ônibus, trens e metrô já anteciparam, inclusive, o horário de pico para 1 da tarde, né? Porque muita gente foi liberada do trabalho por conta dessa previsão de ventania, de vendaval aqui mais uma vez na cidade do Rio de Janeiro. Pontos, né, como Parque Nacional da Tijuca, pontos turísticos, Cristo Redentor e outros parques e também a ciclovia Tim Maia já foram aí fechados por conta dessa previsão dessa ventania e a cidade já está no estágio 3.
1: É, você que tá na pista aí fica ligado, né? Não vai dar mole, né? Ó, seguinte, 3 semanas após a implantação do Rio Rotativo Digital, sistema que põe fim ao talão, né, com pagamentos pelas vagas através do aplicativo Já É, no entorno da Lagoa, a Prefeitura do Rio anunciou a ampliação da tecnologia. A partir de segunda-feira, o novo sistema será implementado também do Leme ao Leblon, incluindo a Orla e outras 33 ruas desses bairros. É isso, a gente vai para uma bela canção e volta já já com É Nós, lembrando do tema de hoje, cara. O tema de hoje é o seguinte: você aí, qual é a mania que seu marido ou sua esposa tem que te irrita? E se você toparia abrir mão de dormir na mesma cama para salvar a qualidade do sono? Eu participo a 97.9988. Já já a gente volta, hein?
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0: telefone tocar também, sabia?
1: Ah, é?
0: Um monte de número me liga, um número que eu não conheço. Eu sempre deixo Instagram ser cobrança, tá ligado? Quem não, né?
1: Ah, já quitei todas as minhas, graças a Deus.
0: Ah, você quitou todas?
1: Todas.
0: Ah, na minha também, mas continuam os números me ligando, sabia?
1: Ah, não, agora quando me liga, eu atendo com prazer.
0: Ah, é?
1: Aí não, querido, porque não tem mais, paguei.
0: Pagou, tá pago, tá tranquilo. Queridíssimo Leão.
1: Diga.
0: O tema de hoje era o seguinte. Se a tua esposa, ou seu esposo, tua namorada, enfim, que seja, tem alguma mania que te irrita.
1: Isso.
0: Porque a Eliana dorme separada, né? Cama separada do marido, né?
1: Quarto separado, por conta do ronco do marido.
0: Gasguei. Na pipoca, gasguei.
1: Então, a Eliana, né, já revelou aí que ela e o marido dormem em quartos separados porque ele ronca. E com isso, a gente quer saber de você.
0: Ouviu,
1: você...
0: voltei.
1: Voltou?
0: Voltei.
1: Se você tem alguma mania aí que seu parceiro, sua parceira, seu contatinho faz que te irrita. E já tem áudios maravilhosos chegando.
0: Ah, então manda pra gente aí, vai. Balança e lança.
1: É isso.
2: Não sou rica, mas sou igual a Eliana.
0: Ah, é?
2: Meu marido dorme num quarto, dorme no outro.
0: Olha, é mesmo?
2: No outro, porque ele diz que eu ronco.
0: Ih, ah, você que ronca?
2: Lá em casa sou eu.
0: Eita.
2: Será mesmo? Ou só desculpa? Mas é isso.
0: Ou será que não?
2: Estamos há 15 anos juntos.
0: 15 anos juntos, ó. Tá vendo?
3: Quase com a Eliana. Rádio Globo.
0: Opa. Fala,
3: Leãozinho.
0: Uau.
3: Primeiramente, parabéns ao Leãozinho aí, que ele representou muito bem o soldado Ryan.
1: Obrigado, querido.
3: Show de bola, parabéns.
0: Muro tá baixo, muro tá baixo.
3: Soldado volta aí que nós tá com saudade.
0: Isso.
1: Isso aí, ele tá de volta.
0: Vou prender o Leão nessa jaula.
1: Vou mandar esse áudio pra chefe aqui, obrigado.
3: Tudo que ela vai comer, ela quer que eu experimente. Coisa que eu não gosto, ela quer que eu experimente, eu não gosto. E quando tá roncando, acorda, vira de lado aí que você tá roncando. Valeu? É nóis, é o policomotorista de aplicativo. É
0: valeu, irmão, tamo junto.
4: Boa tarde, Rádio Globo.
0: Salve, irmão. Gostei da Rádio Globo.
4: Aqui é o Vasco.
0: Fala, irmão.
4: A mania da minha esposa que me irrita é na hora que ela vai fazer o número 2, sempre quer conversar comigo.
0: Como assim, cara?
4: Isso que me deixa irritado.
0: Ué, ela quer trocar
4: ideia
0: contigo?
4: Mas eu boto o pregador no nariz e
0: fica trocando
4: a cabeça pra me aborrecer.
0: Resenhando.
4: Tamo junto.
0: É isso. É isso. Não é tímido,
4: não. Boa tarde pra todos.
0: É isso. Tamo junto.
1: Tamo junto.
0: Ó, maravilha. Então você, quero saber de você. Qual, a minha esposa tem uma mania. Tudo que eu peço, vou pedir um lanche. Ela fala assim, não quero não. Aí você tem certeza? Chega... Não quero não. Aí quando chega, ela quer comer o lanche que eu comprei. Aí o que eu faço agora? Eu sempre compro 2 sem falar.
1: Olha.
0: Aí eu não falo nada. Eu digo, até que tá bom. Assim, então, comprei, tá aqui o teu. Meu teu aí. Eu tô fazendo sempre isso, tá dando super certo, entendeu? Então participa aí, 97.9988. Queridíssimo Leão, vamos falar da promoção rapidão?
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0: Bom demais, bom demais. Queridíssimo Leão.
1: Simbora.
0: É, antes de a gente falar do tema, eu quero saber o que mais tá sendo comentado nas redes sociais hoje.
1: Ela.
0: Quem?
1: Anitta.
0: Anitta? Anira? Anira? Anira. É, não, ela fez o disco agora em português, é Anitta.
1: Anitta.
0: Anitta, não é Anira, Anitta.
1: Anitta. Mamãe hoje participou.
0: Que tem um ombro forte, que ela aguentou o rapaz no ombro, não foi? No show dela.
1: Divino sexual.
0: Isso.
1: Performance, né?
0: Realmente. Ela tá caliente.
1: Ela sabe.

0: participação, ela fez uma brincadeira que arrancou, obviamente, gargalhada da Ana, do Louro e de geral que tava lá acompanhando mais você. Uhum. É, que a Ana Maria Braga, né, deu uma cutucada na Anitta e falou: você sumiu, nunca mais veio aqui, porque lembrando que a última vez que ela pisou no Mais de Você foi em 2013, 2014.
1: Isso, foi
0: então,
1: mesmo.
0: Então, aí mais de seus quase 10 anos, mais de 10 anos, né?
1: Isso.
0: Aí ela falou, né, Anitta, maravilhosa. Menina, quando tocou o despertador que eu lembrei, porque que eu nunca mais eu vim aqui, é muito cedo.
1: É verdade, é cedo pra caramba mesmo.
0: Aí ela falou que botou pra despertar 5:30 da manhã pra se arrumar e tal, e está ali a postos, né, dentro da Globo lá de São Paulo, que eu acho que começa mais 8 e pouca da manhã, mais você.
1: Mas é cedo,
0: é
1: cara.
0: É cedo.
1: 8 começa o programa, tudo já tá acontecendo há 2 horas, 3 horas
0: exatamente,
1: antes.
0: Exatamente, né? Aí a Ana Maria começou a rir, né, e disse ali lá, mas é só fazer um esforço. Eu fiz, ela daqui a 10 anos.
1: Faz outro, né? Bom demais, vamos falar de futebol agora?
0: Simbora.
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1: E aí, vamos falar do que hoje, cara? Botafogo e Fluminense?
0: É isso, Mola. Botafogo e Fluminense fazem o clássico carioca da 22ª rodada do Campeonato Brasileiro amanhã, às 21h no estádio Nilton Santos, nosso Engenhão, vivendo um momento turbulento com o técnico Luiz Zubeldia e sendo muito questionado. O tricolor vem de uma eliminação na Copa do Brasil para o Vasco e ainda não ganhou após a Copa do Mundo. Na rodada passada, empate sem gols com o Bahia em casa. O time soma aí 34 pontos em quarto lugar e claro que você acompanha toda essa emoção aí de Botafogo e Fluminense no Futebol Globo CBN a partir das 20h de amanhã.
1: Maravilha, maravilha. A gente vai com a bela canção e lembrando o tema de hoje, o que que seu namorado, sua namorada, esposa, marido, faz que te incomoda, não é isso? E se você toparia...
0: Abriria a mão aí de dormir em quartos separados pra salvar aí a qualidade do sono ou até mesmo não ter aí essa coisa que te irrita, te incomoda por perto.
1: Daqui a pouco eu falo o que minha esposa falou.
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0: Bom demais, tá aí camisa 10, sonsaço, né?
1: Tire uma folguinha, Tatiá.
0: Nossa, nem fala. Agora que eu entrei na rádio, tem 3 meses, minhas férias chorou só pro ano que vem. Normalmente tirar férias em dezembro, já fui pra conta. Queridíssimo Leão, vamos lembrar aí nosso tema de hoje, cara. Fala pra mim.
1: Então, nosso tema de hoje tá baseado no relacionamento da Eliana. A apresentadora tá aí com seu maridão, o Adriano Rico, que é diretor da TV Globo.
0: Que é rico também, né?
1: Que é rico também, igual a ela. Há 12 anos estão juntos, são papais aí da Manuela, de 7 ou 8 anos, preciso confirmar essa idade do filho da Eliana. E eles têm um segredo, né? Segundo a Eliana aí, o marido dá aquela roncada e eles, em alguns momentos, dormem em quartos separados. Também com aquela casa humilde da Eliana.
0: Deve ser, né? Cada quarto é uma mansão, um apartamento, um kitnet ali em Botafogo, né? Cada quarto, né? Com certeza, né?
1: Tem uma casa lindíssima.
0: Imagino, tô tão doido. Deve ser ali perto do Santo Cristo, onde eu moro. Eu quero saber o seguinte, Leão. A galera tem mandado áudio pra gente, 97.99988.
1: Sim.
0: E antes eu quero falar o que a minha esposa falou.
1: Ela
0: falou que dormiria tranquilamente em outro quarto se eu roncasse. Ainda bem que eu não ronco. Tá tudo certo.
1: Sua esposa já pode ser amiga da Eliana, né?
0: Pode, pensou? Ela tomou um banho de piscina domingo, tô querendo fazer um churrasco lá na casa da Eliana. Leão, vamos lá de áudio?
1: Sem bala.
0: Balança e lança pra nós aí, vai.
2: Boa tarde, Rádio Globo.
0: Boa tarde.
2: São temas de hoje. Estamos dormindo separados também, já tem uns 5, 6 meses.
1: Olha.
2: Uhum. Ele dorme num quarto e eu dormo no outro, mas nós temos os nossos momentos de ficar juntos, lógico.
0: Sim, sim, sim.
2: Assistir TV, assistir um filme, uma série, né, namorar. Mas ele dorme lá no quartinho dele, ronca, faz o que ele quiser.
1: Eita.
2: Né, os gases, o que quiser. E eu no meu quarto. Nós temos uma puta também que gosta de dormir na cama, às vezes ela dorme com ele, às vezes dorme comigo.
0: Aham, uhum, legal.
2: E vamos mantendo a vida, assim, um sono muito melhor. É
0: bom
2: vida.
0: Demais.
2: Dormir em quartos separados é vida.
0: Olha, não sabia disso não.
2: Do Meia.
0: Às vezes eu vou dormir no sofá, lá minha esposa briga comigo.
3: O que o meu marido faz que me irrita é a implicância que ele tem com meus filhos.
0: Ah.
3: Os filhos dele sempre prestam, né? E os meus não prestam.
0: Ah, é? Tem isso?
3: Então, isso que me irrita, porque tudo é implicância com meus filhos aqui.
1: Eita.
3: E ninguém mora com ninguém, nós moramos sozinhos.
0: Casos de família.
3: Mas, infelizmente, ele arruma um jeito de implicar. Mas é ciúme.
0: Entendi.
3: Beijos.
0: Beijos.
4: Alô, Rádio Globo.
0: Salve, irmão.
4: A mania feia que a minha esposa tem é de puxar a coberta quando tá dormindo.
0: Eu já resolvi esse problema.
4: Eu com ela quando acordo de madrugada, tô sentindo um frio danado. Quando olho, tá ela com a coberta.
0: Então, mas
4: já
0: aí...
4: teve dia de eu dormir com duas cobertas, né? No caso, uma pra mim e uma pra ela.
0: Isso que eu faço,
4: ela.
0: Isso que eu faço.
4: Eu acordo de madrugada sem coberta e ela enrolada nas duas.
0: Tá vendo?
4: Só ela mesmo. Mas eu te amo, amor, Luana.
0: Então, o que eu faço?
4: Aqui é o Luciano.
0: Valeu, Luciano.
4: Botas de aplicativo.
0: Boa, boa. Valeu, irmão.
1: Boa.
0: Eu também boto duas cobertas. Sabe o que eu faço? Eu prendo a mim embaixo do colchão. Entendeu? Porque acontece isso lá em casa, entendeu?
1: Bicho, você e Natália são um acontecimento, né? Seja no hambúrguer, dormindo e tal.
0: Exatamente.
1: Pedi pra Globoplay fazer uma série de vocês.
0: Podia fazer, porque é isso aí mesmo. Então eu sempre pego a minha coberta e prendo embaixo do colchão, porque não tem como puxar, porque se puxar, ela puxar, vai me cobrir. E tá tudo safe, entendeu? Resolvido o problema. Manda mais áudio, vai.
5: Boa tarde, Rádio Globo.
0: Boa.
5: Globo.
0: Opa.
5: Aqui é Denise de Belcorroxo.
0: Fala, Denise.
5: O que mais me irrita do meu marido é o ronco e solta muito pum também.
0: Eita,
5: tá dormindo.
0: Gases.
5: Mas já viu pobre ter quartos pra dormir separado?
0: É isso, tem como, né? Lá em casa não tem.
5: Estão. E já são 31 anos, então,
0: rapaz,
5: de casados, então não tem como separar mais, né?
0: 31 anos, problema de intestino.
5: E assim vamos levar, eu vou, boto tampão no ouvido e vamos levando a vida.
0: E tampo o nariz
5: é
0: também,
5: nós.
0: Né?
1: 31 anos.
0: Rapaz, é 31 anos enfrentando a fera. A fera braba.
1: Dá calafrio pensar.
0: Nossa senhora. Cara, tem promoção, né?
1: Tem promoção, voucherzaço pra você. 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
1: Pra você conseguir como? 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
0: Acabamos de postar lá no arroba rádio.globo o nocaute de hoje. Storyzinho, você pode entrar lá e votar na música que você quer que vença esse nocaute. Daqui a pouco a gente toca ao vivo aqui. Quais são as músicas, queridíssimo Leão?
1: Nossa, pedrada hoje, hein? Ian Testão, fera braba. De propósito, tô sentindo falta, rapaz, era de primeira. Davi Quaresma, Um Dia, Um Adeus, musicão também.
0: E já tá postado, hein?
1: É isso.
0: Temos de resultado de promoção. Parabéns, Carlos Mendes. Final do telefone 19. Você tem 5 dias úteis para entrar em contato com a gente para agendar a retirada do kit especial Dia dos Pais. Mandou benzaço, Charate. Essa onda, hein? É isso aí. Daqui a pouquinho tem mais promoção aqui na Rádio Globo. Fica ligado, não sai daqui não, que o É Nóis volta já já. Rádio Globo 4 e 4.
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Agora, eu quero pedir um favor pra vocês. Muito importante. Pra cantar bem alto comigo, a música que mudou demais a minha vida.

0: nós, hein? Tá aí, Vitinho Imperador, eu me apaixonei. E chegou aquele momento da gente trocar uma ideia com ela, Fabi Travaginho. Aguenta aí. Muito boa tarde pra você, Fabi, tudo bem?
1: Boa tarde pra você, Mola, e todo mundo que tá ouvindo aqui, é nóis, tudo certinho.
0: Maravilha, Fabi. Cara, esse final de semana é o dia dos pais, né? 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
0: 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Hoje o papo foi sobre como aproveitar o Dia dos Pais e presentear quem você ama. Muito obrigado, Fabi. Aproveite muito o fim de semana, tá? Nos falamos na segunda.
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0: Valeu,
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0: Fabi.
1: De semana.
0: Pra você também.

0: próximo, Leão. Vamos relembrar rapidão o tema de hoje.
1: É isso, a gente quer saber de você, casadão, tá namorando, tá com contatinho aí, o que que essa pessoa faz que te irrita? Como, como, né, pretexto aí, utilizamos esse tema, por quê? Porque a Eliana dorme em quarto separado do maridão, segundo ela, o marido ronca, atrapalha, ela gosta de ter esse aí, por conta de ter o seu sono leve, ela gosta de ter esse momento aí, às vezes, ele num canto, ela no outro.
0: E eu vou te falar que eu pensei que isso era uma coisa difícil de acontecer. Nada. E a galera tá mandando áudio direto que não, exatamente, meu marido dorme lá, eu quero meu marido longe, é, distante, a galera falaram isso, falaram isso, que dorme em quarto separado tal, por causa de ronco tal, eu pensei que era uma coisa super cult, diferente, nada, é normal, nada, né? É mais normal do que imaginei.
1: Pessoal como? Atualizadíssimo.
0: É, manda aí, lança, lança pra gente.
2: Rádio Globo, é nóis, problema é na voz. Mania feia que minha esposa tem é de na hora de deitar, ela arruma uma falação, quer conversar na hora é de mesmo? Deitar. Deitadinho na cama lá, doido pra fazer outras coisas mais pra frente, ela quer conversar.
0: Rádio Globo, os caras estão conversando, pô.
2: As coisas de vocês são assim?
0: Minha deita na cama e dorme na hora.
3: Oi, boa tarde. Gente, que me irrita, assim, nele é quando eu tô costurando e eu gravo passo a passo. Aí, quando eu começo a gravar, gente, ele pega e me chama. Qualquer coisa que ele vê, me chama. Isso me irrita. E me irrita também ele falar assim, quando eu tô em casa, eu trabalho 2 dias, 3 dias em feira e fico 2 pra costurar. Sim. Aí ele fala assim, Silva tá em casa, como eu não tivesse fazendo nada. Isso me irrita. E outra coisa, eu não conseguiria dormir longe dele não, sabe? É 22 aí, anos, gente. Oh, aí ele é motorista de ônibus. Aí ele fica, à noite ele fica assim, olha o buraco, sai do meio, sai do meio. Aí eu catuco ele, ele para.
0: Ah, ele fica isso? Falando?
1: Ele é motorista de ônibus.
0: Eita. Olha o buraco, dependendo, tomar
4: cuidado. Boa tarde, rapaziada da Rádio Globo.
0: Opa.
4: Ouvintes.
0: Fala.
4: Quem tá falando é o Vitor de São Gonçalo.
0: Fala, Vitor de São Gonçalo, Santa Luzia.
4: Aí, sobre esse lance aí do quarto separado. Cara, tamo junto eu e minha esposa já tem 10 anos. E vou te falar, ela teve que acostumar na marra, filho, que o ronco aqui é brabo, firme. É alto demais.
0: Essa mas, acostumou, tá valendo.
4: No começo foi meio...
1: Foi tenso.
4: Ela saía de fininho pra sala, não me falava nada.
1: Ô, meu Deus.
4: Mas, de vez em quando, à noite, ela me dá uns catuques. Mô, vira pro lado. Aí dá uma amenizada. E
0: é
4: assim
0: triste,
4: vai.
0: Né, cara?
4: Vambora.
0: É triste, mano.
4: É coisa de rico.
0: Coisa de rico, viu?
1: Coisa de rico. Eliana é rica. E o marido chama o quê? Adriano?
0: Rico, exatamente. Vamos pro resultado do nosso nocaute, queridíssimo.
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0: Nocaute. Não foi fácil, né?
1: Fácil, ele disparado. Fera brabíssima, Ian Testão.
0: Bora.
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0: Queridíssimo Leão.
1: Simbora.
0: Quero lembrar que tá rolando Homem-Aranha nos cinemas, tá?
1: É isso. Já foi ver?
0: Demais, ainda não, se acredita?
1: Também não.
0: Foi um mês maravilhoso de Toy Story 5, Homem-Aranha. Final do ano vai ter Vingadores.
1: Vai ser bem spoiler.
0: Vai ter Vingadores no final do ano também, tá? Então pra você que gosta de Marvel, fique ligado.
1: Cultura geek.
0: E teremos o retorno do Homem de Ferro no papel do vilão principal.
1: Olha.
0: Ó, tá vendo? Gostou? É isso?
1: É isso.
0: Então a gente vai pro break rapidão, né?
1: Simbora.
0: Maravilha.
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8: Vindo de dois empates no Campeonato Brasileiro, o meio-campo do Flamengo, Lucas Paquetá, aponta o que tem dado errado para o time ter desperdiçado pontos importantes na briga pelo título brasileiro.
9: É um todo, né? A característica do time, a forma de jogar, se a gente perde, né? Acaba começando o jogo de uma maneira diferente, a gente perde o controle do jogo. E isso às vezes é ruim para a forma que a gente joga, mas eu acho que são momentos, né? Foram, como o amigo citou, muitos jogadores voltando de uma Copa do Mundo, se reencontrando, alguns em uma situação diferente de outra, lesão ou retomando a forma física. Então acho que isso tudo implica um pouco nessa questão de performance, mas não pode ser desculpa, a gente tem que buscar dentro de campo fazer o nosso melhor, melhorar para que o Flamengo vença.
8: Com quase todos os ingressos já vendidos, o Flamengo enfrenta o Vitória nesse domingo, 7:30 da noite no Maracanã, em busca de um belo presente para o Dia dos Pais.
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1: Queridíssimo Leão, chegou aquele momento do Pir Rebobina, que a gente vai tocar isso. Uma velhinha que rola todo dia no Rebobina de meio dia, uma da tarde, relembrando aqueles clássicos, aquela história que você já viveu, aqueles negócios todo que já rolou, não é isso?
2: Exatamente, sempre do meio dia até uma da tarde, Rebobina aqui em 98.1 na Rádio que vibra com você.
1: E no nosso quiz a gente faz uma pergunta pra você valendo um prêmio misterioso.
2: Isso.
1: E aí, então lança a perguntinha pra gente, vai.
2: Olha, eles viraram febre nos anos 90.
1: Uhum.
2: Tinha um vocalista ali chamado Rodriguinho. Não,
1: beleza, tá.
2: Que grupo é esse?
1: Ah, você deu de presente. Tá bom,
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1: Não acredito que teve gente que falou que era Sueto, não.
2: Teve um que falou que
1: não
2: era Sueto.
1: Não acredito, não. Não é possível. Isso daí é muito fácil.
2: Eu não vou nem falar que foi o Igor, final de telefone 7144.
1: Falou isso?
2: Não. Não vou nem falar.
1: Mas não é, tá? Os travessos.
2: Aí choveu aqui um monte.
1: Ai, sim,
2: os travessos, mas, né, o primeiro a falar. Depois, e primeiro, e vou te falar que o rapaz foi o primeiro a comentar falar Sueto.
1: Foi o primeiro, né?
2: Foi o primeiro. Foi na emoção, né? Não, mas é os travessos.
1: Cara, e quem tá levando hoje é um prêmio especial Dia dos Pais, né? Aqui na Rádio Globo, né?
2: Exatamente. Quem leva essa boa é o Elton. Final de telefone 1995. Leva o quê, Mola?
1: Olha, 3 ingressos UCI, mas cafeteira Mondial, mais copo térmico Rádio Globo.
2: Melhor que
1: tem
2: isso.
1: Tem noção?
2: Melhor que só isso, só ficar com o rádio ligado na Rádio Globo.
1: Exatamente. A gente vai com uma bela canção pra fechar o programa, despedindo, né? Que hoje foi o seu último dia nessa cobertura de férias.
2: É
1: já
2: isso.
1: Falei que o muro tá
2: baixo.
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0: essa trilha.
1: Hoje eu posso abrir mão do clima.
0: Hoje pode abrir mão do clima. Cara, eu agradecer por você ter feito essa cobertura maravilhosa no lugar do soldado Ryan nessas férias dele. Agradecer
1: 20
0: a todo
1: dias.
0: Mundo. 20 dias. Tirou onda. Tá?
1: Tirei. Pouca gente bem na casinha?
0: Pouca gente sabe, mas a gente já era amigo muito tempo.
1: Sim,
0: antes da
1: Rádio Globo.
0: Trabalhamos juntos.
1: Na Bahia Brasil.
0: Na Bahia Brasil, lá na nossas queridíssimas. E quero mandar um beijo pra Meiguice.
1: Ah,
0: que
1: eu também.
0: Você participar com a gente aqui esse mês.
1: Exatamente. Fico meu muito obrigado, Márcia Ramos, conhecida como Meiguice, e também pros íntimos Marleninha, que eu batizei ela com esse apelido Marleninha.
0: Uh-huh.
1: Meiga, muito obrigado. A gente sabe muito bem que, no modo geral, né, o mercado da comunicação tem muita aquela coisa de, ai, disso, daquilo, sei lá o quê. E é raro quando a gente encontra chefes, né, como a Thaís aqui na Rádio Globo.
0: Maravilhosa.
1: Como a Meiga, né, na Nova Paradiso, que soma com você, que soma, que fecha, né, com funcionário. E claro, também, além da Meiga, aqui um abraço e o meu muito obrigado ao Márcio Cabidolusso também, diretor também, que fez junto com a Meiga essa liberação. Deu pular o muro rapidinho e tô voltando.
0: Exatamente.
1: Eu tomei conta da casinha aqui, mas a gente nunca pode deixar de ser grato pelos aqueles que somam com você.
0: É verdade, queridíssimo Leão. Parabéns de verdade. A gente se encontra aí na pista, né? Na dial por aí, né? A
1: comunicação é uma ervilha.
0: Exatamente, cara. E forte abraço pra você, tirou essa onda, não tem mais o que dizer. Tudo bem, tá?
1: Segunda-feira, parabéns. Nosso soldadinho Ryan tá de volta, Rian, inclusive, fico meu muito obrigado ao Rian também por essa oportunidade aqui. Eu e Rian, a gente se conhece desde a época da Band.
0: E das antigas, né?
1: Das antigas. Rian, um abraço, um beijo no seu coração, você sabe que eu te amo demais, obrigado por essa oportunidade e também quando eu for descansar lá no outro lado do muro também, quem sabe o Rian pula lá também.
0: Isso, é mais difícil. É mais fácil tu pular pra cá direto.
1: É?
0: Queridíssimo, Leão, fica bem, tá, cara? Tamo juntasso.
1: Tamo
0: com Deus, tá? Tamo juntasso.
1: Tamo juntasso.
0: Quer mandar um beijo pros teus fãs?
1: Um beijo pra essa galera da Rádio Globo.
0: E a galera te seguiu, a galera te
1: conheceu.
0: Obrigado conhecido.
1: Pelo carinho aí, todo mundo aqui.
0: Nessa... tem ouvinte falando que já tem que abrir horário pra tu aqui. Ih, aquelas coisas todas, aquele
1: espírito
0: máximo. Calma,
1: calma.
0: Né?
1: Um abraço pra geral que esteve junto. E claro, também outros colegas daqui também. Vicky maravilhosa, Fabiano Maca, Gabizinha, Bibi aqui nas redes sociais, Beca maravilhosa no marketing aqui, Aninha, geral junto com a gente aqui. Muito obrigado por esse apoio, por esse carinho sempre aqui nesse período que eu fiquei junto com vocês.
0: Maravilha, maravilha. Daqui a pouquinho vamos dar o resultado de promoção da nossa promoção lá do Insta.
1: É isso.
0: É, vou dar esse resultado.
1: Quem leva esse voucherzão duzentão aonde?
0: No Midnight Burger, maravilhoso, cara.
1: E sabe quem venceu? Mola e Sérgio.
0: Quem me dera, sem pacada. A gente vai dar o resultado aqui daqui a pouquinho pra você, que a gente ficou nesse momento de despedir aqui do Leão. A equipe tá mandando pra gente o nome já.
1: Todo mundo emotivo.
0: É, todo mundo feliz, abraçando, chorando. A rádio hoje é cheíssima, apesar das coisas que estão acontecendo no Rio de Janeiro, a rádio hoje. Ah, eu falo na hora do baile, não tem problema não, relaxa, tá de boa. Mas é isso, né, queridíssimo Leão? Um beijo pra você.
1: Tamo junto, espero segunda-feira, Rian de volta.
0: Espero que você faça mais férias aqui com a gente. Ou quem sabe todo dia.
1: Um beijo pra
0: você, manda uma hora,
1: tamo
0: vai.
1: Junto.
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1: Rádio Globo 5 e 4.
0: Valeu, Leão, tamo junto, irmão.
1: Tamo junto.
0: Bem, nesse momento eu vou dar o resultado de promoção da Mondial, tá? É isso aí, parabéns, Keivilane de Moura, final do telefone 56. 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A escolha inteligente, já eu falo o resultado dessa promoção e da promoção do Instagram, eu falo no Baile de la Globo, fechou?
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10: Muito boa tarde pra você, Milena Viana. O que tá rolando no trânsito do Rio de Janeiro? Diz pra mim.
11: Vamos, bola. Muito boa tarde pra você, pra todo mundo que tá ligadinho aqui na Rádio Globo. Começando com destaque sobre a ponte Rio-Niterói. Tô observando o trânsito bem lento em direção a Niterói a partir dos acessos até a chegada ao vão central. Mas a frente motorista também encontra dificuldades na passagem pelo Mucanguê até a chegada à Praça do Pedágio. Segundo a Ecovias Ponte, o tempo estimado de travessia ultrapassa os 30 minutos. No sentido Rio de Janeiro, o motorista encontra retenção também na altura do vão central. 20 minutos é o tempo de travessia. Pela BR-101, estou observando dificuldades para o motorista em direção a Itaboraí. Entre o Barreto até a chegada ao Vila Oeste, no sentido Rio de Janeiro, boas condições pela Avenida do Contorno. Chegada à capital fluminense com boas condições pelo viaduto do gasômetro. Até a chegada à Avenida Francisco Bicalho, atenção redobrada para você motorista. O município permanece em estágio 3 por conta da intensificação dos ventos para as próximas horas. Então todo mundo aí fica ligado. 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Daqui a pouquinho eu tô de volta, mola.
10: Valeu, Milena, até já, hein?
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1: E muito boa tarde, vamos nessa, começando mais uma edição do Baile da Globo nessa sexta-feira maravilhosa. E hoje só as melhores da semana com ele, DJ Brinquinho, tá? Já pode seguir lá no @radio.globo, @mola_tá_ligado e @DJ Brinquinho. DJ Brinquinho puro, tá? Não tem essa de oficial, nada disso não. DJ Brinquinho, fechou? Deixa eu dar o resultado de promoção aqui do Midnight Burger, que rolou no É Nós, @João.Batista2601. João Batista Silva mandou benzaço, tá? Vouchezão de R$200, tirou essa onda, resultado de promoção lá do É Nós. Eu só falei agora que ele tava despedindo do Leão, aquele chororô todo, beleza? Vamos começar então o Baile da Globo com ele, DJ Brinquinho, vai!
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0: Liga Globo com ele, DJ Brinquinho. Bom demais, fala a verdade, né? Seguinte, a gente vai pro break rapidão, mas já segue lá, @radio.globo, @DJBrinquinho, dá aquela moral, segue lá também, @mola, tá ligado, fechou? A gente vai pro break e já já tem mais. Rádio Globo agora, 5h36.
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0: Parabéns, Ezequiel Oliveira, final do telefone 44. Você tem 5 dias úteis para entrar em contato com a gente e agendar a retirada do kit especial Dia dos Pais, fechou? É isso aí, daqui a pouquinho tem mais.
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0: E aí, Milena, como é que tá o trânsito no Rio de Janeiro?
10: Vamos lá, muito boa tarde para você novamente. Motorista encontra boas condições nesse momento pelas principais vias aqui do Rio de Janeiro, se por conta do deslocamento antecipado diante da previsão de ventos fortes para essa sexta-feira. Todo perdão, fluxo apenas intenso pela Avenida Brasil, na altura de Deodoro, em direção a Santa Cruz. Nesse momento, você que sai da Zona Norte em direção à Zona Oeste, pode seguir pela Avenida Albérico de Lins e Marechal Fontenelle. Todo perdão, boas condições em direção ao centro, a Brasil apresenta fluxo apenas intenso também na chegada à parada de Lucas. 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Daqui a pouco eu volto, Mola.
0: Valeu, Milena, até já.
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0: Esse sétimo homenagem ao Dia dos Pais, né? Gostei, gostei demais. Faz surpresa, tá? Mandou benzaço. Gê Brinquinho, maravilha demais, tá, irmão? É isso aí. Pra poder seguir nas redes sociais, segue lá no @radio.globo. Segue também @mola, tá ligado? E ele, o brabo DJ Brinquinho, pode seguir à vontade, que só tem ele, tá? É DJ Brinquinho e acabou. Segue em todas as redes sociais, fechou? É isso aí. O Bar da Globo tá ficando por aqui. Tá de volta segunda-feira às 5 da tarde, depois do É Nós. Valeu, falou. 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

0: 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E a hora certa.
1: Rádio Globo 6:02.
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1: E vamos pra rua com ela. Fala, Milena Viana, o que tá pegando no Rio de Janeiro?
10: Vamos destacar agora a situação da Avenida Brasil, porque tem acidente no sentido centro, na altura de Parada de Lucas, entre caminhão e dois carros, que complica um pouquinho a movimentação para o motorista que está em direção ao centro da cidade. Pela linha vermelha, estou observando melhores condições. O motorista encontra fluxo apenas intenso na passagem pelo Caju, mas, por enquanto, sem grandes problemas. No sentido zona oeste, estou observando fluxo apenas intenso na passagem por Deodoro, mas aí o motorista que sai da zona norte em direção à zona oeste pode seguir pela Avenida Albérico Diniz e Marechal Fontenelle, Transolímpica com pistas livres nos dois sentidos, mesmo panorama, tô observando pela estrada dos Bandeirantes nessa noite de sexta-feira. 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Daqui a pouco eu tô de volta, mola.
1: Valeu, Milena, até já, hein?
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1: E muito boa noite pra você. Vamos nessa, começando mais uma edição do Top Hits. Por aqui o Mola, são as 10 músicas mais queridinhas por você aqui na Rádio Globo. Já dá aquele voadão no radioglobo.com.br. Baixa o nosso app Rádio Globo, fechou? Bora começar, vai. Décima posição, Ferrugem, Arrependidaço.
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0: Dia com o Grupo Clario. Olha eu sorrindo. A gente vai pro break rapidão e já já tem mais, tá? Rádio Globo 6:19, se liga nessa. 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
0: Queridíssimo Leão, vamos para as últimas informações da Hashtag Globo de hoje.
5: Simbora, Mola. Nessa edição, nessa última edição aqui do Hashtag Globo, vou falar de uma corrida bem bacana para os vascaínos. Tem Brasileirão nesse sabadão e o Tá Na Rede Mamãe de Virgínia no seu lado sexy.
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5: É isso, hashtag Alô Vascaínos, se liga nessa novidade. 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Essa, claro, é mais uma da rádio que vibra com você, Mola.
0: Bom demais.
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5: Hashtag Sábado de Brasileirão. Botafogo e Fluminense fazem o clássico carioca da 22ª rodada do Campeonato Brasileiro amanhã às 21h no estádio Nilton Santos, em Engenhão, vivendo um momento turbulento com o técnico Luiz Ubeldia. Sendo muito questionado, o tricolor vem de uma eliminação na Copa do Brasil para o Vasco e ainda não ganhou após a Copa do Mundo. Na rodada passada, ali também teve empate sem gols com o Bahia em casa. O time soma aí 34 pontos em quarto lugar.
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5: Hashtag Tá Na Rede, Mola. Margarete Serrão, mamãe de Virgínia, tem aí colocado o seu lado sexy pra fora, sabia?
0: Ah, é?
5: É, tem compartilhado aí o seu novo visual. A gente lembra que ela fez aí um combo de cirurgias plásticas e hoje resolveu sensualizar nas redes sociais, e o que chamou a atenção foi uma tatuagem íntima. Ela fez questão de mostrar. Tá lá no arroba dela, Margarete Serrão. Ousada, mamãe de Virgínia, como? Com tudo.
0: Daquele jeitão, né?
5: Daquele jeitão.
0: Seguinte, Leão, até...
5: Até...
0: Próximas férias, né? Ou quem sabe, né?

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3: E vamos pra rua com ela. Fala, Milena Viana, o que tá pegando no Rio de Janeiro?
4: Vamos, bola, tá pegando ainda a Avenida Brasil. Paciência para motorista no trecho de Cordovil, parada de Lucas, porque tem uma faixa ocupada em direção ao centro por conta daquele acidente ainda entre caminhão e 2 carros. Movimentação ainda complicada nesse trecho. Motorista que segue pela estrada da Água Grande está encontrando melhores condições. Pela BR-040, trânsito lento em direção à Serra de Petrópolis. Na altura da Vila São Luís, também Vila Guanabara, o motorista encontra dificuldades. Pelo centro de Duque de Caxias, está observando melhores condições ali no acesso pela Bulhões. Marcial, pela linha vermelha, trânsito melhorou, mas o motorista ainda encontra dificuldades. Na altura do Galeão, pela Avenida Brasil, em direção à Baixada, estou observando melhores condições nesta noite de sexta-feira. 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Daqui a pouquinho eu tô de volta, mola.
3: Valeu, Milena, até já.
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5: Essa é uma homenagem à minha diva, à minha amiga. Pedi autorização, era pra cantar essa música.

0: break rapidão, já já tem mais. Rádio Globo 6:34.
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0: E vamos pra rua com ela, vamos pra rua com Milena Viana, que tá pegando o trânsito do Rio?
9: Bora, Mola, porque o trânsito tá bem tenso pela BR-101 pro motorista que tá em direção a Itaboraí, na altura do Boaçu. Nesse momento, quem segue pela Alameda São Boaventura tá encontrando boas condições em direção a Itaboraí. Pra acessar mais à frente, RJ-104, trânsito intenso na altura de Tribobó, mas depois flui melhor. No sentido Rio de Janeiro, tô observando boas condições tanto pela BR-101,

0: Valeu, Milena, até já, hein?
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0: sai daqui não. Rádio Globo agora 6h58. E vamos pra rua com ela. Fala, Milena Viana, o que tá pegando no trânsito do Rio de Janeiro?
1: Vamos lá, atualizando agora a situação na linha amarela. Tem uma faixa ocupada na altura de Bom Sucesso, na altura do acesso da Avenida Brasil, no sentido Barra da Tijuca, por conta de um acidente envolvendo moto, mas por enquanto não estou observando dificuldades para o motorista que está em direção à Barra. No sentido Fundão, pistas livres até a chegada ao acesso à linha vermelha, esse motorista que segue pela autoestrada Grajaú-Jacarepaguá também está encontrando pistas livres nos dois sentidos, mesmo panorama pelo Alto da Boa Vista. 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Beijo, Mola. Excelente final de semana para você.
0: Para você também, meu.
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1: Junto com você, ligado aqui nesse Globo Esportivo, 7:12 nessa sexta-feira. Vendaval? Não, né? Não, não. Ainda bem que a Fundação Cobra Coral fez o seu dever de casa e por enquanto tá todo mundo seguro. Ainda bem, porque aquele vendaval dias atrás assustou população carioca, mas graças a Deus nada aconteceu. A gente está seguro até aqui. Nesse momento a cidade em estágio 2, já estivemos no estágio 3, mas nesse momento estágio 2, você mesmo assim se deslocando pela cidade do Rio de Janeiro, é preciso ter atenção porque a cidade ainda pode sofrer com alguns ventos fortes ao longo dessa noite de sexta-feira. Mas aqui na Rádio Globo, vamos juntos até às 9:00 para falar muito sobre mais uma rodada de Campeonato Brasileiro. Tá de volta o Brasileirão depois de dias de Copa do Brasil, né? As definições dos times classificados às quartas de final e agora voltamos ao foco de quem vai ser campeão, quem vai para Libertadores da América, Copa Sul-Americana, quem não vai ter nada pro ano que vem e quem vai ter Série B do Campeonato Brasileiro. Ai, meu Deus do céu! 7:13, estou eu aqui nessa humilde apresentação na ausência de Hugo Lago, que hoje tá, ó, no chinelo. Tá lá em Saquarema, curtindo tudo.
2: Errou!
1: Esse período aí, né? Período de descanso do artilheiro, né? Mas ele vai estar de volta. Vai estar de volta o nosso artilheiro da emoção, já que esse Globo Esportivo. 7:14 com a coordenação e produção dela, Thalita Giltzi. Na mesa de efeitos, o homem tá com a gente, Thiago Castro. E lá na central técnica, o nosso puro gold, ele, Cauê Rodrigo. Ah, meu Deus do céu. 7:14, tá na hora daquela informaçãozinha. Pra gente começar esse Globo Esportivo com o F5. Bora, Thiagão. Flamengo. Encontra barreiras para fechar com Luiz Henrique. Boto toma uma trava de BAP e termina dia sem reforços para as oitavas de final da Libertadores da América. Diretor executivo coloca argentinos na mira como alternativas para o ataque. Diretoria segura chances de saídas de Wallace e Lohan e mantém dupla para o segundo semestre. Clube apresenta nova estratégia de marca para crescimento em réplica a ações de gigantescos clubes da Europa. Botafogo. Fogão é sempre com ela, Thalita Giltzi.
3: Alex Telles renova contrato com Botafogo e reafirma posto de ídolo da nova geração alvinegra. Em processo de esvaziamento do elenco, atacante deixa o Botafogo e é anunciado por clube argentino. Em preparação para o confronto contra o Fluminense, Franklin Carvalho abre possibilidade de volante estrear com a camisa alvinegra.
1: Fluminense com André Neto.
4: O Fluminense confirmou na tarde desta sexta-feira que John Kennedy sofreu uma lesão no ligamento cruzado anterior do joelho direito na partida contra o Vasco e vai precisar passar por cirurgia. O atleta já faz reabilitação pré-operatória e o Fluminense não divulgou a data do procedimento. John Kennedy saiu de campo chorando no Maracanã e muito provavelmente desfalca o tricolor das Laranjeiras pelo restante da temporada de 2026.
1: Fecha aí, Guilherme Pradella.
5: Facundo Colídio, novo reforço do Vasco, chega ao Rio de Janeiro para assinar contrato até o final de 2028. O atacante argentino de 26 anos estava no River Plate desde 2023. Quem também será reforço do gigante da colina é Santiago Sosa, volante argentino que estava no Racing e que é observado pela diretoria desde o ano passado.
1: Se ligou, né? Como é que tá esse clima de Globo Esportivo e você? Tá querendo participar? Tá querendo mandar mensagem? 21 é o código 97.9988. Manda a tua opinião aí, qual vai ser o placar do clássico que teremos já neste sábado, nesse horário ingrato. 9 da noite teremos Botafogo e Fluminense, é claro, com transmissão do Futebol Globo CBN. Você vai curtir tudo de mais uma rodada de Campeonato Brasileiro. Domingo, Dia dos Pais, esse dia especial com Vasco da Gama em campo diante do Bahia na Arena Fonte Nova. Tem Flamengo e Vitória no Maracanã, com praticamente todos os ingressos já esgotados no Maraca. Então, é um fim de semana super especial que você vai conferir aqui no Futebol Globo CBN. 7:17, hora da gente trocar aquela ideia, aquela resenha de sexta no Globo Esportivo.
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1: E quem tá comigo nesse Globo Esportivo e nada de ficar comigo até 8 da noite. Não. Liguei pro 013, falei: 013, você não pode me abandonar nessa sexta-feira caótica na cidade maravilhosa. Eu quero Michele Silva ao meu lado até as 9 horas da noite. E aí, como eu tô com moral aqui na Rádio Globo, 013 falou assim: tá liberado. Michele Silva vai ficar com você até as 9 horas da noite. Então, meu amigo, eu não quero saber. Eu já quero a Michele aqui ao meu lado. E aí, Michele? Aperta minha mão aqui, Michele. Isso, Michele.
6: Bom.
1: E aí, Michele? Tudo tranquilo?
6: Resenha
1: pura nossa hoje aqui, hein, Michele? Boa noite, hein?
6: Tudo bem, Renanzinho? Boa noite pra você, pra toda a galera que tá na nossa audiência. Rapaz, tá com a mão gelada, hein? É o ar-condicionado aqui, né?
1: Tô. É o ar-condicionado. Mas depois vai esquentar. Porque depois que a gente sair daqui, hoje sem vendaval, dá até pra molhar a palavra, né? Hoje é dia.
6: É pra você, tem sido dia, né? Todo dia.
1: Ué, todo dia é dia. Tá lá, escrito lá, sempre. É com responsabilidade.
6: Ah, perfeito. E você é com responsabilidade normalmente?
1: Não. 7:19, ô Michele, vamos falar sério aqui, pra gente fazer uma análise de como tá esse elevador dos treinadores dos times cariocas. Leonardo Jardim, Pedro Emanuel, Franklin Carvalho e também o Zubeldía. Vou começar com o time que tem mais grana nesse momento no futebol carioca, que é o Flamengo, né? Leonardo Jardim, que substituiu aí o Felipe Luiz, até aqui 26 jogos, 17 vitórias, 6 empates e 3 derrotas. Tá no cargo desde março de 2026, naquela decisão do Campeonato Carioca, quando ele assume, né, diante do Fluminense. É o segundo colocado no Brasileiro, tá nas oitavas da Libertadores da América, mas foi eliminado na Copa do Brasil na terceira fase, a pior campanha do Flamengo, né, nesse torneio de mata-mata. Se a gente entrasse agora no elevador com o Leonardo Jardim, a gente falaria o quê, Michele? Sobe ou desce pra ele?
6: Boa noite, tudo bem com o senhor? Acho que tem que ter educação, né? Primeiro de tudo, que ele tá entrando no elevador.
1: Não, mas aí ele seria nosso parça, não? Ele seria nosso parça. Ele
6: não, a gente não fala isso só pra parça, né?
1: Ele já estaria com a gente.
6: Ah, entendi. Ele já tá ali. Já tá ali. Tá, perfeito.
1: Já tá ali, já tá com a gente, entendeu?
7: Não entendi nada aí.
1: Por isso que a gente já entra e pergunta pra... O assessorista sobe ou desce, entendeu? Pra saber a situação do Jardim.
6: Perfeito. Deixa eu pensar... Acho que nesse momento ele está num processo de descida, né? Ele está na...
1: Opa!
6: Ali, eu acho que ele não chegou no subsolo ainda, mas ele está ali no primeiro andar, né? Ele está flertando, entendeu? Mas ele... Sabe o que é doido? Ele entrou no elevador com a expectativa e com todos os adereços de alguém que iria para os andares mais de cima, entendeu? Ele entrou no elevador com uma postura de quem tava pensando no décimo andar, entendeu? E o elevador tem essa possibilidade também. O elevador do Flamengo dá todas as condições para ele chegar ao décimo andar. Mas nesse momento ele não está lá.
1: Mas...
6: Ele está mais próximo do subsolo.
1: Que situação, hein? E o que dá para fazer para melhorar esse desempenho do Leonardo Jardim? E o que você acha que está acontecendo para essa queda de produção dele e para entrar nesse elevador e ficar assustado de voltar para um andar, né, inferior ou até mesmo para o subsolo, como você disse?
6: Eu acho que tem muito a ver com uma retomada do time pós Copa do Mundo E aí entra uma questão física, mental, de organização do time também. Acho que são várias questões que fazem o Flamengo estar na situação atual, que não é uma situação ruim, que não é um desespero absurdo. Falei ali primeiro andar, subsolo, mas vamos lá, não tá lá embaixo, né? Eu só para efeito de comparação em relação ao que eu acho que o Flamengo pode jogar. Acho que o Flamengo pode jogar um 9, 10, e o Flamengo tá jogando um 5, 6, sabe? Então não precisa disso. Eu acho que dá para tirar muito mais. E alguns aspectos justificam esse momento do Flamengo. Nem todos os times voltam e voltaram, né, da parada para a Copa do Mundo num ritmo parecido com o ritmo que eles tinham antes da parada. São ritmos diferentes, às vezes o time demora a embalar. O Flamengo, querendo ou não, tem esse cenário em relação, por exemplo, ao Arrascaeta. Ah, já voltou, mas, poxa, ele ficou 3 meses, né? Me corrija se eu estiver errada, mas ele ficou 3 meses sem jogar. Isso é impactante, isso pesa no, pro ritmo do time. Tem outras questões também. Acredito que ele também colocou de volta o Pulgar no time como um titular natural, só que o time estava bem com o Everton Araújo. Não era um problema do time do Flamengo, mas ele colocou o Pulgar de novo. Também acredito que tem aí uma questão dos zagueiros, né? Os zagueiros do Flamengo, eles exercem um papel fundamental de construção para essa equipe, né? De construção, de levar a bola à frente, de lançar, de aparecer, de conduzir a bola até o ataque. E a gente percebeu uma oscilação aí da dupla de zaga do Flamengo, né? Nem sempre todos à disposição, enfim. Todas essas pequenas coisas foram impactando. E também, na minha opinião, causou impacto o fato de o time, talvez com o Leonardo Jardim, tem uma característica um pouco diferente, né? E para mim a principal mudança em relação à comparação Leonardo Jardim e Felipe Luiz é no que se refere à posse de bola e como tratam a posse de bola. O Felipe Luiz trata a posse de bola com mais cadência, com mais paciência, com mais... Não é lentidão, é troca de passes até encontrar alternativas. O Flamengo do Leonardo Jardim, por outro lado, é um time que não se preocupa, não tem a preocupação de ficar com a bola o tempo todo. Então, às vezes ele baixa bloco de marcação, às vezes ele fica defendendo um pouco mais. E, às vezes, ele opta por essa posse de bola muito direta, né? Ele escolhe essa posse de bola mais rápida. Só que muitas vezes você enfrenta um adversário fechado que não te dá essa condição. Então é um cenário complicado. O Flamengo, que é eliminado pelo Vitória na Copa do Brasil, sofreu com isso, inclusive. Porque o Vitória fez o jogo que o Leonardo Jardim gostaria que o time dele tivesse feito. Que é esse jogo de transição, de ataque rápido. Só que para você atacar rápido e atacar o espaço, você precisa de espaço. Se o adversário tá muito fechado, você não tem espaço. O Flamengo do Felipe Luiz tinha mais respostas nesses cenários. Então, para mim, passa por tudo isso, Renan. Uma resposta longa, mas é para destacar que não é só um aspecto, acho que são vários. É momento de jogador, é ritmo de alguns jogadores fundamentais que estão voltando agora, é ritmo do time todo pós-Copa do Mundo, e é também algumas decisões e escolhas táticas e técnicas do Leonardo Jardim, de como ele entende que o time deve jogar. E por isso eu entendo que o Flamengo tá passando por esse momento de dificuldade.
1: Agora tem um outro cara que também tá querendo entrar nesse elevador do Globo Esportivo, que é o Pedro Emanuel, técnico do Vasco da Gama. Bem diferente do Leonardo Jardim, né? Só tem 6 jogos até aqui, 2 vitórias, 3 empates, 1 derrota. Tá no cargo desde o mês passado, em julho, né? É o 18º colocado no Brasileirão. Claro que parte dessa campanha com o antigo treinador, né? E tá nas oitavas da Sul-Americana e nas quartas da Copa do Brasil ao passar pelo Fluminense no Clássico Carioca. Está aqui com o Pedro Emanuel entrando no elevador. E aí, é sobe ou desce para ele, Michele?
6: Ah, nesse momento ele está subindo. Está subindo. Eu não sei se a subida, né, se o avanço do Pedro Emanuel, ele é aquela subida constante, né? Aquele elevador que não emperra, sabe? Não sei. A gente precisa esperar para ver, até porque é muito recente ainda, né? Ele não tem 1 mês de Vasco. E isso é algo a ser considerado, né? Ele precisa ainda, ele necessita de mais tempo para ele mostrar o que ele pode, para o time mostrar o que pode também. Mas eu acho que o que conta a favor do Pedro Emanuel é que o time estava muito mal. Então eu não sei se dava para piorar. Não sei se dava pro Vasco piorar em relação ao que tava jogando. Mas ele tem esse cenário de recuperação e acho que ele tá fazendo um bom trabalho nesse comecinho, apostando muito em dar confiança pros jogadores, em ter uma estrutura tática um pouco mais organizada, em olhar pro setor defensivo, né, estabilizar a defesa. Acho que ele foi cumprindo alguns passos básicos, mas muito importantes para um time que está em recuperação, né? São cenários bem diferentes de Flamengo e Vasco, ainda que sejam dois trabalhos recentes. Só que o trabalho do Pedro Emanuel é muito mais recente. Eu acho que o elevador do Vasco e do Pedro Emanuel, ele tá subindo, mas ele em algum momento vai dar uma emperradinha. Aí vai o cara lá da manutenção, o especialista, dá uma corrigidinha ali, corrige aqui, o elevador volta a subir. Mas ele vai passar por esse período de oscilação, que é totalmente normal, sabendo do time que o Vasco tem, das dificuldades e também do começo de trabalho e do desafio de tirar um time do Z4 do Brasileirão. Tarefa que não é simples, mas que ele está tentando executar. E acho que a impressão deixada na Copa do Brasil, nos dois jogos, mas principalmente no jogo da volta, ela é bem interessante em relação ao que esse Vasco pode jogar com ele.
1: Ou seja, na sua visão, o que o Vasco produziu no jogo contra o Fluminense, o segundo jogo, né? Já que o primeiro foi muito ruim das duas equipes, esse segundo jogo pode ser apenas uma exceção à regra, como pode ter também alguma valia para a sequência da temporada, por aí?
6: Isso, sim. É aquilo, né? Eu coloco tudo em perspectiva, assim.
1: É indefinido, a gente já viu... né?
6: Oi?
1: É indefinido, né?
6: É que assim, é muito recente, muito recente. Então, a gente não tem nem a dimensão e a possibilidade de dizer, olha, o Vasco é o Vasco que jogou contra o Vitória. Ou o Vasco Real é o Vasco que jogou contra o Fluminense no jogo da volta. A gente não tem elementos para afirmar nenhuma das duas coisas. O Vasco, ele é o meio do caminho entre os dois jogos. E ele precisa tentar focar mais no que ele fez contra o Fluminense. Só que vai enfrentar a oscilação, vai enfrentar a dificuldade. E a tarefa, a estrada do Vasco, essa subida do Vasco, ela não é simples. Porque o Pedro Emanuel tá partindo dos andares... O Pedro Emanuel chegou partindo do subsolo, entendeu? Então a subida dele, ela é muito mais... Ela é muito maior, envolve muito mais dificuldade nesse elevador aí de evolução. Ele vai enfrentar alguns problemas que o Leonardo Jardim, por exemplo, não vai enfrentar. Né? São cenários bem diferentes. Mas ele está nesse momento de crescente. Agora, o Vasco tem o desafio de manter isso. Não tem um elenco tão vasto, né? Precisa utilizar bem as peças, administrar bem essa minutagem. Em algum momento vai precisar sim. E aí, desculpa, entendo o torcedor que fala que não, mas em algum momento sim vai precisar priorizar. E aí é colocar titulares no Brasileirão, que a prioridade é ficar na Série A, que de nada adianta ganhar a Sul-Americana ou Copa do Brasil, ou as duas Copas, e jogar a Série B no ano que vem. Então são todos desafios e escolhas que o Pedro Emanuel tem ali na pauta dele a partir de agora, a partir desse bom jogo, excelente jogo contra o Fluminense.
1: E pra gente fechar, o terceiro português do futebol carioca é o Franklin Carvalho, né? Técnico do Botafogo, 19 jogos, 10 vitórias, 6 empates e 3 derrotas, está no cargo desde abril desse ano, é o oitavo colocado no Brasileirão, está nas oitavas de final da Sul-Americana e foi eliminado, assim como o Leonardo Jardim, na terceira fase da Copa do Brasil. A gente entra com o Franklin Carvalho. Sobe ou desce nesse momento na temporada?
6: Sobe. Olha, dá pra dizer que considerando a temporada do Botafogo, todas as dificuldades que o Botafogo teve, e vende Danilo, não vende Danilo, e sai Barbosa, e abre a temporada sem o capitão do time, sem Marlon Freitas, e o meio campo, a gente não sabe o que esperar, e começa o Carioca com jogadores do sub-20, e aí começa com o Anselme, 90 dias depois, adeus Anselme, aí atraso de salário, aí o Danilo pensando em ir na justiça, com todas essas turbulências... Fica Textor, fora Textor, nova investidora, não sei o quê. A SAF tem um novo cenário. Com toda essa situação, dá pra dizer que o Franklin Carvalho pegou o Botafogo abaixo do subsolo. Ele estava ali no subsolo 2, entendeu? Ele estava lá embaixo. E agora dá pra dizer que ele chegou ali num... Acho que um oitavo lugar, exatamente a posição dele no Brasileirão. manteve vivo na Sul-Americana. Teve uma eliminação muito ruim na Copa do Brasil, mas um momento que o Botafogo nem estava conseguindo contar direito com o melhor futebol do Danilo, né? O Danilo fez jogos muito ruins. E ele assumiu num cenário de turbulência enorme, assim. Ele não tem 20 jogos, né? Mas pelo menos a metade desses jogos ele conseguiu vencer. Com o Botafogo, que ele teve que colocar garotos pra jogar, que não foram pra jogar assim, olha, você vai entrar durante o jogo. Não. Você vai ser o novo titular do Botafogo. Você vai ser o Guinho, você vai ser o primeiro volante a partir de agora. Numa posição que ano passado era do Marlon Freitas, hoje o melhor volante do Brasil, na minha opinião. Justino, agora você é o novo titular da zaga do Botafogo, numa posição que ano passado era do Barbosa, um ídolo também pro Botafogo e um dos melhores zagueiros das últimas temporadas. Então não foi simples a tarefa do Franklin Carvalho, não, tá? Eu acho que de todos os trabalhos, o mais desafiador, claro, a gente tem agora o Pedro Emanuel também começando com um desafio bem grande, assim, mas pensando no que foi a temporada do Botafogo até agora, sei lá, uns 7 anos em 7 meses, Franklin Carvalho tá fazendo um grande trabalho.
1: E para fechar, Luiz Ubeldia, técnico do Fluminense, 54 jogos já, é o treinador mais longevo entre os técnicos da Série A do Campeonato Brasileiro, cariocas, é claro, né? 25 vitórias, 16 empates e 13 derrotas, tá no cargo desde setembro do ano passado, ou seja, quase um ano à frente do Fluminense, é o quarto colocado no Brasileiro, nas oitavas da Libertadores, mas foi eliminado da Copa do Brasil nas oitavas de final, e isso parece que está tendo um peso, mas quero saber de você, com o Zubeldia, a gente sobe ou desce nesse elevador da temporada, Michele?
6: Eu acho que está num momento de descida, e eu penso que ele assina muitas coisas dessa descida do Fluminense, viu, Renan?
1: Mas quando descer, ele já tá saindo do elevador ou você acha que ainda dá para ele mudar?
6: Não, eu não peço a demissão de nenhum treinador, e eu acho que realmente o futebol brasileiro é viciado nessa lógica. Isso é muito, muito nocivo, porque às vezes o dirigente do futebol brasileiro, ele não sabe cobrar técnico. Você já reparou isso, Renan? Ele só sabe demitir. Sim. Demitir ou contratar.
1: Ele vai muito mais pela emoção e pela questão dos resultados de agora, né?
6: E é muito essa lógica. Ele não oferece uma crítica, ele sabe demitir ou contratar. E a cobrança diária e as avaliações do trabalho? Eu tenho muitas dúvidas se o dirigente brasileiro consegue fazer isso. E a constatação que eu chego é que não consegue. Porque a gente vê muito isso acontecendo. No momento de dificuldade, o técnico roda, vem outro aí e acabou. Tá, mas e debater quais são as dificuldades do time? Porque vamos combinar, tenho certeza que a expectativa do torcedor, da torcedora do Fluminense que tá na nossa audiência, era outra. Mas aqui eu vou ser muito, muito honesta e direta, objetiva. O Fluminense não tem elenco para brigar em todas as frentes. Não tem. As opções do Fluminense, vamos lá. Para defesa, o salvador da pátria chegou agora, que é o Thiago Silva, e tá lesionado. Para a função, para as laterais ali, Guga, René, Arana, contratado, mas não apresentou ainda o futebol à altura do que pelo qual ele foi contratado. Para as posições ali de volantes, Martinelli e Hércules. Nonato, uma alternativa. Antes tinha o Bernal, agora nem o Bernal tem mais. E aí a opção é o Otávio. Porque para mim, três competições é elenco. Então, assim, em relação ao que o Botafogo, o que o Fluminense tem, se a gente pensar no ataque, o Savarino tá mal, não sei o quê. E de fato, o Savarino fez, assim, pra mim, uma das maiores decepções dessa fase das oitavas da Copa do Brasil foi o Savarino. Pelo que não jogou, pelo que não apareceu pra jogar. Mas é a opção. Serna, pior ainda, muito mal. Soteldo, não consegue dar andamento a nenhuma jogada. Dribla muito, mas cruza mal, define mal, passa mal a bola. Então, assim, John Kennedy é a principal referência técnica do ataque do Fluminense. A alternativa é o Hulk, que deu assistência pro Martinelli, porque o Martinelli salvou um passe ruim do Hulk no jogo contra o Vasco. No geral, ele não fez nada. Então, o Fluminense não tem esse elenco todo aí, não. Eu acho que também cabe essa reflexão. Agora, sim, o Zubeldía, ele vai para um jogo eliminatório mais uma vez, olha para o banco e aposta no Germancano, que não ajuda o Fluminense já tem algum tempo, respeitando toda a história dele. Ganso, que da mesma forma também não ajuda o Fluminense, já tem muito tempo, não jogava há muito tempo também. E o Hulk, que ele vai ser inserido, enfim, foi recém-contratado, vai jogar, mas que também não apresentou esse potencial todo. O peso do Hulk tá mais no papel e nas cifras do que no que ele está apresentando em campo. Então é um desafio também pro Zubeldía. Não é só o técnico, esse é o ponto que eu tô trazendo.
1: E aqui você conferiu comigo e com a Michelle o tal do sobe e desce desse elevador. Muitos falam do elevador, da tabela do Brasileirão, mas tem sobe e desce também dos treinadores desse futebol carioca nessa temporada de 2026. Essa tal dessa gangorra. Sobe e desce. Problema é quem desce e sai do elevador. Aí sim é um problema sério. 7h37, o momento que eu mais gosto desse Globo Esportivo. Adoro. Pré-rodada de Brasileirão sempre tem o bolão do Globo Esportivo. E esse bolão, rapaz, mais um ano que eu reivindico participação no bolão, Michele. Falo, deixa eu participar. Eu gosto de bolão, eu gosto de palpitar. Aí não deixam participar, não deixam. É brincadeira, cara. Eu tenho certeza.
6: Eu vou protestar
1: que...
6: pra você.
1: Protesta, por favor. Eu tenho certeza que isso é coisa do Hugo Lago. Porque ele sabe que se eu participar, eu vou ganhar. Entendeu? Porque eu sou bom no palpite. Ele participa com um bolão, ele participa de um bolão comigo. A parte. E eu sou melhor do que ele.
6: Ah, tá jogando em dois. Tá jogando em dois times.
1: Não. Ué? É outro bolão. O bolão da imprensa carioca. Tem mais gente. E aí, eu sou melhor do que ele. Bolão da Copa do Mundo, ganhei dele. Bolão do Brasileirão, já estou ganhando dele. Tenho mais pontuação do que ele, que nesse momento está na terceira colocação com 410 pontos.
7: Você é o bichão mesmo, hein, doido?
1: É, o bichão mesmo, 82 acertos, mas bichão mesmo.
6: Eu posso brigar por você, viu?
1: Não.
6: Sabe por quê? Porque você não me ameaça. Você não me ameaça.
1: Não me ajuda não, que eu tô vendo aqui que a tua situação também não tá muito boa, não. Porque em segundo tá o Éboli com 420 pontos e 84 acertos. Aí só sobra pra você ou o primeiro lugar ou o quarto lugar. E você não tá em primeiro não, Michelle.
6: Bem distante.
1: Tua situação tá difícil, hein? Você não chegou nem à casa dos 400 pontos. Que vergonha, Michelle.
6: Mas eu expliquei isso aí já.
1: 385 pontos, 77 acertos. Qual é a sua explicação? Não tirei férias e não palpitei. Não esqueci de palpitar. Não, a produção não falou comigo. Qual é a sua explicação, Michelle?
6: Então, assim, quando eu fui contratada, foi falado o seguinte. Olha, você participa do bolão, mas vai no resultado que você acha que não vai acontecer. Pra dar uma moral pra galera, entendeu?
1: Sim.
6: Então eu jogo, mas não jogo, entende? Que é justamente pra dar uma moral pros colegas, que eu sou uma pessoa de alto astral, entendeu? Então eu elevo a moral de quem está comigo. Que então é bom. Pelo Aiello, é pelo Éboli, é pelo Hugo. E vou brigar por você também, pra eu te ajudar também, entendeu?
1: Então briga. Briga pra essa briga ficar ainda mais bonita, com mais um integrante nesse bolão do Globo Esportivo. Agora você sabe quem tá na liderança. Liderança, mas liderança com sobra. Tá parecendo
6: o Palmeiras
1: no Brasileirão. É ele. O italiano que está na Itália. Francisco Aiello. 460 pontos tem o Chiquinho. 92 acertos. E direto de Veneza. Tá de férias, mas não esquece do bolão. Porque ele não quer ser ultrapassado por ninguém. Chiquinho. Curtindo férias, né, Chiquinho? Tá aí, ó, foi em Roma, agora tá em Veneza. Quando é que volta? Não tem data pra voltar não, Chiquinho? Fala, Chiquinho, quais são seus palpites de mais uma rodada, meu amigo?
8: Meu amigo Renan Moura,
1: oh, meu
8: que
1: amigo.
8: Saudade, rapaz.
1: Mas saudade,
8: que saudade,
1: tô eu, Chiquinho.
8: Que eu tô de você.
1: Tá bem, Chiquinho. Tá
8: da
1: bem.
8: Michele, de todo mundo, do Futebol Globo CBN, dessa galera que participa
1: eu
8: com
1: não
8: a gente.
1: Que você faz.
8: Mas eu tô voltando semana que vem. Se o 013 permitir, né? Eu vou estar de volta aqui nesse Globo Esportivo.
1: Mas
8: não
1: poderia
8: deixar,
1: né,
8: deixar de participar do programa, porque eu amo. Eu adoro, eu sou louco, eu venero, eu idolatro o palpite do Globo Esportivo, como eu gosto.
1: Quem não,
8: há anos, mas
1: quem
8: há
1: não,
8: anos que eu amo, que eu desejo, que eu curto, que eu não vivo sem
1: não.
8: Os palpites do Globo Esportivo, que pra mim, esse quadro aqui é o segundo melhor do programa. Sabe qual é o primeiro?
1: Qual?
8: Manda a galera, participe e manda mensagem pra gente, Renan. Vamos
1: aí,
8: lá então, hein?
1: Vamos lá, bora, vai.
8: Na rodada 22
1: vai.
8: Do Campeonato Brasileiro. Anota aí, Renanzinho, que
1: vai.
8: Nem o Hugo faz, hein? Grêmio e São Paulo. Esse jogo vai ser empate. É, Remo e Atlético Mineiro. Vitória do Remo.
1: Show.
8: O Coritiba vai ganhar da Chapecoense. Jogo lá em Curitiba. No Clássico Carioca, na rodada 22, vai dar empate entre Botafogo e Fluminense. O Cruzeiro vai ganhar mais uma, vai vencer a equipe do Mirassol. E o Palmeiras também vence, hein? Mais uma vitória do Verdão em cima do Internacional. Bahia e Vasco, lá em Salvador, empate. Empate nesse jogo. Santos e Atlético Paranaense. Lá na Vila, vitória do Furacão. Tem também Bragantino e Corinthians. Esse jogo vai dar empate. Empate nesse jogo. E para fechar a rodada, o Flamengo em casa agora não vai tropeçar. Em casa, o Flamengo vai vencer a equipe do Vitória. Anotou tudo aí, né, Renanzinho?
1: Tá
8: então, beijão
1: tudo
8: pra você, pra Michele, pra galera toda aqui desse Globo Esportivo. E ó, semana que vem. Se o 013 permitir, será que ele vai permitir?
1: É claro que vai.
8: Eu tô de volta, louco. Renanzinho.
1: Beleza, Chiquinho, que saudade de você, meu amigo. Olha, confuso horário e tudo, o homem tá com a gente aqui no Globo Esportivo, cara. Direto de Veneza. Pra poucos, hein? Pra poucos, Chiquinho. Agora, meu amigo, tá aqui, ó. Olha quem tá aqui. O cara que tem um coração forte pra doido, meu amigo, porque o que esse cara viveu no último fim de semana, o aniversário surpresa do gigante Carlos Eduardo Éboli. Que isso, hein? Que festão, gigante! Teus palpites, meu gigante!
9: Fala, Renanzinho danado! Tudo bom comigo? Boa noite pra você, boa noite,
1: tudo
9: Michele,
1: certo.
9: Boa noite pra todo
1: Opa.
9: Mundo que acompanha o Globo Esportivo. Vamos aos palpites da 22ª rodada do Brasileirão. Amanhã, anota aí, Renanzinho, anota aí, Renanzinho. Amanhã, o Grêmio vai vencer o São Paulo. O Remo vai derrotar o Atlético Mineiro. O Coritiba vai vencer a Chapecoense. E no clássico, no estádio Nilton Santos, vai dar Botafogo em cima do Fluminense. Ih, rapaz, aí vai aumentar a crise no tricolor. Vai fazer o quê? Eu recebi energias para esse palpite, que vai dar Botafogo contra o Fluminense. No domingo, o Cruzeiro vai vencer o Mirassol. Palmeiras Internacional vai dar Palmeiras. Bahia e Vasco, vai dar empate entre Bahia e Vasco. Santos e Atlético Paranaense, o Santos vai vencer o Atlético Paranaense. É, quem diria, o Santos vai vencer. O Bragantino vai derrotar o Corinthians. É, o Bragantino vai derrotar o Corinthians. E o Flamengo, fechando a rodada, vai vencer o Vitória. Vai dar aquele troco, né? Depois da derrota na Copa do Brasil. Vitória tá firme, por sinal, né? Na Copa do Brasil. Mas é isso. Estamos falando de Brasileirão. Esses são os meus palpites. Um beijo.
1: Valeu, gigante. Obrigado aí também pelos seus palpites. Tá anotando tudo aí, né, Tata? Tá. Isso aí. Ó, não vai mentir. Palpite, é, isso aí, é, pelo amor de Deus,
10: não.
1: Pra não ter nenhum tipo de problema aqui nesse bolão, que você sabe que a galera é competitiva. Tá anotando tudo certinho aí, né? Beleza, que a gente tá com as provas aqui pra também não chegarem reclamando, a gente tem justificativa. Isso, tá boa. Isso aí. Ah, rapaz, que isso, o cara tá de folga. E vai participar do Globo Esportivo, é, não é Veneza, é Saquarema, mas é tão bonito quanto, né? Não, eu é que falo isso, você vai também falar desse jeitinho que eu falo? Você tá na área, artilheiro?
10: Claro que eu tô na área, né, Renan? Tu achou que eu ia te abandonar mesmo não apresentando o programa hoje? Ah, fala sério. Não, mentira, tu sabia que eu tava na área, porque eu também sei que você tá sempre na área. Então,
1: claro,
10: já que a gente,
1: né,
10: tá
1: irmão?
10: Sempre na área, você na área, eu na área, eu tô na área e... Bom, tu entendeu. Vamos lá. Então,
1: vai, papai.
10: O bolão, vamos lembrar
1: isso,
10: aqui que
1: vai.
10: Teve mudança aí na classificação, hein?
1: Teve. Mas você segue terceiro.
10: Eu tô subindo, mas tá tudo bem. Até a 38ª rodada, a gente sabe o que vai acontecer. Mas beleza. 22ª rodada, bora lá. Grêmio e São Paulo, empate. Remo e Atlético Mineiro, Galo. Será? Coritiba e Chapecoense, Coritiba. Botafogo e Fluminense, Botafogo. Cruzeiro e Mirassol, Cruzeiro. Palmeiras e Internacional, Palmeiras. Bahia e Vasco, empate. Santos e Atlético Paranaense, Furacão. Bragantino e Corinthians, Corinthians. Flamengo e Vitória, Flamengo. Beleza? Aí você também tá demais, hein, Renan?
1: Eu?
10: Movimento, hein, Renan? Com frequência e intensidade, eu sei. Você é
1: sempre, desses, artilheiro.
10: Tá bom? Então, vou continuar aqui ouvindo o Globo Esportivo pra prestigiar a sua apresentação hoje aí. Cuida bem do nosso programa, hein, Renan? Valeu.
1: Com toda certeza. Valeu, artilheiro. Tá tudo anotado aqui, hein? E vou te falar, hein? Vou te dar uma moral, hein, Michele? Pra ver se você melhora a sua situação, porque deixei você por último pra você ficar de olho em cada palpite, para você saber qual estratégia utilizar a partir de agora. Se você, jogo a jogo, vai optar por vitória para um lado, para o outro, por um empate. Monte sua estratégia a partir de agora com os resultados dessa próxima rodada do Campeonato Brasileiro. Você quer que eu te fale aqui, jogo a jogo, para você ir respondendo ou tá com a tabelinha aí na mão?
6: Não, pode ser jogo a jogo, mas eu vou te falar que eu não monitoro os resultados, né, falados aí pelos meus concorrentes, supostamente. Sei. Concorrentes, né, que eu tô dando uma moral
1: deveria,
6: pra eles.
1: Deveria.
6: Eu não olho pra isso, que eu acho que estraga, entendeu? Estraga o que eu tô tentando fazer, que é dar moral pra eles, entende?
1: Não! Tá bom, então vamos lá. Grêmio e São Paulo.
6: Empate.
1: Remo e Atlético Mineiro.
6: Atlético Mineiro.
1: Coritiba e Chapecoense.
6: Coxa.
1: Botafogo e Fluminense.
6: Com todo respeito à galera tricolor, mas vai dar fogão. E essa aí eu recebi da Tailane, viu? Que ela achou meu Instagram, me mandou mensagem. E aí eu pensei, acho que vai ser isso mesmo que a Tailane falou aqui.
1: Tailane também é muito alvinegra, né? Tá sempre ligada aqui no Clube Esportivo.
6: Suspeita, né, pra falar. Mas ela me convenceu com os argumentos dela.
1: Cruzeiro e Mirassol.
6: Cruzeiro.
1: Palmeiras e Internacional.
6: Verdão.
1: Bahia e Vasco. Vai ficar em cima do muro?
6: Eu vou apostar.
1: Não quero te influenciar, mas vai dar Vascão.
6: Aí que tá. Eu vou apostar no elevador de Pedro Emanuel, que não para de subir. É Vasco.
1: Santos e Atlético Paranaense.
6: Atlético Paranaense.
1: Bragantino e Corinthians.
6: Empatezinho.
1: E Flamengo e Vitória.
6: Mengão.
1: Show de bola. Tá tudo anotado
6: aqui. Não sei,
1: aqui,
6: né? Não sei se vai ser show de bola, né?
1: Não, vamos ver. Pra alguém vai ser show de bola, com toda certeza.
6: Tem sido pro
1: até
6: Chico.
1: Até se nada acontecer, vai ser bom pro Chico, que segue na ponta, segue na liderança. Se nada acontecer, vai ser ruim pra você, que segue na lanterna desse bolão do Globo Esportivo. Mas tem muita coisa pela frente. 7h50 da noite, a gente já vai, ó. esquentar o clima desse clássico de amanhã, com transmissão do Futebol Globo CBN, 9 da noite a bola rola, tem esse jogão, é Botafogo, tá? É Botafogo e Fluminense no Nilton Santos, vale esse com um bom de bola de São Mauro, Carlos Eduardo Éboli, eu também estarei nessa no gramado, com Bruno Faria na central da bola, e a gente vai relembrar um gol já desse duelo envolvendo as duas equipes. Um gol do Botafogo. Um gol que sempre marca em qualquer clássico envolvendo essas duas equipes. Vitinho, Brasileirão de 2025. O artilheiro da emoção deu um recado.
11: Botafogo no ataque, passe do Igor Jesus, da batida de primeira.

lançado pela ponta direita, viu o lateral direito, invade na grande área, na bola cruzada por baixo, Vitinho, chapou de canhota, fundo das redes, primeiro gol do jogo, primeiro do Fogão, 36 minutos do primeiro tempo, placar aberto aqui no Nilton, com o Fogão em vantagem, explodindo essa galera nas arquibancadas, fazendo a festa com o atual campeão brasileiro, abrindo o placar, eu confirmo, 36

Ela, a eterna Beth Carvalho. Sobe o som aí, Thiagão. Bora, moleque. Acreditar é preciso, né, Beth? Vai.

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0: Tô na área, junto com você, ligado aqui nesse Globo Esportivo. 7:56. Não é o Jorge Presuntinho, é o Thiago Castro. Mas solta aquela vinhetinha que você também gosta, moleque. Vai, molecão, vai.
1: Rapidinha.
0: O Flamengo apresentou pela manhã a sua nova estratégia de marca e negócios para expandir o nome do clube internacionalmente. O objetivo é replicar ações de sucesso de gigantes clubes da Europa para melhorar os números nas plataformas digitais e ampliar também o alcance a mais torcedores mundo afora com a exploração de campanhas publicitárias com grandes empresas. Com você, Thalita Giltzi.
2: O Estudiantes anunciou na tarde de hoje Joaquim Correa como novo reforço para a temporada de 2026. Pelo Botafogo, o atacante disputou pouco mais de 40 jogos e marcou apenas 4 gols. O clube e o atleta entraram em acordo por uma rescisão amigável. A gente destaca que o jogador chegou naquela janela especial da Copa do Mundo de Clubes de 2025, mas pouco rendeu ao Botafogo e, principalmente, custava muito caro. Era um dos jogadores mais caros do elenco alvinegro, por isso o Botafogo buscou um acordo que foi favorável para os dois lados.
0: André Neto.
3: A reapresentação do Fluminense na quinta-feira após a eliminação para o Vasco na Copa do Brasil teve reunião de dirigentes com a comissão técnica de Luiz Ubeldia para tratar do mau desempenho do time, que não vence há 6 jogos na temporada. As conversas desta

0: quinta envolveram o elenco e foram em tom de cobrança após mais uma eliminação para um rival carioca.
1: Fecha, Guilherme Pradella.
2: Os próximos jogos do Vasco na temporada. Neste domingo, às 16h, enfrenta o Bahia, fora de casa, pelo Campeonato Brasileiro. Na quinta, tem o duelo de ida contra o Olímpia do Paraguai, em casa, pelo primeiro jogo das oitavas de final da Sul-Americana. Em seguida, Brasileirão contra o Santos, em casa. Depois, jogo da volta contra o Olímpia e encerra a sequência de 5 partidas contra o Palmeiras, no Campeonato Nacional do dia 23 de agosto, fora de casa.
1: 7h58 e vamos abrir espaço aqui para falar de um esporte que eu amo de paixão, o automobilismo, a Fórmula 1, que tá de volta nesse mês de agosto com o GP da Holanda no dia 23, e quem chega com as últimas informações da Fórmula 1 é o cara que sabe muito, Rafael Lopes do Sport TV. Fala, Rafa, boa noite.
3: Boa noite, Renan. Boa noite aos ouvintes do Globo Esportivo. A Fórmula 1 chegou às suas férias de verão. A primeira parte da temporada foi concluída com 11 corridas. E a gente teve um domínio, como era esperado, da Mercedes nessa primeira parte do ano. Dos 11 GPs até agora, a Mercedes venceu 8, sendo que dessas 8, 6 vitórias do fenômeno italiano Andrea Kimi Antonelli, de apenas 19 anos de idade, estreou na Fórmula 1 no ano passado pela Mercedes, e nesse ano era tido como uma possibilidade de revelação, mas chegou já no início da temporada vencendo corridas, superando o companheiro de equipe dele, o inglês George Russell, com facilidade, inclusive, né? Tanto é que ele tem 6 vitórias, o Russell tem apenas 2 vitórias nessa temporada, e o Antonelli é sem dúvida o grande nome da temporada 2026 até agora, né? Tem andado muito bem nas corridas em que não consegue vencer, chega sempre na frente. Tá com 219 pontos agora nessa pausa para as férias de verão da Fórmula 1, contra 169 do vice-líder, que não é o George Russell, é o Lewis Hamilton da Ferrari, que vai ser o nosso próximo assunto. George Russell é o terceiro com 160. Por falar em Hamilton, é a temporada da retomada do piloto inglês, o heptacampeão da Fórmula 1, depois de alguns anos complicados na categoria. Nesse ano com a Ferrari, ele tem andado muito bem. Já venceu corrida, venceu o Grande Prêmio de Barcelona nessa temporada. Tem pontuado muito bem, já foram 5 pódios, pontuou em todas as provas e só está a 50 pontos do Andrea Kimi Antonelli. Se a gente levar em conta de que uma vitória vale 25, são 2 corridas ali para o Hamilton chegar nessa briga pelo título com o Antonelli. A Ferrari também, apesar ainda de alguns erros, fez um bom carro, tem alguns problemas ali na potência do motor, é verdade, mas o carro tem respondido muito bem, por isso a Ferrari tem conseguido enfrentar a Mercedes de igual para igual em várias pistas. Então, para a segunda metade do ano, que começa no Grande Prêmio da Holanda, né, a partir do dia 21 de agosto, a gente espera uma segunda metade do ano ainda mais equilibrada do que essa primeira parte, com a Ferrari brigando, com a McLaren chegando, que venceu a última corrida na Hungria com o Lando Norris, com a Red Bull, com o Max Verstappen, que a gente nunca pode descartar numa briga pelo título, ou seja, o campeonato que parecia pintar para ser um domínio da Mercedes no início do ano, a gente agora vê um equilíbrio, pelo menos entre Ferrari e Mercedes, a McLaren chegando, e a Red Bull ali incomodando em algumas corridas. Tá muito legal o campeonato desse ano, claro, tem a questão do regulamento, a questão da potência, mas eu acho que em termos de disputa, em termos de competitividade, o campeonato está muito bom. Falar do Gabriel Bortoleto, brasileiro, que já marcou 10 pontos nessa temporada, contra apenas 2 do companheiro de equipe dele, o Nico Hülkenberg, mas um desempenho muito bom do Gabriel, que quando não conseguiu pontuar, né, chegou ali muito próximo, ficou em 11º, né, a última posição ali antes da zona de pontuação várias vezes ao longo do ano, tem feito uma temporada muito boa, e a gente tem que levar em conta de que a Audi é uma equipe nova, que nunca esteve envolvida com a Fórmula 1, e construiu seu carro, construiu seu motor, seu câmbio nesse ano. Nunca é fácil você encaixar tudo isso de uma vez, e a Audi tem conseguido fazer um grande desempenho. Próxima etapa da Fórmula 1, entre 21 e 23 de agosto, na Holanda, circuito de Zandvoort, casa do Max Verstappen. A Fórmula 1 volta lá e volta com toda a emoção dessa temporada. Uma temporada muito equilibrada, apesar do Kimi Antonelli ter uma liderança folgada nesse momento, mas eu acho que no segundo semestre a gente vai ver uma briga ainda maior pelo título, não tem nada decidido ainda. Beleza, Renan? Um abraço para os amigos do Globo Esportivo e boa noite.
1: Valeu, Rafa. Rafael Lopes do Sport TV, também do blog Voando Baixo, para quem quiser acompanhar o trabalho do Rafa e que ama o automobilismo, ama a Fórmula 1, dá lá aquele confere, tem tudo atualizado, as últimas informações para essa segunda parte da temporada de 2026 da Fórmula 1, que está pegando fogo, nada decidido, como disse o Rafa, o campeonato está aberto com os pilotos lutando por mais um título mundial. 8:03, vamos falar agora, aquecer o clássico de amanhã no estádio Nilton Santos, 9:00, a bola rola, 22ª rodada do Brasileirão, e a gente começa falando do mandante, o glorioso, com ela, Thalita Gilson. Fala, Tatá.
4: Fala, Renan, Michele, todo mundo que tá ligado aqui no Globo Esportivo. Demorou, isso é verdade, mas a novela envolvendo a renovação do lateral esquerdo Alex Telles com o Botafogo encerrou de forma muito positiva, tanto para o jogador como também para o clube alvinegro. O Botafogo anunciou na tarde de hoje que o contrato com o lateral esquerdo foi renovado até 2028. E aí, Renanzinho, essa renovação com Alex Telles, de certa forma, confirma e, mais do que isso, torna talvez o jogador o primeiro grande ídolo dentro dessa era SAF. É claro, muitos torcedores consideram ali vários jogadores que conquistaram a Libertadores e o Campeonato Brasileiro de 2024 ídolos, mas o Alex Telles acaba subindo, né? Fica numa prateleira um pouco acima desses jogadores, não só por conta da conquista de 2024 e principalmente por ele ter sido um dos jogadores importantes, tanto no Brasileiro como na Libertadores, marcou na final da competição, né, na final contra o Atlético Mineiro em 2024, mas também por ter permanecido. Isso tem sido algo muito difícil dentro dessa era SAF, até pela conturbada gestão que o John Textor teve na equipe do Botafogo. E o Alex Telles, apesar disso, né, dos problemas envolvendo a gestão, dos problemas envolvendo salário atrasado, direitos de imagem, enfim, toda a questão financeira que envolve esse momento do Botafogo, ele decidiu ficar. E fica, segue sendo um cara muito importante, um jogador titular na equipe alvinegra e segue sendo um grande líder dentro desse time. Então essa renovação acaba, de certa forma, coroando esse jogador que já integra aí essa história centenária da equipe do Botafogo. E ele participou, né, com um vídeo bem legal, uma narrativa ali bem interessante, onde o Botafogo passa também por outros nomes históricos da equipe alvinegra, claro, Nilton Santos é citado, e ele fala algumas palavras muito bonitas em relação a esse sentimento que ele tem pelo Botafogo.
5: 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Tudo isso eu aprendi e vou continuar aprendendo. 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
6: Porque a resposta também tem 13 letras. Telles renovou.
4: Ao todo, desde que chegou a equipe alvinegra, justamente no meado de 2024, né? A gente lembra, o Alex Telles chegou sem custos ao Botafogo. Foi um bom trabalho do scout alvinegro, atleta que estava no Al Nassr, e aí chegou a equipe alvinegra para reforçar ali naquele semestre final, junto, inclusive, com o Vitinho, né? Dois jogadores que chegaram no meio da temporada de 2024, mas o Alex Telles chegou sem custos. Ao todo, ele soma 95 jogos, 12 gols e 14 assistências com a equipe do Botafogo. Na atual temporada de 2026, é um dos jogadores com mais minutos. E aí isso é um ponto importante, né? Porque o Telles é um jogador de 33 anos. Vai completar em dezembro de 2026, 34 anos. E a gente pode dizer que ao longo dessa passagem no Botafogo, que começou em 2024, é um jogador que sofreu pouco com lesões. Um atleta que se dedica bastante, é um jogador muito comprometido com todo esse trabalho físico para conseguir manter esse bom momento e principalmente por isso, porque é um jogador muito utilizado por todos os treinadores que passaram, né? Arthur Jorge em 2024, em 2025 o Renato Paiva, o Belão, enfim, todos os técnicos que passaram pelo pelo Botafogo, David Ancelotti, e em 2026 segue sendo um jogador muito importante também no esquema tático do treinador Franklin Carvalho. Então é um atleta que realmente tem se dedicado ao máximo para conseguir entregar tudo que pode entregar dentro da equipe do Botafogo. Para a partida de amanhã contra o Fluminense pelo Campeonato Brasileiro, a tendência é que o Alex Telles seja titular na lateral esquerda, né? O técnico Franklin Carvalho deve manter aquela linha de defesa formada ali pelo Vitinho, pelo Justino, pelo Ferrarese e também pelo Alex Telles. E aí, qual é a principal dúvida para o confronto de amanhã contra o Tricolor das Laranjeiras? O meio-campo. Isso porque ele não conta com o volante Huguinho. O jogador recebeu o terceiro amarelo, vai cumprir suspensão automática. E aí o Franklin tem algumas opções. Tem jogadores que já são opções ali naturalmente, o próprio Santi Rodrigues, tem até mesmo o Jordan Barreira, que chegou a jogar ali um pouco mais recuado, né? Mas também há a expectativa e a tendência, o Franklin chegou a falar sobre isso na coletiva que foi concedida esta semana no Launier, que o Domingos Andrade, volante, o reforço que estava no futebol português, é uma opção para esse confronto e pode ser utilizado. Ele garantiu que o jogador tem condições físicas de jogar contra o Fluminense, então pode ser que a gente tenha aí uma estreia com a camisa do Botafogo no clássico de amanhã contra o Fluminense. No ataque, ele mantém ali o Montoro, deve manter também o Arthur Cabral e aí existe aquela disputa ali na ponta direita. Técnico Franklin Carvalho, que vai disputar o seu primeiro clássico sob o comando da equipe do Botafogo, tem o objetivo aí de manter essa boa fase da equipe, que ainda não perdeu após o retorno da Copa do Mundo. São 3 jogos, 2 de vitórias e 1 empate, que foi aquele empate contra o Vitória dentro do estádio Nilton Santos, mas 2 vitórias, uma em cima do Santos e a outra em cima do Cruzeiro fora de casa. Então o objetivo é não só estrear bem, né, em clássicos, no caso do Franklin Carvalho, mas também manter esse bom momento. O Botafogo, que em clássicos na temporada de 2026 não tem um retrospecto positivo. Em 6 clássicos que teve, só venceu 1, que foi o duelo contra o Vasco dentro do Campeonato Brasileiro. Os outros 5 confrontos contra Flamengo, Fluminense e Vasco, somando também Campeonato Carioca, a equipe alvinegra foi derrotada. Então o técnico Franklin Carvalho tem aí esse objetivo de conseguir estrear em clássicos com uma vitória e principalmente aproveitar desse bom momento que a equipe do Botafogo tem diante de um adversário que vem numa fase mais negativa, né? Uma fase mais abaixo no caso do Fluminense. 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Quando a bola rolar, Edson Mauro, Carlos Eduardo Éboli e você, Renanzinho, contam tudo direto do estádio Nilton Santos, beleza?
1: Beleza, valeu Thalita Giltz com as informações do Botafogo. Contrato renovado com o Alex Telles. Lateral tem sido uma posição cada vez mais difícil no mercado da bola, né, Michele? Então, um lateral com o nível do Alex Telles, a experiência dele e a liderança também, a renovação acaba sendo um acerto da diretoria do Botafogo?
7: Um acerto enorme, importante e, claro, o Telles, ele tem essas questões, né? Ele quase sempre é substituído porque se desgasta ali bastante durante os jogos, mas o impacto dele no time, ele é muito grande, né? E o Botafogo conta com ele em um aspecto do jogo hoje, que é muitos analistas e técnicos chamam de uma quinta fase do jogo, né? Você tem ali fase de ataque, de defesa, de momento que você perde a bola, momento que você recupera a bola, e a quinta fase seria a bola parada, né? A possibilidade ali do escanteio, da cobrança de falta. E o Alex Telles, ele oferece o que talvez seja hoje a principal arma em termos de bola parada do futebol brasileiro, porque ele é muito, muito bom nisso, né? Cobrando escanteio pela direita, cobrando escanteio pela esquerda, cobrança de falta direta ou aquela cobrança de falta para a área. Então, um jogador que acrescenta muito, né? São muitos gols do Botafogo que são oriundos desse tipo de jogada. Então, é muito importante a renovação dele. É uma peça fundamental nesse processo de reconstrução do Botafogo, né? De voltar a competir, de voltar a aparecer numa Libertadores, enfim, até mesmo disputar uma competição nessa temporada, né? A Sul-Americana, que ainda é um cenário. Então, tudo isso passa muito pelo Alex Telles. Para mim, um grande acerto do Botafogo, a renovação dele.
1: 8 horas e 12 minutos do Botafogo para o Fluminense. Quem chega com as últimas informações do Tricolor é o André Neto.
0: Muito boa noite, Renan Moura e amigos do Globo Esportivo. Eliminado na Copa do Brasil, o Fluminense não tem nem tempo para ficar de luto após a derrota para o Vasco e agora já tem outro clássico pela frente contra o Botafogo neste sábado pelo Campeonato Brasileiro. O time do técnico Luiz Ubeldia não vence há 6 jogos na temporada e agora tenta retomar o bom futebol, pensando também na Copa Libertadores. Depois do clássico deste sábado, às 9 horas da noite no Nilton Santos, o Tricolor das Laranjeiras terá pela frente o confronto contra o Independente Rivadavia da Argentina pelas oitavas de final da Libertadores. O jogo de ida será na terça-feira, 7 horas da noite no Maracanã e a volta 7 dias depois, no mesmo horário, na Argentina. Entre os dois confrontos da Libertadores, o Fluminense ainda terá pela frente o líder Palmeiras pelo Campeonato Brasileiro, também no Maracanã. E o Fluminense agora terá um desfalque de peso para o restante da temporada. O clube confirmou na tarde desta sexta-feira que o centroavante John Kennedy sofreu uma lesão no ligamento cruzado anterior do joelho direito na partida contra o Vasco e vai precisar passar por cirurgia. O atleta já faz reabilitação pré-operatória e o Fluminense não divulgou a data do procedimento. John Kennedy saiu de campo chorando no Maracanã após sofrer a entorse no joelho direito na última quarta-feira. O artilheiro da equipe na temporada tinha passado por exames iniciais, mas sem confirmar se teve uma lesão ligamentar ou apenas uma entorse no joelho. O clube não confirmou se o atacante teve um rompimento completo do ligamento cruzado anterior, o que indicaria um período de recuperação de cerca de 9 meses. De qualquer forma, a necessidade de cirurgia já é uma péssima notícia e muito provavelmente deve afastar John Kennedy do restante da temporada de 2026 do Tricolor das Laranjeiras. Com isso, Hulk deve retomar o status de titular no comando do ataque tricolor. Ainda sem engrenar de vez, o camisa 7 era o único que incomodava John Kennedy na briga dos centroavantes. Zubeldía também tem como opções para o setor os argentinos Germán Cano e Rodrigo Castillo, que podem ser alternativas caso o treinador opte por poupar atletas de olho no jogo contra o Rivadavia pela Libertadores. Além de John Kennedy, o Tricolor das Laranjeiras também tem no departamento médico neste momento os zagueiros Thiago Silva, Freites e Milan. Zubeldía pode dar um descanso para nomes como Lúcio Acosta e Savarino antes das oitavas de final da Libertadores, mas a defesa não tem muitas opções para trocas. Fluminense vem no seu pior momento na temporada, com 6 jogos sem vitória e ainda sem triunfos na volta após a pausa da Copa do Mundo. São 5 empates e 1 derrota na sequência. O histórico recente em clássicos também não é bom. O Tricolor das Laranjeiras não venceu nos seus 6 últimos clássicos e vai tentar encerrar os 2 jejuns neste fim de semana. Bom, por hoje é isso. Volto contigo, meu amigo Renan Moura.
1: Valeu, André Neto, com as informações também do Fluminense nesse clássico de amanhã no estádio Nilton Santos. E que dor de cabeça, hein, Michele? Porque o Fluminense contratou o Hulk, mas ainda não conseguiu dar aquela contribuição que dele se esperava. E o John Kennedy vinha sendo talvez o principal homem, realmente a referência do Fluminense no comando de ataque. E essa lesão que o afasta do restante da temporada. É uma pena, hein, Michele?
7: É algo bem, bem impactante, assim, e lamento muito pelo John Kennedy. É o tipo de lesão que, eu fico bem chateada quando acontece, porque a gente sabe que pro atleta é muito ruim, né? Acho que pra gente colocar em paralelo aí, é como se, claro, né, o atleta, ele tá numa condição um pouco diferente, porque, aliás, bem diferente nesse sentido, porque ele vai continuar recebendo o salário dele e tudo mais. Mas a gente sabe que jogar futebol não é só uma questão profissional para muitos atletas, né? Tem aí uma identificação de vida, tem um desejo, um amor, algo muito da razão de existir do jogador, né? Que é jogar futebol, e aí ele é privado de fazer isso, né? Então o processo de recuperação dessa lesão, ele é super delicado, exige muito psicologicamente do jogador, né? De quantos exemplos a gente já viu, né, Renan, do jogador que tem essa lesão, a diferença entre as pernas, né? Perde musculatura, você tem que reconstruir tudo. Então é muito, muito pesado o processo, então que ele tenha muita força para encarar isso, esteja bem amparado também, porque é bastante tempo fora. A gente viu o Jair, né, do Vasco, retornando de uma lesão semelhante, que deixou ele aí fora por 10 meses, então é um processo bem desgastante. E o John Kennedy, que estava ali pensando individualmente mesmo na melhor temporada dele, né? O quanto que ele estava conseguindo render, mesmo nos piores momentos do Fluminense, ele estava lá batalhando, tentando. Foi assim no jogo de ida, foi assim no jogo da volta, e o Fluminense deixou ele muito isolado, né? Os companheiros não apareceram para combinar com o John Kennedy nos dois jogos. Então, lamento muito a lesão. Boa recuperação para ele, que ele tenha a cabeça boa aí para se recuperar bem e volte mais forte. E o Fluminense agora tem um grande problema, né? Em termos coletivos, é um time que depende do John Kennedy, depende muito dele, assim, pra jogar, pra ser ativo no jogo. É, o Hulk, ele não se encontrou ainda. É, tem um argumento, né, um debate em relação à posição do Hulk, se ele é centroavante, se ele não é, se ele é segundo atacante. Fato é que a gente já viu ele com a camisa do Fluminense nessas duas posições e ele não conseguiu render. É, tem perdido muito a bola, tem sido, não tem sido móvel, né, não consegue se movimentar com a agilidade que o jogo pede. E tem vacilado tecnicamente. Claro, passa pelo processo coletivo do time, que não tá bem, e passa também pelo processo individual dele de adaptação e de ganhar ritmo com esses novos companheiros. Mas vai ter que ganhar ritmo na marra, viu, Renan? Que a temporada, infelizmente, não espera o Fluminense.
1: Pois é, Michele. 8 horas e 18 minutos. Vamos ouvir agora também um gol do Fluminense para aquecer esse clássico super especial. 2026 já teve clássico com o Botafogo. Teve gol tricolor, gol de Canóbio. O artilheiro da emoção tava no lance.
8: Foi só arremesso lateral. O Flu já cobrou. Kennedy dominando na direita da grande área. Ele girou, chutou. Defendeu o goleiro Neto na sobra. Bola batida. Martinelli voltou. Lúcio Acosta vai fazer golaço e placou.

0: jogada que começou pelo lado direito, com o Kennedy dominando, girando, obrigando o Neto a fazer grande defesa. Ele desviou e a bola sobrou na canhota do Martinelli. Nova defesa do Neto. E na sobra dentro da pequena área, o Lúcio deu uma cavadinha, uma chapelada no goleiro Neto e fez de cabeça, livre com o gol aberto. Primeiro gol do clássico aqui no Maracanã, tem o primeiro gol do jogo e ele é do Fluminense aos 10 minutos do segundo tempo. Lúcio Acosta, que golaço! Ele com a 32 abre o marcador. 1-0.
1: Nesse clima, 8 horas e 20 minutos, a gente vai fazer uma rápida pausa aqui no Globo Esportivo. Dessa vez, ouvindo o som de Péricles, até que durou.

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1: Tô na área, junto com você, ligado aqui nesse Globo Esportivo. 8h24 da noite. Tá na hora de dar mais aquele girinho. Vai, Tiagão. Everton Cebolinha deve seguir no Flamengo até o fim da temporada. O jogador que já admitiu não renovar com o clube e que quer buscar novos ares em 2027, mesmo assim pretende cumprir seu contrato até dezembro. Com um ótimo salário, Cebolinha não pretende reduzir o seu valor de mercado e dispensou algumas ofertas do mercado nacional. Com 10 jogos no Brasileiro, ele poderia ainda se transferir para outro clube da Série A nessa janela que se encerra no dia 11 de setembro. Botafogo! Chega mais, Thalita Giltzi.
2: Sobre o duelo de amanhã, cerca de 15 mil ingressos foram vendidos para o jogo entre Botafogo e Fluminense pelo Brasileirão. Sem contabilizar atletas entregues ao departamento médico, o Botafogo tem uma ausência confirmada, a do volante Huguinho, suspenso.
1: Fluminense. André Neto.
3: Reforço mais caro da história do Fluminense, o centroavante Rodrigo Castilho virou a quarta opção de Luiz Ubeldia para o setor. O ex-jogador do Lanús foi contratado por 10 milhões de dólares, mas não engrenou e viu do banco de reservas John Kennedy, Hulk e Germancano entrarem em campo contra o Vasco pela Copa do Brasil. Com a lesão de John Kennedy, Castilho pode voltar a ter oportunidades no Fluminense. Vasco!
1: Guilherme Pradella.
4: A CBF fará o sorteio da fase quartas de final da Copa do Brasil nesta terça-feira às 11 horas da manhã, ou seja, os 8 classificados podem enfrentar entre si. O sorteio também irá definir os mandos e o caminho até a grande decisão, marcada para o dia 6 de dezembro em jogo único. As quartas de final têm como datas base os dias 16 de agosto e 2 de setembro.
1: 8h26 da noite, notícia importante a respeito do próximo clube que vamos debater aqui no Globo Esportivo. Flamengo! O staff, atenção, hein? Torcida rubro-negra, que tá ligada aqui na Rádio Globo. O staff de Luiz Henrique acaba de divulgar uma nota encerrando as negociações com o Flamengo. Segundo a nota, em razão de uma série de acontecimentos que dificultaram o andamento do negócio. A nota ainda aponta que as partes não chegaram a um acordo nesse momento, o que obviamente não fecha as portas para o futuro, mas não há expectativa para que até o dia 11 de setembro, quando se encerra a atual janela de transferências, Luiz Henrique possa ser jogador do clube. O Flamengo, inclusive, trabalha com o nome do Luiz Henrique já há alguns anos, tentou a contratação desse jogador em 2024, não foi possível por uma diferença e a entrada também do Botafogo com mais dinheiro, 20 milhões de euros naquela oportunidade contra a proposta do Flamengo de 15 milhões junto ao Real Betis. Dali em diante, a história do Luiz Henrique ganhou ainda mais importância, né? Com os títulos da Libertadores e também do Campeonato Brasileiro, com a camisa do Botafogo, com a transferência no ano passado para o Zenit da Rússia por 33 milhões de euros. E agora o Flamengo tentava chegar a um acordo com os russos para repatriar o jogador por 35 milhões de euros. Como eu trouxe ontem aqui mesmo no Globo Esportivo, o Flamengo faria um aporte inicial, um valor maior e outras prestações diluídas ao longo de 2 anos. Era o que gostaria o Zenit, mas o Flamengo tentou postergar esse pagamento por 3 temporadas. O Zenit topou, mas o Flamengo não tinha condições de dar aos russos um valor maior do que eles gostariam para esse momento, para pegar esse valor e fazer um investimento em um outro atleta para repor essa saída do Luiz Henrique para a próxima temporada. O presidente BAP, inclusive, é em contato, é claro, direto com o diretor executivo, o José Boto, já tinha dado uma trava no próprio português, porque o Flamengo tinha uma oferta para o Thiago Almada, até 25 milhões de euros, era o que o Flamengo tinha nesse exato momento, nessa janela, para fazer a contratação de um grande jogador. E esse valor de 35 milhões, que que o José Boto tentava articular com os empresários do jogador para apresentar a proposta oficial ao Zenit foi descartada pela presidência do clube. Por isso, a reunião que hoje aconteceu no Ninho do Urubu entre o empresário de Luiz Henrique e o departamento de futebol do Flamengo não teve um avanço significativo e no último dia, para poder, digamos, regularizar atletas e inscrever novos jogadores para a fase de oitavas de final da Libertadores da América, o Flamengo, portanto, encerra negociações com o Luiz Henrique, não terá o atacante, muito menos o Thiago Almada, que também deve ser anunciado como novo reforço do River Plate nos próximos dias. Torcida do Flamengo já nas redes sociais, revoltada porque não vai ter nenhum reforço para a fase de mata-mata da Libertadores da América, e como eu já trazia também, o maior reforço do Flamengo provavelmente vai ser o DM Zerado. O único jogador que ainda falta ser liberado definitivamente é o Luiz Araújo, que ainda está naquele período de transição após uma lesão no joelho, mas ao que tudo indica, vai estar à disposição de Leonardo Jardim para o jogo da próxima quarta-feira contra o Cruzeiro lá no Mineirão. Torcida do Flamengo revoltada e criativa como é, fez até a musiquinha para esse atual momento de José Boto e a pressão que só eleva nas mãos do português. Vamos ouvir, vai.

0: mercado, hein, Michele? Dormiu no mercado, José Buto, Pop, e cadê o reforço? Não tem reforço, Michele. Assim como 2022, o Flamengo não anunciou, não escreveu nenhum reforço para as oitavas de final. Tomara que, pelo menos para a torcida rubro-negra, aconteça o mesmo cenário do que anos atrás, quando o time conseguiu o tricampeonato lá no Equador, sem reforço nas oitavas de final, Michele.
1: É, a sorte do Flamengo, do BAP e do Boto é que o Flamengo tem um grande elenco, né, Renan? Então, mesmo sem reforços, ainda é um grande elenco. E para além disso, os nomes buscados... Tem vários problemas nessa janela do Flamengo, tá? Além da demora, além desse padrão, né? Porque se acontece com um jogador... Ó, mandou proposta, voltou, travou negociação, encerrou, emperrou. Se acontece com um, né? Ai, mudou a versão, mudou o acordo. Beleza, aconteceu com um. Agora, quando acontece com dois, a gente tem um padrão aí, né, Renan?
0: Com certeza.
1: Acontecendo com dois já deixa de ser exceção, aí se torna um padrão. Então esse negócio de apresentou proposta, não era bem assim, cara, isso aí nos moldes atuais, do jeito que o mercado tá, do jeito que o futebol está, o clube perde até um pouco da credibilidade, viu? Então é preocupante a janela do Flamengo, porque não vem ninguém, e também pelo fato de que o Flamengo na janela olhou pro Luiz Henrique, baita reforço. Olhou pro Almada, baita reforço. Tudo no papel. E não olhou pro reserva pro Pedro. Eu vou bater nessa tecla sempre. O Felipe Luiz, no ano passado, deu o jeito dele, ajustou do jeito que ele conseguiu. E o Flamengo foi campeão da Libertadores e do Campeonato Brasileiro. E, em alguns momentos, não contando com o Pedro. Porque ou ele estava lesionado, ou tinha ali aquele momento que eles tiveram uma instabilidade ali entre os dois e tal na relação. Mas o Felipe Luiz, ele deu os pulos dele. Agora, o Flamengo também precisa oferecer uma alternativa, né? Repito, se acontece alguma coisa com o Pedro, o Flamengo fica numa situação muito delicada. Ele não tem peças para essa posição. E isso é muito problemático. Então, para além de ser uma janela ruim, travada, com muita novela, com situações que não se desenrolam, não tem nenhum trabalho difícil aí, porque não é difícil você chegar no teu radar ali e identificar que o Thiago Almada é bom jogador, que o Luiz Henrique é bom jogador. Isso é trabalho fácil. Então o Flamengo, se queria os dois ou queria um deles, já tinha mapeado há muito tempo. E é um Flamengo que não consegue fechar nenhum dos dois e nem o reserva pro Pedro, mais uma vez, em mais uma janela. Olha, eu vou te falar, Renan, acaba contrastando muito com aquela versão de Flamengo que o BAP vendeu no ano passado, né? Gasta mais que todo mundo, ninguém vai fazer uma janela tão boa quanto a do Flamengo.
0: Pois é.
1: Não tá rolando.
0: Pois é. E o torcedor do Flamengo tá, ó, só esperando e nada. 8h34.
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0: E ela tá chegando, tá de volta aqui no Globo Esportivo pra falar do futebol feminino. Fala, Tatá.
3: De volta aqui no Globo Esportivo, Renanzinho, para falar do futebol feminino, porque tá chegando ao fim a primeira fase da competição. São 17 rodadas, pontos corridos nessa primeira fase, depois entra na fase mata-mata. 8 times avançam para a próxima fase, 2 times são rebaixados. A gente tem 18 equipes, nesse momento já temos 3 times classificados: Corinthians, São Paulo e Palmeiras. 3 equipes que já superaram os 30 pontos na competição e por isso não podem mais ser alcançados pelo 9º colocado, que no momento é o Grêmio com 21 pontos, então por isso que já estão classificados para a próxima fase. Naquela zona da bagunça, na zona do rebaixamento, estão Vitória e Botafogo. E aí a gente tem essas duas brigas muito claras dentro do campeonato, né? Os times que ainda brigam por uma vaga no G8, e são alguns times que brigam por vaga no G8, e também os times que estão brigando ali contra o rebaixamento. A situação do Botafogo é a mais difícil. A gente fala do Vitória, é claro, também tá dentro do Z2, tem o América Mineiro que tá apenas um ponto fora da zona de rebaixamento, no caso, tá um ponto acima do Botafogo, que é o Lanterna, mas tem a mesma pontuação ali do Vitória, mas tá fora por conta dos critérios de desempate. Só que a sequência da equipe do Botafogo É uma sequência difícil. A equipe alvinegra vai enfrentar o Fluminense na próxima segunda-feira. Esse jogo aconteceria hoje, às 21h30 no estádio de Nilton Santos, mas foi adiado por conta dos riscos envolvendo questões climáticas aqui no Rio de Janeiro. Então, por segurança, a CBF transferiu o jogo, adiou o jogo de hoje para a próxima segunda-feira, às 18h no estádio Nilton Santos. E aí, depois do Fluminense, Botafogo vai enfrentar o São Paulo e fecha a competição jogando contra o Grêmio fora de casa. E aí, por que que a gente diz que a situação do Botafogo é difícil? Primeiro, por conta da sequência, são três jogos difíceis. O Fluminense e o Grêmio ainda brigam para buscar uma vaga no G8. Talvez na última rodada contra o Grêmio, o Botafogo já tenha uma definição em relação a esse rebaixamento ou não. E o Grêmio também já pode ter ali uma definição em relação à classificação ou não. Mas de qualquer forma, o panorama de momento é esse. Grêmio e Fluminense, que brigam ainda por uma vaga no G8, ou seja, precisam dos três pontos. E tem o São Paulo, que já está classificado. Já está classificado, mas manter o bom posicionamento na tabela do Brasileirão ajuda também na fase mata-mata por conta da questão envolvendo o adversário, né? Tentar buscar ali um adversário mais fraco tecnicamente, mais acessível. De qualquer forma, é uma possibilidade que o São Paulo preserve algumas jogadoras contra o Botafogo, porque mesmo o time reserva do São Paulo é um time melhor que o time titular da equipe do Botafogo. O Vitória tem uma sequência também que, claro, não é fácil, toda sequência agora é difícil, mas vai pegar ali o Internacional, pega o Bragantino e, por fim, fecha a sua participação no Brasileirão enfrentando o Santos. São equipes que também brigam por uma vaga no G8. Sim, só que falando de rendimento, o Vitória tem conseguido render melhor que o Botafogo, assim como o América Mineiro, o Juventude, o Atlético. O Botafogo tem sido uma equipe muito apática em campo e não tem conseguido ter aquele poder de reação. É por isso que a gente às vezes fala que é uma perspectiva negativa para essa equipe do Botafogo nessa reta final do Brasileirão Feminino. Falando de Flamengo e Fluminense, que são os outros dois cariocas na competição, o Flamengo é o último colocado dentro do G8, está na zona de classificação, mas é aquilo. É uma fase decisiva, é uma equipe rubro-negra que é composta basicamente por jogadores que são ali da base, jogadoras formadas na base do Flamengo. Então, nessa reta final, a experiência às vezes faz um pouco de falta. O Flamengo caiu bastante de rendimento, assim como o Fluminense nessas últimas rodadas do Brasileirão Feminino. Mas o Flamengo vai pegar uma sequência um pouco mais acessível. Vai enfrentar o América Mineiro, que tá brigando contra o rebaixamento. Pega o Santos, que ainda briga por uma vaga no G8. E, por fim, enfrenta o Atlético Mineiro. Então, na teoria, são equipes inferiores tecnicamente que o Flamengo. Então é possível que a equipe rubro-negra carimbe uma vaga na próxima fase. Já o Fluminense, do Saulo Silva, que tá ali na 12ª posição com 19 pontos, são 4 pontos a menos que o Flamengo, último colocado do G8, além do Botafogo, né, nessa rodada 15, vai enfrentar ainda o América Mineiro e também vai pegar a Ferroviária. Ferroviária que tá dentro do G8, tá na 4ª posição, tem uma situação um pouco mais confortável, mas dos três próximos adversários, o mais acessível ali é o América Mineiro, porque acaba que clássico é clássico. Então a gente tem aí a chance de ter dois times do Rio de Janeiro na próxima fase do Campeonato Brasileiro, sendo o Fluminense, caso consiga essa vaga, sendo uma questão histórica, porque vai ser a primeira vez que consegue chegar à fase mata-mata do Brasileirão Feminino. E além disso, falando de forma negativa, a gente pode ter o Botafogo aí caindo mais uma vez e carimbando pela terceira vez consecutiva uma subida para um e uma queda de volta para dois. É uma equipe que conseguiu subir 3 vezes para a elite e, caso seja rebaixada esse ano, em nenhuma das vezes que subiu, conseguiu se manter, Renanzinho.
0: Beleza, Tata, valeu. Obrigado pelas informações também do futebol feminino aqui no Globo Esportivo. 8h40, já a gente está de volta, hein? Segura aí até 21h no Globo Esportivo.
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1: Tô na área junto com você, ligando aqui, ó, no Globo Esportivo. Informação também de agora, hein? Nico De La Cruz permanece no Flamengo. Os empresários do atleta acabaram de divulgar também uma nota oficial confirmando as negociações com o Peñarol, mas não foi possível, por mais que houvesse o desejo das duas partes desse negócio ser selado. E com isso, Nico De La Cruz permanece no clube, com quem tem contrato até dezembro de 2028. Essa é mais uma informação do mercado da bola do Flamengo. 8h43, vamos falar agora do gigante da colina. Vasco! Quem chega com as informações é o Guilherme Pradella.
2: Tudo bom, Renan, Michele, boa noite para vocês, para quem acompanha o Globo Esportivo. Dia agitado pelos lados do Vasco no quesito contratações. Facundo Colídio desembarcou na manhã desta sexta-feira no aeroporto do Galeão para assinar com o Cruz Maltino. O atacante de 26 anos vestirá a camisa 9 do clube carioca e assina contrato até o final de 2029. O jogador estava no River Plate desde 2023. É um centroavante, mas que também pode atuar pelas pontas, além de ser um segundo atacante. Nesta temporada, fez 5 gols e deu 3 assistências pelo clube argentino. Ele falou com o GE.Globo na chegada ao aeroporto sobre a sua expectativa para o novo desafio.
3: Tengo una expectativa muy grande, sé muy bien al club que vengo, es un club muy grande, que quiere volver a lo más alto y vamos a ir por eso.
2: Bom, basicamente ele disse que tem uma expectativa muito grande, que está bem e chega para um clube muito grande, quer voltar a atuar em alto nível e está muito agradecido pelo apoio que recebeu nas redes sociais e espera poder dar muitas alegrias ao torcedor do Vasco. A diretoria que desembolsa para a contratação desse jogador $4,5 milhões, a gente está falando quase R$23 milhões por 50% dos direitos econômicos. E o Vasco não parou por aí, porque também Santiago Sosa será mais um reforço. O GE.Globo, inclusive, trouxe informação que a diretoria conseguiu destravar os últimos detalhes do acordo com o Racing, dono dos direitos econômicos do jogador. Com isso, autorizou o volante argentino de 27 anos a viajar para o Rio de Janeiro para assinar contrato. Ele é esperado na cidade nos próximos dias para realizar exames médicos e aí também assinar o novo vínculo. $7 milhões, a gente está falando de R$35,5 milhões para poder contratar este jogador. O Sosa pode atuar como um volante ou como um zagueiro e é observado pelo departamento de futebol desde o ano passado, ele que foi um dos destaques do título da Copa Sul-Americana de 2024 pela equipe do Racing. Falamos de chegadas, vamos falar agora de saídas, porque o Vasco também encaminhou a saída do volante JP para o Casapia de Portugal, jogador de 21 anos que não estava nos planos da comissão técnica do Pedro Emanuel. Agora, mudando um pouco de assunto, falando fora de campo, o GE.Globo trouxe hoje a informação, Renan, do vídeo do projeto de ampliação e estruturação do CT do Vasco da Gama. Um material que foi apresentado numa reunião nesta quinta-feira entre os representantes do Vasco e do empresário Marcos Lamacchia, que é o investidor com as negociações para adquirir a SAF do clube. Essa reunião que aconteceu com o prefeito do Rio de Janeiro, Eduardo Cavalieri. A obra será realizada no mesmo local onde está o atual CT, Moacir Barbosa, e vai custar cerca de R$120 milhões. O arquiteto Renato Malki, que foi o responsável por desenvolver o projeto do CT do Red Bull Bragantino, que é visto pela cúpula vascaína como uma referência aqui na América do Sul, é quem fez este projeto. Neste vídeo mostra-se um CT com 4 campos, 3 edifícios, além de uma recepção central, espaço para departamento de saúde e performance, comunicação, parte administrativa, além de hotelaria, os locais onde os jogadores ficariam concentrados, também um outro espaço para lazer que seria utilizado ali para eventos. A construção ainda depende de alvarás e garantias da prefeitura, obviamente, além também da assinatura da SAF, mas é o Vasco dando esse importante passo para a reestruturação do seu centro de treinamento. Renan Moura.
1: Beleza, valeu, Guilherme Pradella, com as informações do Vasco se movimentando no mercado e olhando para o futuro nessa relação entre o clube SAF, né, e os investidores, digamos assim, o Michele, família Lamáquia.
0: É, um novo cenário que se apresenta para o Vasco, né? E que bom, porque o clube precisa disso, ele precisa de perspectiva. Acho que é o principal ponto para a torcida vascaína, que não deixa de apoiar em nenhum momento, né? Tá sempre ali, tá sempre junto. E que tem sofrido muito nos últimos anos, né? Então, oferecer essa perspectiva, inclusive nessa janela mesmo, já dá um gás para esse time, já dá ao Pedro Emanuel novas peças também, para que o Vasco consiga superar seus desafios na temporada, né? Tem Copa do Brasil, tem Sul-Americana, mas principalmente tem que sair do buraco que está enfiado no Campeonato Brasileiro, que é uma dificuldade muito grande. E o Colídio, ele, na minha opinião, é um excelente reforço. Acredito até que o Vasco faz algo nessa negociação que eu considero muito interessante, que é esperar o momento em que o jogador não está tão valorizado para fazer o aporte, para, enfim, investir na negociação. É claro que não sai barato o negócio, né? Porque ainda é um jogador que demonstrou em temporadas recentes um excelente potencial. 26 anos apenas, então não vai ser barato, né? Ele, em 2024, ele teve uma excelente temporada pelo River Plate e ali foi desejado por muitos clubes, acho que até o Vasco na época, se não me engano também o Flamengo, e acabou ficando no River Plate, né? Um jogador que teve uma questão com lesões também no histórico recente. Precisa olhar para tudo isso, mas o Vasco faz esse movimento no momento em que o clube, eu acho que precisa muito, e principalmente o Colídio não está tão valorizado como já esteve. Então, para mim, é uma negociação que se encaixa muito bem para o Vasco e também para o jogador.
1: 8h49.
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1: E a gente está de volta aqui com a Thalita Gildes, e porque o final de semana tá super especial com cultura voltada ao futebol, né, Tatá?
5: Renan, aqui dentro do Globo Esportivo, a gente abre espaço para falar do Cinefute, festival de cinema dedicado aí exclusivamente ao futebol. Chegou a sua 16ª edição aqui no Rio de Janeiro, começou ontem, vai até o dia 11 de agosto, e em São Paulo começou hoje, vai até o dia 10 de agosto. Além de filmes, homenagens, o festival também reúne ali debates relacionados ao futebol. A gente lembra que aqui no Rio de Janeiro o festival ocupa 4 espaços: Estação Claro Rio, Centro Cultural Justiça Federal, o Ponto Cine e o Cine Teatro Eduardo Coutinho, na Biblioteca Parque de Manguinhos. Em São Paulo, a sede é o Museu do Futebol, lá no Pacaembu. E a gente conversou com Antônio Leal, que é o criador do Cinefute. E primeiro a gente quer saber de você, Antônio, né? O Cinefute que chega aí à sua 16ª edição, com 75 filmes de 10 países. O que vocês buscam mostrar nesta 16ª edição sobre o futebol que normalmente a gente não vê em transmissões, não lê nos jornais e, de certa forma, não vê nessa cobertura esportiva tradicional?
6: Essa 16ª edição do Cinefute traz, então, uma programação com 75 filmes vindo de vários países, de várias partes do mundo. E são histórias muito peculiares, muito diferentes. É isso mesmo que a gente gosta de mostrar. O Cinefute não se protagoniza por levar para as telas do cinema filmes apenas sobre jogadores, conquistas, clubes vencedores. Na verdade, as histórias humanas do futebol é que a nossa programação recebe filmes com muita diversidade sobre isso. E é exatamente isso que a gente provoca no momento em que a gente está fazendo a curadoria dos filmes e buscando construir uma programação bastante plural e diversa, exatamente para que a gente possa levar para o cinema esses assuntos que geram uma reflexão em nossos espectadores.
5: E se o Cinefute começou ali com uma ideia de transmitir filmes, né, de passar filmes, ele hoje está muito além disso, né? Vem ganhando cada vez mais espaço, vem ganhando cada vez mais importância. Como é que vocês enxergam esse papel do Cinefute na construção de novas narrativas sobre o esporte e também nessa aproximação entre o futebol, a cultura e a sociedade.
6: Ao atingir aí a sua 16ª edição consecutiva, né, o Cinefute já se apresenta como um festival maduro, consolidado e que precisa o tempo todo estar gerando novas atividades e inovações com relação à sua realização, do ponto de vista da atração, da consolidação da nossa audiência. Então a gente realmente vai além da questão das exibições. Já fazíamos sempre debates em todos os nossos momentos especiais do festival, as homenagens são muito fortes no nosso evento, e agora esse ano a gente está estreando com o Cinefute Talks, um encontro com 5 mesas, praticamente um seminário que vai acontecer o sábado inteiro, com 5 temáticas super especiais, uma delas focada no futebol feminino. A gente já está na perspectiva da realização da Copa do Mundo do Brasil em 2027. Então o Cinefute vai, digamos, abraçando outras linguagens artísticas, outras reflexões em torno do futebol. E falando nisso, a gente também vai ter um espaço literário, né? O Cinefute de Letra, que vai ali reunir autores, autores.

0: sobre o futebol feminino. Até em cima dessa questão, né, envolvendo a modalidade Brasil, que será sede da Copa do Mundo de 2027, primeira vez que um país sul-americano recebe o Mundial Feminino. Qual é a importância para você, né, de contar histórias de mulheres dentro e fora dos campos, Antônio?
1: O futebol feminino, ele sempre teve um espaço muito especial na programação do Cinefute desde as suas primeiras edições. Já geramos homenagens a jogadoras pioneiras. A gente exibiu o filme chamado As Primeiras, que é um marco na representatividade das mulheres no futebol. Aliás, foi o filme vencedor do Cinefute no ano passado. Então a gente tem sempre esse espaço muito, muito nobre dentro da programação do festival para destacar o futebol feminino. E a cada ano nós vamos evoluindo no sentido de abrir cada vez mais espaços. Esse ano nós temos filmes sobre a Cici, uma das nossas pioneiras, sobre a Lucia, uma das pioneiras também, hoje radicada na Itália. Temos um filme mexicano que trata das pioneiras do futebol feminino mexicano. Pouca gente sabe, a gente já exibiu um filme sobre isso, mas em 1971, no México, foi organizada uma Copa do Mundo que foi invisibilizada e que nós procuramos trazer para o cinema esse filme, que foi uma exibição muito especial e que agora vai acontecer também no CCJF, Centro Cultural de Justiça Federal. Ou seja, a gente está sempre abrindo espaço e valorizando o protagonismo feminino no nosso festival, não só como as mulheres protagonistas de muitas histórias, mas também como as mulheres criadoras das histórias. Nós temos filmes feitos por mulheres, roteirizados por mulheres, e isso está crescendo, e a perspectiva é que cresça ainda mais com a proximidade da Copa do Mundo no ano que vem.
0: Em julho, encerrou a Copa do Mundo de 2026 e o Cinefute levou, né, essa experiência para diferentes cidades brasileiras e também para outros países. O que essa circulação revelou para vocês sobre a forma como diferentes públicos se relacionam com o futebol, Antônio?
1: O Cinefute, ele integra um circuito mundial de festivais de cinema de futebol muito importante, muito forte. E isso dá para nós a possibilidade de inserir filmes brasileiros de futebol nas programações desses festivais internacionais e, ao mesmo tempo, receber todos os anos filmes produzidos fora do Brasil. Esse intercâmbio é muito importante, muito valioso, porque a gente consegue observar como que anda a produção internacional de filmes de futebol e, ao mesmo tempo, com a participação dos filmes brasileiros nesse circuito de 16 festivais de cinema de futebol pelo mundo, a gente vê como que esses públicos, né, de diferentes países observam e recebem os nossos filmes. E é muito interessante isso, porque muitas histórias que nós, às vezes, achamos que são histórias particulares do Brasil, né, muito peculiares, elas são muito bem aceitas, né, por essas audiências internacionais, e muitos filmes brasileiros, inclusive, saem vencedores desses festivais.
0: E aí, para fechar, para quem ainda não conhece o Cinefute, tá ouvindo a gente agora dentro do Globo Esportivo, por que que vale a pena trocar por algumas horas esse consumo mais tradicional do futebol, da notícia e tudo mais, por essa experiência de assistir a um filme sobre futebol, debates, homenagens no cinema, Antônio?
1: Quero convidar todos vocês para comparecerem a esta nossa 16ª edição do Cinefute. Temos filmes de vários perfis, de várias nacionalidades, e com certeza ver um filme de futebol na tela grande é uma experiência inesquecível. A experiência do cinema está voltando. Ver um filme na tela grande, na sala escura, coletivamente, não tem comparação. É um momento que fica para sempre impresso na memória da gente, são imagens muito maravilhosas. E mais, esses filmes que nós estamos mostrando, eles só são vistos durante a realização do Cinefute. Então é muito importante que todos compareçam, né? A entrada é franca e espero que desfrutem ao máximo do Cinefute.
0: Antônio Leal, diretor do Cinefute, muito obrigada pela participação aqui dentro do Globo Esportivo. Então, só reforçando, Renan, o Cinefute vai até o dia 11 de agosto aqui no Rio de Janeiro, até o dia 10 de agosto lá em São Paulo, no Pacaembu. Os debates, os filmes, né, estão sempre sujeitos à lotação. Então, quem quiser assistir ou acompanhar algum dos

0: debates, é sempre importante garantir já a presença via link. É de graça, é só para você já retirar o seu ingresso, não sofrer com riscos de lotação. E aí, vou vender meu peixe, Renanzinho, que amanhã
1: claro.
0: Eu vou estar em um dos debates do Cinefute, a segunda mesa do dia, na Estação Claro Rio, lá na Voluntários da Pátria, em Botafogo. A gente vai falar sobre o legado da Copa do Mundo Feminina de 2027. Estarei ao lado de Marisa Pires, primeira capitã da Seleção Feminina de Futebol no torneio experimental em 88, ao lado de Olga Bagatini, gerente de legado da Copa do Mundo Feminina de 2027, e também ao lado de Amanda Viana, jornalista, repórter da Rádio Roquete Pinto. Então, quem puder comparecer, convite feito, Renanzinho.
1: Valeu, Tata. Muito obrigado aí pela bela entrevista com o Antônio Leal para falar sobre o Cinefute, um evento que eu amarro de montão. 8h59, tá na hora da gente abrir espaço novamente para programação musical da Rádio Globo. Michele, um abraço, tá, Michele? Até a próxima, hein?
2: É, até a próxima. Tá fácil, hein, Renan? Rapidinho, viu?
1: Fácil?
2: Passou
1: fácil.
2: Voando, rapaz.
1: Ah, passou rápido porque o programa é bom.
2: É isso.
1: Por isso que passa rápido.
2: Abraço,
1: tchau, hein?
2: Meu amigo.
1: Valeu, galera. Amanhã a gente tá junto. Fui!
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